0: Você precisa ter força, mesmo perdendo. Se você não continuar jogando, você vai perder mais ainda. É profundamente enganoso.
1: Então, só para a gente concluir, secretário, quais são os canais de denúncias para quem observar propagandas de bet que estejam aí infringindo todas as regras? Olha, ou propagandas de bets ilegais?
0: Perfeito. Há sempre o canal do Fala BR, que ele pode entrar e pode fazer a sua denúncia. Mas lembra, se a gente está falando das bets legalizadas, aquelas que são autorizadas a funcionar, essa ela tem o consumidor... .gov.br, porque elas são obrigadas a se registrar ali. Agora, tem uma dica que eu acho que é bacana. Como é que você sabe que uma bet é legalizada ou não?
1: Tem um site que você pode conferir,
0: tem um site. Essa é uma boa, exatamente. É o
1: eu
0: site...
1: já fiz entrevistas
0: boa,
1: antes sobre
0: boa,
1: isso.
0: Boa, é isso mesmo. É a Secretaria de Prêmios e Apostas, que tem lá um site, e todas as legalizadas estão ali. Agora, a dica mais prática. Veja se ela é bet.br. Ela pode ter qualquer nome. Mas tem que ter o nome dela, .bet.br. Se não tem, precisa tomar cuidado. Tem uma exceção também. Tem 6 estados que regulamentam bets. Rio, Minas Gerais, Paraná, Paraíba, Maranhão, Sergipe e Tocantins. Até agora são 6. 21 é fácil, em 21 estados.
1: Bet.br.
2: Muito bem, nós conversamos com o Ricardo Morichita, secretário nacional de defesa do consumidor. Muito obrigado por sua entrevista aqui à Voz do Brasil.
0: Uma alegria estar com vocês, sempre à disposição.
1: Será realizado neste final de semana um mutirão com 10 mil vagas de atendimento em agências da Previdência Social.
2: Para participar, o cidadão deve realizar o agendamento previamente pelo site ou aplicativo Meu INSS ou pela Central 135.
1: E fique atento, golpes e informações falsas sobre benefícios previdenciários têm feito cada vez mais vítimas.
2: Para acessar serviços com segurança e evitar fraudes, aposentados, pensionistas e demais segurados devem utilizar apenas os canais oficiais do INSS.
1: O Meu INSS reúne mais de 100 serviços e permite resolver diversas demandas sem sair de casa.
3: A Ivanilce da Silva Santos é aposentada em Rio Branco, no Acre, e conta que sempre que precisa, usa o aplicativo Meu INSS.
4: Sempre está assim, eu uso qualquer hora, através do Gov, né? Eu consigo entrar no Meu INSS e fazer tudo o que eu quero pelo celular.
3: Atualmente, mais de 100 serviços do INSS são oferecidos de forma digital pelo aplicativo ou pelo site Meu INSS. A ferramenta foi criada para simplificar o acesso a serviços e evitar filas nas agências. E hoje, 6 em cada 10 requerimentos já são feitos pelas plataformas, segundo a diretora de Tecnologia da Informação do INSS, Aruana Espíndola.
5: Os principais serviços, além do requerimento de benefício por incapacidade, que hoje também é feito de maneira digital, além disso, salário e maternidade, pensão por morte e aposentadorias também são efetuados por esse site ou aplicativo.
3: Para acessar o Meu INSS, basta ter cadastro no gov.br. Mas quem ainda não tem, pode usar a própria plataforma para solicitar. Além da senha, o aplicativo oferece o duplo fator de segurança, mas é preciso tomar alguns cuidados para evitar golpes, como não compartilhar senhas e nem confiar em mensagens, solicitando dados, se passando pelo INSS. Reportagem Gabriela Noronha.
2: Você que é estudante e está escolhendo qual faculdade cursar, uma plataforma do Ministério da Educação pode te ajudar nessa missão.
1: É o Sistema Eletrônico de Acompanhamento de Processos da Educação Superior, o EMEC. A consulta é gratuita e pode ser feita diretamente pela internet.
2: Pelo EMEC, você pode verificar a situação cadastral e conferir as notas de qualidade de faculdades, universidades e cursos de graduação e pós-graduação no Brasil.
6: Estudantes podem verificar se os cursos de graduação e as instituições em que estudam ou desejam ingressar estão devidamente credenciados, reconhecidos ou autorizados pelo Ministério da Educação. A consulta ocorre por meio do Sistema Eletrônico de Acompanhamento de Processos da Educação Superior, o EMEC. O sistema gerencia, regula e monitora as faculdades, as universidades e os cursos de graduação e pós-graduação no Brasil. Instituições sem credenciamento licenciamento e cursos sem autorização não podem funcionar. Já sem reconhecimento, os cursos não podem ter seus respectivos diplomas emitidos e validados. Ao consultar a instituição, também é possível verificar o índice geral de cursos e o conceito institucional. Eles são indicadores de qualidade do MEC, calculados pelo INEP. Rafael Arruda, diretor de Política Regulatória da Secretaria de Regulação e Supervisão da Educação Superior do MEC, destaca a importância de o estudante consultar esses indicadores.
7: É importante que as pessoas entendam a necessidade de observar essas informações para que possam fazer seus cursos em instituições adequadas, corretas e, ao mesmo tempo, de qualidade, e seus cursos também.
6: Antes de serem reconhecidos pelo MEC, os cursos de graduação passam por diferentes etapas de regulação da educação superior. O curso autorizado é aquele que recebe permissão para iniciar seu funcionamento e ofertar aulas. Já o reconhecimento é a confirmação para que o diploma tenha validade oficial em todo o país. Reportagem Júlio César de Oliveira.
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1: Na próxima segunda-feira é o Dia Nacional do Patrimônio Histórico.
2: O patrimônio é o legado do nosso passado, aquilo com que convivemos hoje e é considerado de valor excepcional para a humanidade, como define a Unesco, a Organização das Nações Unidas para a Educação, a Ciência e a Cultura.
1: No nosso primeiro episódio da Voz do Brasil, vamos falar sobre patrimônios mundiais localizados aqui no Brasil. Acompanhe. Identidade e tradição. Cada pedacinho desse país, que recebeu o título de Patrimônio Histórico Mundial, preserva a memória e garante a riqueza da história por gerações. O Brasil possui 26 locais que receberam essa classificação, seja pela importância da arquitetura e da cultura ou pela beleza natural e ambiental. Então, já que estamos pertinho do Dia Nacional do Patrimônio Histórico, vamos conhecer três desses lugares que já ganharam esse reconhecimento mundial da Unesco. Nossa primeira parada é no Nordeste do país. Vamos até Olinda, em Pernambuco, conhecer o Centro Histórico. Ao caminhar pelas famosas ladeiras da cidade, encontramos igrejas centenárias, conventos e casarões coloridos. O guia turístico Júlio de Paula diz que Olinda não se resume aos famosos bonecos gigantes.
9: As pessoas só conhecem a cidade de Olinda pelo carnaval, mas muita coisa em Olinda aconteceu primeiramente. A primeira ordem dos carmelitas do Brasil é em Olinda, primeiro convento franciscano do Brasil é em Olinda, primeira catedral que está de pé, né, nos dias de hoje, de 1537, Catedral da Sé, é antigo, primeira faculdade de direito, primeiro hospital do Brasil, enfim, muita coisa primeiro em Olinda, é o início da colonização.
1: E agora a gente viaja para outro destino. Estamos em Minas Gerais. E o hino do estado vem da gaita do nosso guia turístico Jim Neguinho. Ele vai nos apresentar a cidade de Ouro Preto. O município foi o primeiro do país a ser declarado Patrimônio Cultural da Humanidade pela Unesco em 1980. E aqui o passeio é completo, museus, esculturas e muitas igrejas, com destaque para São Francisco de Assis, feita pelo artista e arquiteto Aleijadinho. Além disso, podemos ver a história do Brasil por toda parte, como as Minas de Ouro, uma importante influência dos africanos, como nos conta Jim Neguinho.
10: Eram pessoas escravizadas, engenheiros, mineradores de regiões específicas do continente africano, que foram trazidos com aquelas condições de escravos para trabalhar na mina de ouro. Os portugueses trouxeram para Ouro Preto mão de obra especializada esse tipo de mineração. Então eu super recomendo conhecer a mina de ouro e a senzala, conhecer esse legado do povo africano aqui na nossa cidade.
11: E para fechar a nossa viagem, atravessamos o país e vamos percorrer mais de 1.800 quilômetros para o nosso próximo destino. Estamos em São Miguel das Missões, no Rio Grande do Sul. Aqui é possível conhecer os trabalhos dos jesuítas durante os séculos 17 e 18. A principal atração da cidade é o sítio arqueológico de São Miguel Arcanjo. À noite, o turista pode participar de mais um espetáculo. Quem nos conta é a guia Cris Bueno.
12: De noite tem um espetáculo de som e luz, que é um dos espetáculos mais antigos do país, desde a sua criação, que jamais foi interrompido.
11: A Cris Bueno também falou sobre uma famosa tradição na cidade.
12: São Miguel também é reconhecido como a terra dos benzedores. Tem vários benzedores que atendem na sua própria casa. Benzimento era indígena e foi passando de pai para filho.
11: E só de falar desses três lugares, já deu para perceber que o Brasil é muito rico de história e de patrimônios, não é mesmo? Para conferir a lista de patrimônios mundiais reconhecidos pela Unesco, é só acessar o site whc.unesco.org. Aqui é a Raquel Mariano e nos encontramos na nossa próxima viagem. Até lá!
1: Bom, e na próxima sexta-feira a gente traz mais um episódio da Voz pelo Brasil. Dessa vez a gente vai falar sobre folclore e trazer o Boi Bumbá do Maranhão.
2: E essas foram as notícias do governo federal.
1: Uma realização da Secretaria de Comunicação Social da Presidência da República.
2: Com produção da empresa Brasil de Comunicação.
1: Fique agora com as notícias do Poder Judiciário e do Congresso Nacional. Boa noite, um bom fim de semana.
2: A gente volta na segunda-feira. Boa noite.
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15: Prazo para envio de propostas de modernização do sistema de justiça termina neste sábado.
16: STJ mantém multa do IBAMA à importadora que comprou borboletas mortas da China.
15: Amanhã é o último dia para informar sobre o transporte gratuito de indígenas no dia das eleições.
16: Boa noite, eu sou Marcela Luiza.
15: E eu sou Walter Lima.
16: Nesta semana, o presidente do Supremo Tribunal Federal e do Conselho Nacional de Justiça, ministro Edson Fachin, e o presidente do Banco Central, Gabriel Galípolo, revisaram uma portaria conjunta que cria um grupo executivo responsável por desenvolver as bases de Sistema Nacional de Registro, Rastreabilidade e Controle da Cessão de Créditos de Precatórios.
15: Na ocasião, o ministro Edson Fachin destacou que o objetivo da iniciativa é garantir mais transparência e segurança. Vamos ouvir um trecho.
17: O objetivo dessa nova regulação, obviamente, não é impedir a circulação de créditos, mas sim de garantir que ocorra com transparência, segurança jurídica, rastreabilidade e proteção aos credores, especialmente aos credores em situação de vulnerabilidade.
16: A nova regulamentação torna obrigatória a escritura pública na primeira transferência do precatório.
15: A medida busca garantir ao credor informações claras sobre o valor atualizado do crédito, o preço negociado e as consequências da operação.
16: O Superior Tribunal de Justiça restabeleceu a multa aplicada pelo IBAMA a uma pessoa que comprou 158 borboletas mortas da China sem autorização dos órgãos ambientais.
15: Para os ministros, o ato constitui infração à legislação ambiental. Fátima Uchoa.
18: As borboletas mortas seriam utilizadas na fabricação de quadros. A compradora alegou que a proibição de introduzir espécime no país sem autorização só seria aplicada à importação de animais vivos. Após o argumento ser rejeitado em primeira instância, o TRF4 o aceitou. Já a primeira turma do STJ restabeleceu a multa de R$ 33.600. Seguindo o voto da ministra Regina Helena Costa, que prevaleceu no julgamento, o colegiado considerou que a legislação que proíbe a introdução no território Território Nacional de Animais Estranhos à Fauna Brasileira não distingue entre espécimes vivos e mortos. Assim, basta que um espécime animal ingresse no Território Nacional sem a licença para que haja infração.
16: Termina amanhã o prazo para que instituições públicas, privadas e da sociedade civil possam apresentar propostas para modernizar o sistema de justiça.
15: As sugestões devem buscar mais eficiência, transparência, acesso à justiça e fortalecimento da governança, com baixo ou nenhum impacto fiscal.
16: Cada instituição poderá apresentar uma única contribuição diretamente por meio de formulário disponível no site do STF, com envio de resumo escrito de até 4 mil caracteres.
15: As contribuições serão comprovadas pelo Grupo de Estudos para a Modernização do Sistema de Justiça, criado pelo presidente do Supremo, ministro Edson Fachin, no âmbito do Centro de Estudos Constitucionais do Tribunal.
16: Sábado é o último dia para informar sobre transporte de eleitores de aldeias indígenas e moradores de zonas rurais, quilombos e outras comunidades tradicionais.
15: O prazo é para o transporte gratuito no dia das eleições. Fábio Ruas.
19: Responsáveis por repartições e unidades do Serviço Público Federal, Estadual ou Municipal devem informar ao juízo eleitoral o número, a espécie e a lotação dos veículos e das embarcações. O dia 15 de agosto também é data limite para informar itinerários, horários e modalidades de transporte que serão ofertados gratuitamente nos dias de votação. Candidatas, candidatos, partidos, federações, coligações ou qualquer pessoa não podem fornecer transporte a eleitoras e eleitores no dia da votação.
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15: Boa noite.
16: E um bom fim de semana.
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1: Eu sou Humberto Pinheiro e estes são os destaques de hoje do Jornal do Senado, que começa agora. Senado aprova sistema de alerta para localizar pessoas desaparecidas. Alcolumbre destaca a produtividade das semanas de esforço concentrado. Cidadania digital pode virar parte da educação básica para prevenir riscos no ambiente virtual. Boa noite. O Brasil registrou 43.828 desaparecimentos só no primeiro semestre de 2026, segundo dados do painel estatístico do Sistema Nacional de Informações de Segurança Pública do Ministério da Justiça. Para mudar esse cenário, a Comissão de Direitos Humanos aprovou a criação de um Sistema Nacional de Alerta para ajudar a localizar pessoas desaparecidas. Repórter César Mendes.
2: O projeto da senadora Damaris Alves, do Republicanos do Distrito Federal, determina que as buscas comecem logo após o registro da ocorrência e classifica os casos como voluntários, involuntários ou criminosos, cada um com seu protocolo específico. Avisos de alerta serão enviados por aplicativo e internet a pessoas que possam ajudar nas buscas com base na localização da ocorrência. Alterações feitas na proposta original ampliam o conceito de desaparecimento involuntário para incluir grupos vulneráveis como crianças, idosos e pessoas com deficiência e passam a usar o termo desaparecimento criminoso no lugar de desaparecimento forçado, como explica a senadora Roberta Scioli, do Republicanos de Roraima, que leu o relatório.
3: Essa alteração busca evitar o uso inadequado da expressão desaparecimento forçado, que já possui sentido jurídico próprio no direito internacional e no ordenamento jurídico brasileiro.
2: A proposta vai passar por votação em turno suplementar antes de seguir para a Comissão de Constituição e Justiça.
1: O senador astronauta Marcos Pontes, do PL de São Paulo, criticou a medida provisória que prevê a avaliação pelo Ministério da Educação da proficiência dos médicos recém-formados por meio do Exame Nacional de Avaliação da Formação Médica, o ENAMED. Ele defendeu o projeto de lei de sua autoria que prevê a aplicação do exame pelo Conselho Federal de Medicina como requisito para o exercício profissional. Marcos Pontes destacou que um conceito básico da administração é que quem executa não fiscaliza a própria execução. Assim, para ele, quem executa a formação, ou seja, o Ministério da Educação, não pode fiscalizar a própria formação, o que seria um erro grosseiro.
4: Quem tem que fazer esse exame, quem tem que executar esse exame, tem que ser o Conselho Federal de Medicina, que é o órgão preparado para isso, formado por seus pares, os médicos, são aqueles que entendem do que tem que ser feito para que tenha uma medicina melhor no país.
1: Já o senador Plínio Valério, do PSDB do Amazonas, cobrou a votação da proposta de emenda à Constituição, que amplia a autonomia operacional e orçamentária e financeira do Banco Central. Segundo o parlamentar, a PEC 65 de 2023 também prevê medidas para garantir a continuidade do PIX sob responsabilidade do Banco Central. Plínio lembrou que na época houve um acordo para que a proposta fosse votada em plenário após um prazo de 14 dias, solicitado pelo governo, mas a votação até agora não ocorreu. O senador defendeu o cumprimento do acordo e pediu que o texto seja apreciado logo. Para ele, o período eleitoral não deveria impedir a análise.
5: Há uma disputa econômica mais ampla pelo PIX, só não percebe isso quem não quer. O momento é este. No plano internacional, nós temos uma importante conquista a preservar e ampliar. Na nossa economia, sabemos todos a necessidade de defesa da moeda.
1: Após a semana de esforço concentrado realizado pelo Senado Federal, o presidente da Casa, senador Davi Alcolumbre, defendeu o modelo semipresencial. Alcolumbre reforçou a possibilidade dos senadores conciliarem suas obrigações em Brasília sem deixar de prestar conta nos estados. Mais detalhes com o repórter Douglas Castilho.
6: Com a proximidade das eleições, é prática comum no Congresso Nacional a realização de semanas de esforço concentrado, quando os parlamentares se reúnem sem exceção, para intensificar negociações importantes e votar matérias prioritárias. A medida é utilizada já que as reuniões para decidir as campanhas demandam presença maior dos parlamentares em suas bases. Os senadores que pretendem a reeleição têm até o próximo dia 15 para pedir o registro no Tribunal Superior Eleitoral. Ao fim da sessão realizada na última terça-feira, Davi Alcolumbre reforçou a utilidade do calendário especial.
7: Se nós pegarmos a produtividade da atuação do dia de hoje no Senado Federal, nós cumprimos integralmente o que estava pautado pela Secretaria-Geral da Mesa e anunciado, e incluímos outras matérias como item extra-pauta de solicitação de senadoras e de senadores, inclusive do governo, ou seja, aumentando e muito a eficiência da sessão deliberativa da Semana de Esforço Concentrado.
6: Nas eleições de 2026, 54 vagas no Senado estarão em disputa.
1: O Senado aprovou empréstimos aos municípios de Maceió, em Alagoas, Águas Lindas de Goiás e ao estado de Mato Grosso do Sul. As operações de crédito vão financiar projetos de mobilidade urbana, saúde e infraestrutura. Repórter Lana Dias.
8: Maceió vai contratar 150 milhões de dólares para financiar parte de projetos e obras de infraestrutura e mobilidade urbana, incluindo o sistema de ônibus de trânsito rápido. O dinheiro virá do novo Banco de Desenvolvimento, o Banco do BRICS. Mato Grosso do Sul também foi autorizado a pedir crédito de 80 milhões de dólares junto ao Banco Interamericano de Desenvolvimento, com o objetivo de apoiar a parceria público-privada do Hospital Regional do Estado. A relatora do texto, senadora Tereza Cristina, do Progressistas de Mato Grosso do Sul, explicou que o empréstimo dará mais segurança ao projeto.
9: A operação de crédito contingente constitui instrumento destinado a conferir segurança financeira à parceria público-privada do Hospital Regional de Mato Grosso do Sul, reduzindo os riscos associados ao cumprimento das obrigações do poder público, contribuindo para a estabilidade da relação contratual.
8: Os senadores ainda aprovaram empréstimo para o município de Águas Lindas de Goiás, que será destinado à infraestrutura, saneamento, mobilidade e demais serviços públicos na cidade. Os textos irão à promulgação.
1: A Comissão de Ciência e Tecnologia aprovou o projeto que inclui a cidade digital como novo eixo da Política Nacional de Educação Digital. A proposta prevê ações nas escolas para prevenir riscos no ambiente virtual. O texto também prevê capacitação de professores e apoio às famílias. A proposta segue para a Comissão de Educação, onde será analisada em decisão terminativa. Mais informações com a repórter Patrícia Oliveira.
10: Com foco no uso de tecnologias digitais por crianças e adolescentes, o projeto aprovado prevê que escolas da educação básica promovam estratégias para prevenir o bullying no ambiente virtual, a superexposição e o uso excessivo de telas, além do compartilhamento indevido de dados e imagens e a desinformação. O texto também prevê a formação de professores e gestores, atenção à saúde mental, campanhas sobre direitos e deveres no ambiente digital e orientação às famílias, aspecto destacado pelo senador astronauta Marcos Pontes, do PL de São Paulo.
11: Às vezes o pai ou a mãe, né, ou os dois, chega e fala assim, deixa lá o celular com a criança conectada, mas não faz ideia com quem essa criança está conversando, não faz ideia o que ela está vendo.
10: O projeto também estabelece medidas para ampliar a inclusão digital e a educação midiática. A proposta segue para decisão final na Comissão de Educação.
1: Com edição de Paulo Groba e trabalhos técnicos de João Lira, o Jornal do Senado fica por aqui. Acompanhe agora as notícias do Tribunal de Contas da União e da Câmara dos Deputados. Boa noite e um bom fim de semana.
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13: O Tribunal de Contas da União quer ouvir motoristas de todo o país sobre a qualidade dos combustíveis. A consulta faz parte de uma auditoria que avalia a fiscalização da Agência Nacional do Petróleo. Podem participar caminhoneiros, motociclistas, taxistas, motoristas de aplicativo e qualquer pessoa interessada. O questionário pergunta sobre a qualidade dos combustíveis, a fiscalização e o monitoramento realizados pela agência. As respostas vão ajudar o TCU a identificar problemas e auxiliar a auditoria. O objetivo também é melhorar o atendimento às denúncias feitas pelos consumidores. Combustíveis de baixa qualidade podem causar prejuízos aos motoristas, aumentar custos e até comprometer a segurança dos veículos. O questionário pode ser respondido até o dia 10 de setembro. Saiba mais em tcu.gov.br.
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14: Deputados permitem desconto nos salários para pagamento de aluguel.
15: Câmara autoriza porte de arma oficial de justiça e fiscal agropecuário.
14: Plenário garante novas regras para venda e troca de milhas por dinheiro.
16: Boa noite. A Câmara aprovou um projeto que garante o resgate de milhas por dinheiro e a venda para terceiros nos programas de fidelidade. O repórter Antônio Vital acompanhou a votação.
17: O plenário da Câmara aprovou o projeto que garante direitos das pessoas que adquirirem milhas em programas de fidelidade, como a possibilidade de vender o saldo para terceiros. A proposta regulamenta o funcionamento desse tipo de programa e define regras para a venda, transferência e troca de pontos e milhas por dinheiro. De acordo com o projeto apresentado pelo deputado Ricardo Aires, do Republicanos de Tocantins, as empresas que oferecem programas de fidelidade só poderão restringir a venda de milhas pelos clientes se oferecerem uma opção para converter esses pontos diretamente em dinheiro vivo. Se não houver a opção de troca por dinheiro, a empresa fica impedida de bloquear contas, limitar o número de beneficiários ou dificultar a venda ou transferência dos pontos, com exigências como reconhecimento facial ou biometria. Isso vai valer para o resgate de milhas por produtos ou passagens aéreas, por exemplo. De acordo com o autor da proposta, Ricardo Aires, o objetivo é impedir que uma empresa lucre com a venda de pontos e, ao mesmo tempo, crie empecilhos para o cliente resgatar o que comprou. O relator da proposta do plenário, o deputado Paulo Soares, do Podemos, de São Paulo, defendeu as medidas. Para ele, as administradoras que vendem pontos ou milhas, que hoje têm valor entre R$ 70 e R$ 80, praticam um monopólio quando dificultam o resgate, a venda ou a conversão de milhas em dinheiro.
18: Um projeto como esse estabelece normas importantíssimas para que o consumidor não seja lesado. São regras claramente colocadas para que nenhum dos lados, na verdade, sejam prejudicados e o consumidor tenha livre acesso ao que é direito dele, no caso aqui, no que diz respeito às milhas. Muitas vezes elas vêm como um bônus ou como um cashback, mas em outras ocasiões essas milhas são compradas e, naturalmente, é fundamental que o consumidor tenha pleno direito de distribuir, comercializar, enfim, fazer o uso que bem entender dessas milhas.
17: O projeto que regulamenta o funcionamento de programas de fidelidade e define regras para venda, transferência e troca de pontos e milhas por dinheiro seguiu para análise do Senado. Da Rádio Câmara de Brasília, Antônio Vital.
12: Consumidor.
14: Juarez Costa, do Republicanos de Mato Grosso, apresentou projeto que determina a retenção do pagamento de compras feitas pela internet até o consumidor confirmar o recebimento do produto. O deputado esclarece que a medida busca reduzir prejuízos provocados por fraudes ou por mercadorias não entregues.
16: Juarez Costa explica que o pagamento poderá ficar retido por até 30 dias. De acordo com a proposta, se o consumidor contestar a entrega, o fornecedor terá 10 dias úteis para comprovar o recebimento ou solucionar o problema. Caso contrário, o valor deverá ser devolvido ao comprador.
12: Habitação.
14: A Câmara aprovou projeto que permite desconto no salário para pagamento de aluguel. Entenda na reportagem de Antônio Vital.
17: O plenário da Câmara aprovou o projeto que autoriza desconto diretamente no salário do inquilino para o pagamento do aluguel. O projeto apresentado pelo deputado Júlio Lopes, do PP do Rio de Janeiro, cria possibilidade de consignação em folha de pagamento para aluguéis residenciais. O sistema será parecido com um dos chamados empréstimos consignados, que permitem desconto em folha para pagar financiamentos bancários. De acordo com a proposta, o aluguel consignado vai funcionar como garantia para as locações, o que pode baratear os custos para o locatário. O projeto estabelece um limite de 30% do salário para o pagamento do aluguel e permite que mais de uma pessoa ofereça essa garantia até alcançar o valor do aluguel. Além disso, prevê que o locatário empregado de empresa pública ou privada ficará dispensado da multa contratual se tiver que devolver o imóvel por conta da transferência para outra cidade. No plenário, o relator, deputado Cláudio Cajado, do PP da Bahia, acatou sugestão de mudança apresentada pela deputada Érica Cocai, do PT do Distrito Federal, que retirou do texto a possibilidade de uso do saldo do FGTS para pagamento do aluguel.
19: Consideramos meritória a emenda de plenário apresentada, vez que preserva a finalidade do FGTS,
20: que é assegurar proteção financeira ao trabalhador em situações específicas, reduzindo-se o risco de comprometimento dessa reserva financeira do trabalhador.
21: O projeto que autoriza desconto diretamente no salário do inquilino para o pagamento do aluguel seguiu para análise do Senado. Da Rádio Câmara de Brasília, Antônio Vital.
12: Justiça.
16: Zé Adriano, do PP do Acre, é autor de projeto que cria procedimento para investigar as causas de incidentes graves em obras e serviços de engenharia contratados pelo poder público. Pela proposta, a análise será obrigatória em situações de acidentes com morte, entre outros.
14: Zé Adriano explica que a proposta prevê investigação técnica independente para identificar as causas do problema e evitar novas ocorrências. O texto também prevê a divulgação de relatórios no Portal Nacional de Contratações Públicas, com as recomendações resultantes da apuração.
12: Votação.
16: A Câmara aprovou o porte de armas para oficiais de justiça e fiscais agropecuários. O repórter Marcelo Larcher traz mais detalhes sobre as mudanças propostas na legislação.
22: A Câmara dos Deputados aprovou o projeto que autoriza o porte de armas de fogo para oficiais de justiça e auditores fiscais federais agropecuários. O projeto altera o Estatuto do Desarmamento para incluir essas duas categorias entre aquelas que já têm direito ao porte de arma no país. Hoje, essa autorização já vale para policiais, militares e outras carreiras ligadas à segurança pública, desde que cumpram os requisitos legais, como comprovação de capacidade técnica e aptidão psicológica. Pelo texto aprovado, esses profissionais poderão portar arma de fogo de propriedade própria ou fornecida pelas instituições, inclusive fora do horário de serviço, com validade em todo o território nacional, conforme as regras previstas em lei. Outro ponto do projeto é a atualização de regras relacionadas à idade mínima para aquisição de armas. A proibição para menores de 25 anos continua valendo, com exceção das categorias que têm autorização legal para o porte, incluindo agora os oficiais de justiça e os auditores fiscais agropecuários. Relator da proposta, o deputado Jonas Donizete, do PSB de São Paulo, argumentou que a medida reconhece o risco enfrentado por esses profissionais no exercício das funções. Segundo ele, oficiais de justiça e auditores fiscais atuam diretamente na execução de decisões judiciais e em atividades de fiscalização, muitas vezes em situação de tensão e exposição a ameaças. No plenário, o relator foi o deputado Coronel Meira, do PL de Pernambuco. Ele justificou a necessidade de porte de arma para oficiais de justiça.
23: O oficial de justiça exerce, sim, uma atividade marcada pelo risco. É o oficial de justiça que sai dos fóruns dos tribunais para fazer com que a decisão judicial chegue às ruas, às residências, às empresas e tantas vezes aos locais de conflito. É ele quem cumpre mandados de prisão, medidas protetivas de urgência, ordens de busca e apreensão, reintegrações de posse, afastamentos do lar, em situação que podem envolver tensão, resistência, violência e risco concreto à própria vida.
22: O projeto que autoriza o porte de arma para oficiais de justiça e auditores fiscais federais agropecuários seguiu para análise do Senado. Da Rádio Câmara de Brasília, com informações de Daniele Lessa e Antônio Vital, Marcelo Larcher.
24: Campanha pelo fim da violência contra as mulheres. Os números assustam. 70% dos homicídios contra as mulheres são cometidos pelos seus companheiros. A denúncia ainda é a melhor forma de evitar essa tragédia familiar.

0: Maria da Penha para obrigar o agressor a ressarcir os custos com o uso da tornozeleira eletrônica. Pela proposta, os valores arrecadados serão destinados a fundos de combate à violência contra a mulher.
1: Júnior Ferrari argumenta que o custo médio mensal de monitoramento de cada tornozeleira varia entre R$ 200 e R$ 300, pagos integralmente pelo Estado. Ele salienta que a cobrança do agressor não será condição para aplicar a medida protetiva.
0: Júlio Arcoverde, do PP do Piauí, é favorável à redução da maioridade penal de 18 para 16 anos. Ele defende ainda a responsabilização de adolescentes entre 12 e 16 anos que pratiquem crimes com violência ou grave ameaça, crimes hediondos e crimes contra a vida.
1: Júlio Arcoverde argumenta que a medida endurece a punição de adolescentes envolvidos em crimes graves e reduz o uso de menores por organizações criminosas. Ele acredita que a proposta adequa a legislação à gravidade desses delitos e amplia a proteção da sociedade.
2: Comissões.
0: A comissão que analisa a redução da maioridade penal iniciou seus trabalhos sob questionamento de inconstitucionalidade. O repórter José Carlos Oliveira nos traz os argumentos.
3: O deputado Aloísio Mendes, do Republicanos do Maranhão, foi eleito presidente da Comissão Especial da Câmara dos Deputados sobre redução da maioridade penal. Os parlamentares vão analisar três propostas de emenda à Constituição que tratam de plena maioridade civil e penal aos 16 anos de idade, redução excepcional da maioridade penal em casos de crimes hediondos e de extrema crueldade e redução geral da maioridade penal para 16 anos, com previsão de que adolescentes entre 12 e 16 anos respondam criminalmente por crimes cometidos com violência ou grave ameaça, crimes hediondos e crimes contra a vida. Aloísio Mendes escolheu como relator o deputado Mendonça Filho, do PL de Pernambuco, que afirmou foco na construção de uma proposta tecnicamente estruturada nas boas práticas internacionais e moralmente à altura da dor das vítimas e seus familiares.
4: A unificação das PECs que tratam do tema nos permite fazer uma discussão aprofundada sobre como constituir e futuramente regulamentar um sistema prisional juvenil no país, modernizado o sistema de justiça criminal brasileiro para dar uma resposta civilizada à demanda social por justiça.
3: Mendonça Filho apresentou um plano de trabalho para buscar, entre outros pontos, o diagnóstico sobre a promoção da justiça às vítimas, o dimensionamento do impacto civil e o estudo da viabilidade institucional da medida. As audiências na Câmara, os seminários nas cinco regiões do país e as reuniões técnicas com especialistas e entidades vão se basear em cinco eixos temáticos: constitucionalidade, direitos humanos e tratados internacionais, segurança pública, crime organizado e dissuasão penal, infraestrutura e gestão dos sistemas prisional e socioeducativo, impactos jurídicos e legitimidade de eventual referendo popular sobre o tema nas eleições municipais de 2028. Os canais de interação da Câmara com a população, como o E-Democracia, também serão usados para recebimento de perguntas e contribuições por escrito. O relator apresentou um cronograma até a votação da proposta.
4: O debate vai evoluir, certamente numa velocidade reduzida no período eleitoral, mas passada a eleição nós teremos a oportunidade de aprofundar as discussões para que, na minha intenção, até dezembro tenhamos a votação dessa matéria na Comissão Especial e no Plenário da Casa.
3: A redução da maioridade penal é tema polêmico na sociedade, com forte oposição, principalmente de entidades ligadas a direitos humanos. Antes do início dos trabalhos, o deputado Tarcísio Mota, do PSOL do Rio de Janeiro, apresentou questão de ordem para tentar barrar a instalação da comissão. Depois, utilizou o mesmo instrumento para apontar nulidades e inconstitucionalidades do tema. Também citou jurisprudência do Supremo Tribunal Federal, desrespeito a tratados internacionais e risco de transferência de adolescente do sistema socioeducativo para o falido e superlotado sistema prisional comum.
5: A inimputabilidade penal até os 18 anos, assegurada pelo artigo 228 da Constituição Federal, constitui um direito individual do cidadão em desenvolvimento. O artigo 60 da Carta Magna proíbe terminantemente a deliberação de qualquer proposta de emenda tendente a abolir, entre aspas, direitos e garantias individuais. A instalação de uma comissão destinada a suprimir direitos fundamentais em meio a um período de funcionamento prioritariamente remoto dessa casa configura grave cerceamento democrático.
3: O presidente da comissão, Aloysio Mendes, contestou.
2: Os pontos levantados por Vossa Excelência já foram vencidos na CCJ com relação à dissimilibilidade desse assunto e com relação à votação remota. Existem precedentes na casa e hoje o plenário da Câmara está funcionando de forma remota e a comissão segue o mesmo caminho.
3: A comissão é formada por 38 titulares e igual número de suplentes. Os deputados

0: Guilherme de Ritt, do PP de São Paulo, Benes Leocádio, do União do Rio Grande do Norte, e Sargento Faul, do PL do Paraná, foram eleitos para as três vice-presidências. Da Rádio Câmara de Brasília, José Carlos Oliveira.
1: Trabalho.
2: Ercílio Coelho Diniz, do MDB de Minas Gerais, propõe a criação do Programa Nacional de Retorno Profissional da Mulher 50+. A iniciativa busca facilitar a reinserção no mercado de trabalho de mulheres com mais de 50 anos que tenham ficado afastadas por pelo menos 2 anos.
3: Ercílio Coelho Diniz alega que essas mulheres enfrentam uma dupla barreira ao tentar voltar ao emprego: o preconceito relacionado à idade e à interrupção da carreira. Para ele, o programa valoriza a experiência dessas profissionais e reduz desigualdades de gênero e de idade.
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1: Economia.
2: O Congresso Nacional instalou a comissão que vai analisar a medida provisória que reduz a chamada taxa das blusinhas. A repórter Maria Neves acompanhou.
5: Deputados e senadores instalaram comissão especial para analisar a medida provisória que trata da chamada taxa das blusinhas. Apresentada pelo governo em maio, a proposta reduz a zero a alíquota do imposto de importação de produtos que custem até 50 dólares dos Estados Unidos, taxa que atualmente é de 20%. Se não for votada até 8 de setembro, a MP perde a validade. O presidente da Câmara, deputado Hugo Mota, adiantou que irá discutir o assunto com o Colégio de Líderes e o presidente do Senado, Davi Alcolumbre, para votar a proposta nas próximas semanas.
6: Para que essa taxação não volte, é necessário que o Congresso Nacional se debruce sobre esse tema nas próximas semanas, e eu irei tratar disso no Colégio de Líderes, bem como também com o presidente do Senado, o senador Davi, sobre o que nós iremos fazer juntos, já que é uma comissão mista que depende da participação das duas casas.
5: Para presidir a comissão, deputados e senadores elegeram o deputado Dorinaldo Malafaia, do PDT do Amapá. O vice-presidente será o senador Randolfe Rodrigues, do PT do Amapá, e o relator escolhido foi o senador Eduardo Gomes, do PL do Tocantins. Além de zerar o imposto de importação de produtos de até 50 dólares, a medida provisória reduz a alíquota do tributo de compras internacionais com valores entre 50 dólares e 3 mil dólares para 30%. Até a edição da MP, a alíquota era de 60%. Na justificativa da proposta, o governo sustenta que a medida visa simplificar a tributação e incentivar a adesão dos importadores a programas de regularidade fiscal. A tributação das compras internacionais de baixo valor foi criada no Brasil por meio de uma lei de 2024, que vigorou até a edição da medida provisória em maio. Antes da lei, um decreto de 1980 isentava essas compras do imposto de importação. Da Rádio Câmara de Brasília, Maria Neves.
1: Esporte.
3: O Wellington Roberto, do PSD da Paraíba, é um dos autores de PEC que concede imunidade de impostos a entidades esportivas sem fins lucrativos. O texto impede a cobrança sobre patrimônio, renda e serviços das organizações que cumprirem as exigências do Código Tributário Nacional.
2: O Wellington Roberto ressalta que o benefício será restrito a entidades certificadas dos setores olímpico, paralímpico, clubístico ou educacional. Ele afirma que a proposta busca ampliar os recursos disponíveis para a formação de atletas e manutenção de projetos esportivos com finalidade social.
3: João Carlos Bacelar, do PL da Bahia, também assina a proposta de emenda à Constituição que pretende incluir as entidades esportivas sem fins lucrativos entre as instituições com imunidade tributária. O objetivo, segundo ele, é equipará-las às áreas de educação e assistência social.
2: João Carlos Bacelar justifica que a medida fortalece o esporte como política pública e garante mais segurança financeira às entidades esportivas certificadas. O deputado diz ainda que o texto mantém a exigência de cumprimento dos requisitos legais para acesso à imunidade.
1: Educação.
3: André Fufuca, do PP do Maranhão, defende a criação de um incentivo educacional no programa Bolsa Atleta. Proposta nesse sentido prevê um adicional de 10% no benefício para atletas que comprovem matrícula e frequência regular em instituição de ensino.
2: Relator da matéria na Comissão de Esporte, André Fufuca avalia que a medida estimula a continuidade dos estudos sem afetar a categoria estudantil, que já exige matrícula como requisito. O deputado acredita que a iniciativa amplia as oportunidades dos atletas após o fim da carreira esportiva.
3: Termina agora o Jornal Câmara dos Deputados, produzido pela Rádio Câmara, com trabalhos técnicos de Wellington Teles, apresentação de Márcio Aquilissardi e Tércia Guimarães. Boa noite para você.
2: A Voz do Brasil volta na segunda-feira. Boa noite e bom final de semana.
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7: 21 horas e 49 minutos. 15 graus.
8: Fim de semana tem vento norte-noroeste que vai fazer a instabilidade recuar na direção da fronteira com o Uruguai. Alguma chuva passageira pode acontecer principalmente na madrugada de domingo, mas em geral sol e nuvens. Sábado com 15 a 26 graus, domingo a temperatura dá um salto com 19 a 31 graus e esse ar quente e mais seco tende a predominar no dia 17, 18, segunda e terça-feira. Mais uma vez, temperatura ao redor é acima dos 30 graus. A chuva avança novamente entre os dias 19 e 20, com uma frente fria cruzando a região, mas em geral os modelos não carregam muito nos acumulados de precipitação. Claro, após esse período de calor, de forte aquecimento, algum potencial de temporais existe na quarta e quinta-feira da semana que vem. E depois a temperatura entra em declínio. Devemos ter aí uma janela de tempo seco entre os dias 21 e 26 de agosto, com queda na temperatura e sensação de frio. Da Metsu Meteorologia está

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1: 22:09.
0: 15 graus.
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1: Vinte e duas horas e 25 minutos. 15 graus.
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0: Fim de semana tem vento norte-noroeste, que vai fazer a instabilidade recuar na direção da fronteira com o Uruguai. Alguma chuva passageira pode acontecer, principalmente na madrugada de domingo, mas em geral sol e nuvens. Sábado com 15 a 26 graus, domingo a temperatura dá um salto com 19 a 31 graus e esse ar quente e mais seco tende a predominar no dia 17, 18, segunda e terça-feira. Mais uma vez, temperatura ao redor é acima dos 30 graus. A chuva avança novamente entre os dias 19 e 20, com uma frente fria cruzando a região, mas em geral os modelos não carregam muito nos acumulados de precipitação. Claro, após esse período de calor, de forte aquecimento, algum potencial de temporais existe na quarta e quinta-feira da semana que vem. E depois a temperatura entra em declínio. Devemos ter aí uma janela de tempo seco entre os dias 21 e 26 de agosto, com queda na temperatura e sensação de frio. Da Metsu Meteorologia, Estel Cias.
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5: Você ouve Rádio Cultura M de São Borja, hora certa, 23h30, e a temperatura 15 graus nessa noite de sexta-feira. Sexta-feira que tá bom para tomar aquela cervejinha, né? Um churrasquinho aí, curtindo junto com seus familiares aí a noite de sexta, né? E amanhã lá no Bar Teixeirinha, a partir das 23 horas, você é convidado, né? Tem aquela cerveja grátis, uma hora das 23 até as 24 horas, cerveja grátis. Tá certo? Você é convidado, então, no Bar Teixeirinha amanhã. Olha que som aí, vai estar o som do Eduardo Jerônimo e Joana Marques, né? Que vai estar cantando amanhã. Joana Marques e Jerônimo Nenê. Duas bandas aí de nome aí, amanhã no Teixeirinha. Então, você é convidado a partir das 23 horas até as 24 horas, cerveja grátis. Tá certo, pessoal? Então, mandando um alô aqui pro pessoal que tá ligado, a Maristela, também o seu Gilberto, seu tio, né? E a sua mãe aí na Aldomira, aí no bairro do Passo. Também o Dinarte Santos aí na Vila Goulart, né? E a dona Antônia escutando a programação. Um abraço, Dinarte. Dinarte Santos, aí na Vila Goulart, tem um mercadão aí, né? Completo, tem uma padaria, uma linguiça, uma carne pra você fazer aquele churrasquinho final de semana aí na Vila Goulart, tá certo? Um abraço então pro Dinarte Santos. Vamos trazer música aqui no show da noite desta sexta-feira, chamando Roberto Carlos aqui, vai pra Dona Eva Reis aí no bairro do Paraboi. Dona Eva Reis no bairro do Paraboi. Também quem mais tá na escuta aqui, deixa eu ver, o Paulo Souza, né? Paulo Souza, sempre na escuta aí na Félix da Cunha, na Aurico Batista. Tem uma mensagem de voz aqui, vamos ver aqui no bairro do Paraboi. A Rosalina e o Clementino, ó, tá na escuta na programação aqui, ó. Tá certo, Rosalina e o Clementino aí no bairro do Paraboi. Chegando mais música então pra Dona Eva Reis, Roberto Carlos, Caminhoneiro, depois Rick Renner e Chitãozinho Chororó. Show da noite aqui na Cultura.
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1: 15 graus. 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
1: 22 horas e 47 minutos. 15 graus.
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0: 2:56, 15 graus.
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1: É todinho pra você aqui, ó. Agora 11:01 na Caiçara.
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Onze e cinco, bem-vindo aqui ao nosso Caiçara Confidencial. Nosso confidencial, né? Pra você com música, com pensamentos, com, né? Você manifesta o seu pensamento. Aliás, o Âmago mandou aqui pra gente, fazia tempo, né? Que o Âmago não participava, ele mandou aqui falando da... Estamos solteiros, ele começa assim, estamos solteiros porque aprendemos a não aceitar qualquer presença só pra preencher um vazio. Não é sobre encontrar alguém perfeito, não. É sobre encontrar alguém que saiba permanecer. Que faça do diálogo um hábito e não uma exceção. Que entenda de carinho, que demonstra nas pequenas atitudes. Que escolha ficar mesmo quando a novidade acaba. Porque amor nunca foi sobre intensidade por alguns dias. Sempre foi sobre constância por muitos anos. No fim... Não é sobre sorte, é sobre maturidade para construir o que a maioria desistiu de viver. Valeu, Âmago, hein?

0: Caiçara na tua sexta-feira. Olha aí, Xalana, hein? Sérgio Reis, 11:20 na Caiçara.
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0: Então, chegou aquele momento da gente conferir completinho para você aqui os presságios para amanhã. Vou falar para você, Áries. Boa noite, Áries. Amanhã vai ser um dia difícil. No trabalho não, ó, dia não muito favorável para decisões profissionais. Já no amor, faça programas em família. E na saúde tá tudo bem. Número 959, a cor é azul, Áries. Outono vai ser um dia razoável. No trabalho todo, controle-se para não ter desentendimentos, tá? Segura, calma, né? E no amor todo, deixe sua generosidade falar mais alto, tá? Saúde boa, número 56 e a cor é bege todo. Falando para você, Gêmeos, vai ser um dia bom, ó, no trabalho. As atividades do setor profissional serão a sua prioridade nesse dia. No amor, o setor afetivo merece cuidados. Presta um pouquinho mais de atenção no lado do amor aí, tá bom, Gêmeos? A saúde tá tudo bem. Número 94 e a cor é rosa, Gêmeos. Agora 11:21 na Caiçara.
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0: Quem tá ligadinho aqui dando boa noite Paulo Fante, é o Evanir da Cidade Baixa. Ele oferece aqui com carinho e amor para sua amada Adriana Bom, uma música bem romântica do Giliardi. Como é que é? Ai, não, como é que é? Não lembro o nome da música, mas tudo bem. Ah, acho que é Amor por Telefone, hein? Vamos ver, de repente é essa. Baita programa, obrigado, um abração, sempre ligado, valeu. Ivanir da Cidade Baixa, especial pra Adriana Bom. Daqui a pouco a gente vê aqui essa música do Giliardi, tá? É, boa noite, Paulo Fante, sou o Ricardo de Gravataí. Sextou, hein? Bom fim de semana pra todos, é isso, meu amigo. Que seja assim, né? Boa noite, Paulo Fante, é o Paulo de Bemão, e aí, xará? Uma música do Marquinhos Moura, Meu Mel. Programação, show, logo. Mas descansar com radinho de pilha na cabeceira, sério? Isso aí me remete a um tempo lá, né? Mas é bom, é gostoso, é nostálgico, né, meu amigo? Grande abraço aí. Quem mais aqui? Oi, boa noite.
4: Boa noite. Aqui é a Jaci de Rio Grande. Estou sempre ligada nessa rádio, adoro esse programa. É maravilhoso. É minha companhia de todas as noites quando eu me deito. Fico escutando até de madrugada. E se fosse possível, eu gostaria de ouvir uma música com o Fábio Júnior. Eu amo as músicas do Fábio Júnior. E
0: olha aí.
4: Um grande abraço para todos.
0: Coincidentemente tem
4: um
0: aqui.
4: É, pro locutor, pros ouvintes, para todas as pessoas que amam essa rádio. Obrigada.
0: Eu que agradeço, né? Meu nomezinho dela aqui. É, a Jaci, né? Obrigado, Jaci, obrigado pelo carinho. Coincidentemente, já tem uma música na sequência aí do Fábio Júnior, tá? Quem mais aqui? A Daia, olha, a Daia também participando hoje, hein? É, o pessoal que tava aí meio desaparecido, apareceram hoje trazendo alguns pensamentos. E a Daia fala aqui, do quase, né? Fomos um dia, aliás, fomos um lindo quase, é isso? Fomos um lindo quase. Tivemos conexão, tivemos riso, tivemos aquele tipo de conversa que faz o tempo passar rápido demais. Parecia que a história ia acontecer, né? Mas algumas histórias não terminam por falta de sentimento. Elas terminam por falta de coragem. Coragem de escolher, coragem de permanecer. E quando ninguém escolhe, o tempo escolhe ir embora. No final, não sobra exatamente tristeza. Sobra apenas aquela sensação estranha de pensar: nós quase fomos. Verdade, né? Agora 11:24.

0: Gustavo Lima. Agora 27 para meia-noite, Caiçara.
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0: Olha, agora eu vou falar aqui pra você do signo de Câncer. O Câncer vai ser um dia bom, né? O sabadão aí. No trabalho será melhor controlar os gastos e no amor problemas afetivos devem ser resolvidos no particular, tá? Chama ele cantinho, conversa que vai ser tudo resolvido, né? Agora na saúde tá regular, hein? Número 619, a cor é branco, Câncer. O Leão, vai ser um dia ótimo. No trabalho, ótimo astral para desafios profissionais. Já no amor, estará mais afetivo nesse dia. E na saúde, precisando descansar também. Número 88 e a cor é laranja, Leão. Vou falar para a Virgem que vai ser um dia ótimo também. No trabalho, não despreze a ajuda dos colegas. E no amor, estará exigindo a atenção dos familiares. Saúde, proteja-se de acidentes domésticos. Número 764 e a cor é vermelho, Virgem. Agora 26 para meia-noite.
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0: tá com a temperatura, isso aí continuamos aí com a. Os 17? Ah, olha só, 17 graus ainda. E qual é a temperatura aí na tua região? Eu vejo que alguém me mandou aqui 14 graus aonde? Ah, Uruguaiana, né? Boa noite, Fante. Aqui 14 graus, tempo bom, na fronteira. Uma coisa boa, né? 14 graus, tá friozinho, tá gostoso, né? Na fronteira é isso mesmo. Um abraço aí pro César, lá em Uruguaiana. Vó Dalci também tá ligado, olha só, boa noite. Quem também tá por aí, o nosso guerreiro vigilante, o Vampiro. E aí, Vampiro?
1: E aí, Fante, tudo bem?
0: Tudo certo.
1: Vampiro, tem aqui, meu velho. Eu estou sozinho.
0: É, rapaz. Na luta, é.
1: Sozinho não, tô com Deus, hein?
0: Certo.
1: Aí temos tocando o barco aqui. Um postinho, o colega que tá de folga. E. Mas eu tô na companhia da Caissara aí, né, cara?
0: Isso é importante.
1: Continua,
0: é. Fica aí.
1: Ligadinho.
0: Sempre na companhia nossa.
1: Orgulhosa aqui. E bonita.
0: Mas olha.
1: Milionário José Rico.
0: Tá certo.
1: É.
0: Olha isso.
1: Será que é chama?
0: Vamos lá.
1: Né?
0: Quem sabe, né, meu amigo Vampiro? Um grande abraço aí, bom trabalho, guerreiro. E para todos os plantonistas, vigilantes, pessoal que trabalha aí na noite e durante a madrugada também, né? Olha, 20 para meia-noite.

0: Sandra de Sá aqui no nosso Confidencial de sexta-feira.
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0: Olha, eu vou falar pra você, Libra, que o teu sábado vai ser bom. Ó, no trabalho, memória privilegiada para adquirir novos conhecimentos profissionais. Essa memória é boa, né? Agora no amor, pequenos problemas no ambiente doméstico. Olha aí, só você sabe, né? Saúde, cuide das articulações, número 61 e a cor é laranja, Libra. Escorpião, olha, vai ser um dia variável. No trabalho, ambição em alta, favorecendo a busca de novas alternativas de lucros. Já no amor, discussões com parentes. Na saúde, cuide da coluna, número 322 e a cor é cinza, Escorpião. O Sagitário, vai ser um sabadão, hein? No trabalho, Sagitário, no ambiente profissional, a união fará força. Sempre, né? Unidos, somos mais fortes. Agora, no amor, não tenha medo de recomeçar ou de confiar, viu? No amor é isso. Tem que ter confiança. Na saúde, não se automedique. Número 550. Aliás, número 515. E a cor é verde, Sagitário. Agora 11 para meia-noite.
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0: O que eu quero saber mesmo é se você tá bem, né? Tá curtindo aí? Tá mesmo, tá curtindo o Confidencial? Então, vamos lá, vamos construindo ele aqui, porque eu noto que ele nunca é a mesma coisa, né? Porque isso aqui é movido pela energia, né? E sentimentos. Então você me conduz aqui também, né? Ou através de pensamentos ou através de músicas, né? Vamos ver quem tá aqui. Vamos ver a avó da Alci aí, nunca participa agora, acho que é a primeira, hein? Ela sempre participa, né? Esse horário é difícil.
3: Meu querido,
0: e aí, tudo bem?
3: É.
0: Tudo bom?
3: Podia fazer o favor de rodar a música do Daniel, Só Seu Amor Não Vai Embora.
0: Ah, essa música é bonita, né?
3: Ofereço a todos os ouvintes da Caiçara, pra você, meu amigo.
0: Obrigado.
3: E um abençoado fim de semana
0: para todos nós.
3: Todos que gostam da vó da Alci. E um abraço com muito carinho a todos da vó da Alci de Viamão.
0: Obrigado, vó. Um grande abraço aí para ti. Brigadão mesmo. Oi, Paulo. Boa noite. Gostaria de ouvir a música do Roberto Carlos. É, só a Luci. Ah, minha amiga Luci, lá de Canoas. O que, que você quer ouvir mesmo? A do Roberto, qualquer uma. Vamos ver uma bem legal, que geralmente tem Roberto Carlos aqui. É difícil, não? Até já rodou, né? Algumas, mas nunca falha. O Roberto tá sempre marcando presença aqui no Confidencial. Agora 9 para meia-noite, quem é mais? Olá, meu amigo Fante, boa noite. Aqui é o José, o cadeirante de Guaíba. Estou sempre na escuta desse magnífico programa. Quero uma música do Martinho, da Vila. Ó, já rodamos uma, mas vai outra aqui, né? Ficarei muito agradecido, claro. Grande abraço e brigadão pela companhia. Boa noite, Fante. Na escuta, em Cachoeira do Sul, Maurício Moura. Ô, Maurício. Aí, que nem o Roberto Carlos. Maurício também tá sempre ligado. Não falha, né, meu amigo? Então segue aí, porque agora, Saudade do Amor.

0: Caiçara Confidencial, meia-noite, 5.
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0: Continuamos aí com 17 graus e já estamos aqui vivendo sábado, esse 15 de agosto. E agora a gente vai finalizar aqui.
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0: Falando pra você, Capricórnio, que vai ser um dia bom, o teu sábado vai ser bom. No trabalho, permita-se iniciar novos projetos. E no amor, é sinal aberto para novas amizades, se for a situação, tá? Saúde, cuide da sua saúde, é importante. Número 112 e a cor é rosa, Capricórnio. Aquário, olha, vai ser um dia variável. No trabalho, não assuma compromisso se não tem tempo para cumprir. Nada de assumir aquilo que você não vai conseguir dar conta, né? Agora no amor, sentimento de liberdade ao lado da pessoa amada. Saúde, proteja-se do sol. Número 531 e a cor é branco, Aquário. Falando para peixes, olha, peixes, vai ser um sábado bom. No trabalho, bom para quem lida com vendas e com o público. Já no amor, esteja ao lado de amigos. Saúde, exercite-se. Número 908 e a cor é verde, peixes. Agora, meia-noite, 7.
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0: Olha, pessoal lá em São Borja, né? O Norival e a Luciane mandando aqui, diz que lá tá 14 graus, né? 14 graus lá, aqui nem Uruguaiana também tá 14, aqui a gente tá com 17. Oi, Fante, uma noite abençoada para todos, quero curtir aí Fernando Sorocaba, cuida bem dela. E a Iguacira, tudo bem, Iguacira? Bom final de semana para você também, obrigado pelo carinho. Minha amiga Ilka, lá em Gravataí também tá ligadinha, desejando um excelente sábado com muitas alegrias. Obrigado, só que, não, amanhã eu tô aqui, eu ainda continuo amanhã, no sabadão, amanhã às 5 da tarde, né? A partir das 5 até às 10, né? Na companhia com o DJ KCA. Agora, meia-noite 8 e a gente segue aqui. Daniel. 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

0: Fica cedo assim, hein? Marília Mendonça aqui na Caiçara.
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0: Agora quero saber quem tá aí, né? Já na, nós já estamos aí vivendo a madrugada do sábado, o 15 de agosto. Boa noite, Paulo. É o Rubinho. Rubinho, estou aqui curtindo com a Nega Véia em Cidreira, na Costa do Sol. Se puder, a música do Borboletas, do Vitor e Léo. Aí, claro. Maravilha, um grande abraço aí ao nosso amigo lá, o Rubinho, juntamente com a sua amada, né? Curtindo a Caiçara. Quem mais aqui? Boa noite. Gostaria de uma música sertaneja oferecer para minha mãe Marilene Sasso e para todos os ouvintes do programa. Estamos ligadinhas no programa, nota mil, obrigado. E aí, Maradona?
2: E aí, seu Paulo Fante, câmara do Belém Velho. Quero mandar um abraço pros meus amigos do Belém Velho, minha família e o Lelê, o Nove da Esperança. E uma boa noite e abençoar pros senhores e os seus amigos aí. Mandar um áudio pra eles.
0: Valeu, meu amigo Maradona, grande abraço. E aí? Oi, Lu. Ludo Bonfim, mas tá no Rio de Janeiro, né? Ligadinha na Caiçara. É, mata saudade através da Caiçara, né? Tá aí no Rio, mas tá curtindo a Caiçara. Um grande abraço, Lu. Obrigado aí pelo carinho e pela sintonia. E quem mais aqui? Bomba do Belo Artes. A Miriam Capelão também mandou aqui um pensamento. Daqui a pouco eu vejo aqui. Agora meia-noite 25. Pra não pensar em você. Zezé e Luciano.

0: Tiaguinho, pra você aqui no nosso confidencial especial dessa sexta-feira, que você molda, né, conforme o dia, a noite, né? Nossa, esse é confidencial, nunca é a mesma coisa, né? 18 para uma, já estamos aí vivendo a madrugada do sábado.
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0: Ó, 17 para uma. Deixa eu lembrar você aí, porque sabe, né? A Caiçara é 24 horas, ela não abandona você. A partir da uma temos aí o show da madrugada com o Carlos Roberto. E pra você que tá no plantão aí, vai o nosso abraço. Meu amigo vigilante, alô porteiro. A turma da rodagem que estão aí no trecho, amassando o tapetão e sempre na companhia aqui da Caiçara. Um grande abraço. Quem também já tá ligadinho aqui dando boa noite?
2: Boa noite, Paulo.
0: Boa noite.
2: Aqui, da borracharia, mais um trabalho vencido. Uma boca livre no aniversário do meu filho hoje.
0: Ah, né? É? Ó.
2: Podia perder boca livre, né? Comigo
0: sim.
2: Mesmo.
0: Ah,
2: que não quer aí. Que eu vá, não me convide.
0: 0800, é.
2: Um abraço a rodar o C, porque era só xingar a Tinga, sendo maior chapanã. Pra nega velha, que agora a gente vai adormecer. Se tu mandar um Júlio pra nós,
0: tem cheia, hora, né?
2: Ainda, não é?
0: É.
2: Com Deus, meus amigos, até amanhã, que Deus quiser.
0: Certo.
2: Que Deus quer.
0: Ok, grande abraço e vem da borracharia, já, né? Já fez aquela boquinha, né? Como ele falou aí, agora sim, né? Vai descansar, merecidamente, né? Agora 16 para uma.

0: 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Tim Maia aqui no nosso Caicela Comercial, já invadindo a madrugada do sábado, já quase invadindo também o horário do Carlos aqui, mas ele já tá por aqui também, né? Por isso que eu já vou sair fora.
1: Olha aí, pra casa descansar, hein? Sábado?
0: Sábado.
1: Olha que maravilha, cara.
0: E sábado promete, né? Coisa boa.
1: E outra coisa que promete é vai ter calor aí nos próximos dias, é verdade isso?
0: Pois é, tem essa previsão ali, né? Mas também tem muito vento, mas ainda esse sábado ainda começa as primeiras horas com um pouquinho de frio ainda, né? Porque tem esse vento.
1: Uhum.
0: Né? Tem esse ventinho lá fora.
1: Ventinho geladinho.
0: É. E aí depois vem aquela massa de ar quente, né? No final do dia, que pode trazer chuva em alguns lugares, né?
1: Mas quer dizer que no final do dia eu posso colocar meus calção listrado aqui.
0: Aquele.
1: O verde com preto aqui.
0: Eu acho que aquele tu tem que botar num quadro com vidro e deixar lá, porque vai render aí.
1: Mas é bonito aqueles calção, né?
0: Sim, é relíquia.
1: É relíquia.
0: É aquele foi quando comprou em
1: 1962.
0: Não,
1: deixa lá. Bom descanso pra ti,
0: Fábio. Obrigado, pai. Carlos. Bom trabalho. Vai ficar em boa companhia aqui do Carlos, tá? Pra fazer o show da madrugada. A gente peça fechando aqui, ó.
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0: Bom final de semana. Amanhã a gente tá aí, hein?

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1: Opa, ótima noite. 1:06 agora. Depois do Paulo Fante, Carlos Roberto chegando devagar e sempre até as 4 da manhã com o show da madrugada a partir de agora. 99987-8101, pode mandar aí a tua mensagem de voz ou então mensagem de texto, tá? A temperatura neste momento é de 17 graus. Abrindo o nosso show da madrugada, o Cristiano Araújo e a Marília Mendonça, de Quem é a Culpa. Ótima noite aí pra você, bom final de semana.

Marília Mendonça, aqui na Caiçara Cristiano Araújo, de Quem é a Culpa? Ótima noite, 1:10. Nosso amigo Marcos André Quila, e tá curtindo aí a Caiçara. Valeu, Marcos.

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1: Ótima noite aí pra você. Sabadô, hoje é o dia 15 de agosto. 99987-8101. Fala, Paulinho. Grande abraço aí, meu guri.

0: Aproveitou aí, nós bebe e bebe com força, viu? Rádio Caiçara, show da madrugada, hein? Ótima noite, grande abraço aí pra nossa audiência. 99987-8101, pode mandar aí o teu bom dia, viu? 99987-8101.
1: Então, seguinte, vamos mudar a música. Vamos mudar o Zeca Pagodinho. Deixa a vida me levar, né?
0: Isso aí.
1: Também é uma música boa.
0: Valeu, Marco. Grande abraço, obrigado aí pela indicação com o Zeca Pagodinho. Deixa a vida me levar. Ô, vida, leva eu. Caiçara, 1:15, ótima noite.

0: Oi, Juliana, vai o Partenon, tá ligadinha na Caiçara, Juliana, beijos aí, Carlos, manda aí, Marcos e Pilote, pena que seja, namora.
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0: Agora 1:18, 17 a temperatura.

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Pena que você já namora. Aqui, Rádio Caiçara, o Marcos Gibelucci. 1:21, excelente madrugada. Olha só, daqui a pouco eu vou falar pra você de Áries, Touro, pra você de Gêmeos, e tem a nossa reflexão do dia também. Tem a nossa galerinha aí curtindo, o Galdino é porteiro em Guaíba, grande abraço, bom trabalho pra ti, ô Galdino, sempre bem-vindo aí, tá? Johnny Jobim, e aí, meu guri? Tá indo Tarumã, em Viamão, que legal, obrigado aí pela audiência, tá? Isso aí que eu falei antes, cara, chega aí com gás e termina com incêndio. É pau na máquina, até às 6 da manhã. Vamos lá. Johnny Jobim, tá no Manviamão, tá ligado aí na Caiçara. Grande abraço. E também tem a turma da rodagem aí. Ô Carlos, retornando para Águas Claras. Encerrando mais uma semana de luta e também de bênçãos, né? Forte abraço aí para todo o pessoal da rodagem. Especial aí pro amigo Batatinha. Ótimo programa e abençoada madrugada. Valeu, meu guri. Rodrigo Silveira. Rodrigo Silveira tá curtindo aí a Caiçara. Cleiton e Torres, ô Carlos, tô na escuta da Rádio Caiçara. Alô, pessoal em Torres, especialmente aí o nosso amigo Cleiton, o Cleiton. Grande abraço aí pra ti. Temos audiência aqui, ó, sempre ligadinho na melhor, dia e noite. Ricardo Bertoletti, do bairro Menino Deus. Olha aí, ó, já mandou uma foto daquele mate bem bagual, aquele mate no capricho, hein? Aquele mate no capricho, bom chimarrão aí pra ti, viu? Tá no Chimas. Agora 1:21, já já Áries, Touro, Gêmeos e a nossa reflexão de hoje aqui na Caiçara. Zezé de Camargo, irmão da Lua, amigo das estrelas.

0: moçada, ótima noite, 1:26, 17 a temperatura, meu queridão Nelson de Jesus, filho Brian.
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0: Aliás, é o Brandon, né? Brandon Lee, filho Brandon Lee, Brian é o neto. Olha aí, Nelson de Jesus, tá curtindo a Rádio Caiçara, pagodinho da boa, que se chama Amor, o SPC, fazendo essa viagem lá nos início dos anos 90, e a Caiçara.

0: coração de Jesus, indicando aí só as melhores, hein? É a nossa audiência da madrugada aqui da Rádio Caiçada. Muito obrigado aí, o Nelson de Jesus, o Brandon e o Brian. Brandon e Brian, né? Curtindo aí a Rádio Caiçara, que bacana. Só por causa de você, que se chama Amor SPC, no ar aí o show da madrugada até as 4 da manhã.
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0: Bora lá então, vou falar pra você de Áries, Touro e também pra você que é de Gêmeos. Agora 29 faltando pras duas, 29 pras duas, dia não muito favorável pra você, Ariano, viu? É, não é favorável para decisões profissionais. No amor, faça programas em família. A saúde é boa, 959 é o número e a cor é azul. Ótima noite aí para quem é de Touro, Taurino e Taurina. Controle-se para não ter desentendimentos, tá? Mantenha calma aí, Taurino. Agora no amor, deixe a sua generosidade falar mais alto. A saúde tá boa, 56 é o número, a cor é bege. Para quem é de Gêmeos, nós, geminianos, as atividades no setor profissional serão a sua prioridade, sempre. Agora, no amor, o setor afetivo merece cuidados nesse dia. A saúde está muito boa, 94 é o número de sorte e a cor é rosa. Falei para você de Áries, Touro e também para você de Gêmeos. Já já eu falo para quem é de Câncer, Leão e também para quem é de Virgem.
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1: E aí, Caissara, tudo certo por aí? Tá trabalhando? Sabadão aí? Pra quem tá em casa aí de boa, bom descanso. Pra quem tá trabalhando, bora lá carregar o piano até às 7 da manhã. Isso aí, plantonista, aquele abraço. Sejam todos bem-vindos aí, técnico de enfermagem, motorista, né? Abraços aí aos caminhoneiros, amassando o tapetão ao som da Caissara. Deixa eu mandar um abração aí pro Edson de Gravataí, os atuais antes de ir embora. Valeu, valeu, valeu, Edson. Alô, Gravataí, obrigado aí pela companhia, gente boa. Abraços aí também pro Marlon. Ei, Marlon, obrigado aí pela audiência, obrigado aí pela companhia sempre. O Marlon tá pedindo aí o SPC, beleza, fica ligado aí. Quem mais curtindo aqui é a Caissara, a Morena, a Morena é com o JJSV, Julian e Juliano e Salvaneirão. Tá bom, obrigado aí pela companhia aqui, Rádio Caissara, depois aí do Panda Eu Te Seguro, no show da madrugada da Caissara, tem a Simone Mendes, Direitos Iguais, agora 24 para as 2, ótima noite.

nossa reflexão de hoje é o tempo que ainda temos. Porque depois de uma certa idade, a gente começa a enxergar a vida de uma maneira diferente. A gente percebe que não precisa de tantas coisas para ser feliz. O que realmente importa é ter saúde, ter alguém para conversar, uma família por perto, um amigo de verdade e paz no coração. Com o passar dos anos, aprendemos que o tempo é o nosso maior patrimônio. Dinheiro perdido pode ser recuperado. Um bem pode ser comprado novamente. Mas o tempo que passou, esse ninguém devolve. Por isso, não deixe para amanhã aquele abraço. Não deixe para depois aquele eu te amo. Não espere perder alguém para reconhecer o quanto aquela pessoa era importante. A vida também nos ensina que nós não somos eternos. Um dia, todos vamos partir. E quando esse dia chegar, não serão as coisas que levaremos conosco. Serão as lembranças, o amor que demos e o bem que fizemos. Então, se você está ouvindo essa reflexão, pare por alguns segundos e olhe para a sua vida. Talvez você tenha problemas, preocupações e algumas feridas. Mas você também tem uma coisa muito preciosa: a oportunidade de viver mais um dia.

0: E enquanto houver vida, ainda existe tempo para recomeçar, perdoar, amar, agradecer e ser feliz. Não espere a vida acabar para descobrir o quanto ela era preciosa. Valorize o hoje, porque o hoje é o único tempo que realmente temos. Pense nisso.
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2: Muito bem, Caiçara, agora 13 faltando para as duas. E aí, gostou da nossa mensagem de hoje, da nossa reflexão? É, a reflexão, o tempo que ainda temos. Muito bem, espero que sim. Obrigado aí pela audiência. 99987-8101. Vai mandando aí o teu toque, vai mandando aí o teu alô.
3: Oi, Carlos Roberto, Bete Bandeira. Hoje, José Augusto, aguenta, coração. Um bom fim de semana, um bom descanso até segunda-feira.
2: Valeu, bom beijo, final de semana. Beijos, Bete Madeira, ligadinha na Caiçara. 13 faltando para as duas. Já já vou falar para você de Câncer, Leão e também para você que é de Virgem.

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2: Muito bem, eu vou falar para você de Câncer, Leão e também para você que é de Virgem. Canceriano e canceriana, 11 minutos faltando para as duas, será melhor controlar os gastos, viu? No amor, problemas afetivos devem ser resolvidos no particular. A saúde está regular, 619 é o número e a cor é branco. Agora para quem é de Leão, Leonino e Leonina. No trabalho, ótimo astral para desafios profissionais. No amor, estará mais afetivo nesse dia. Agora na saúde, está precisando aí descansar. 88 é o número, a cor é laranja. Virginiano e virginiana, o dia vai ser bom, o sábado vai ser bom. No trabalho, não despreze a ajuda dos colegas, viu? Agora no amor, estará exigindo a atenção dos familiares. A saúde proteja-se de acidentes domésticos. 764 é o número, a cor é vermelho. Falei para você de Câncer, Leão e também para você de Virgem. Boa noite pra você. E aí, Galdino? Galdino tá trabalhando em Guaíba, ao som da Rádio Caiçara. Que maravilha! Deixa eu mandar um grande abraço aí também, nosso queridão André de Canoas. Valeu, André. Tá aí esperando o sono chegar. É, ao som da Caiçara. Eu sei.

Rebelde, Chico Rei, Paraná, na Caiçara. Ô, Sandro, tudo bem, Sandro? Ao som da Caiçara também o Wagner. Ô, Wagner, rumo à sua casa, hein? Saindo do plantão, rumo ao meu lar, Carlos, em Cachoeirinha. Valeu, meu querido Wagner. Obrigado aí pela audiência e obrigado aí pela companhia, pela carona aí, tá? O João Bosco e Vinícius, medida protetiva. E eu tenho aqui, ó. Olha um pouquinho, deixa eu tocar essa aqui primeiro, ó. Deixa eu tocar aqui pra ele que tá na estrada, Juliano e Juliano.

0: Juliano e só Vanirão e a Morena aqui na Rádio Caiçara. Agora 4, faltando pras duas.
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0: A medida protetiva. Essa música é maravilhosa. Vai especialmente para você que está aí curtindo a Caiçara.

0: Bosco e Vinícius, daí, ó, João Bosco e Vinícius, Gustavo Lima. E aí, gente boa, tudo bem contigo? Grande abraço aí, boa madrugada aí pra nós, né? Boa madrugada aí pra nós, curtindo. Ah, que legal, cara. Deixa eu mandar um abração aqui, ó, pra turma, trabalhando agora. Os nossos amigos aí das madrugadas. Ô Carlos, manda um abraço aí. Eu me chamo Wellington. Ô Wellington, grande abraço aí pra ti. O Wellington tá trabalhando aí na Dell em Eldorado do Sul. Bom serviço aí pra ti, pra toda a equipe aí, tá? E curtindo a Rádio Caiçara. Ô Carlos, manda um abração aí pro velho. Ô velho, o velho tá trabalhando na CMG também. O nome dele é Oscar. Oscar, obrigado aí pela audiência, tamo junto, aí diz ele assim, manda um abraço pro véio. Tá bom, Oscar, grande abraço aí pra ti, já saiu o chimarrão por aí ou ainda não? Tá na hora daquele chimarrãozinho, aquele mate, né? Ô Carlos, ótimo trabalho pra ti, obrigado, amada, obrigado. Oh, agora eu vou tentar dormir, tava lavando roupas, olha aí, tia, essa hora, 2 da manhã, lavando roupa. Vou descansar um pouco, tenho um ótimo dia aí de trabalho. A Rita de Canoas, amada, beijos aí. Agora sim, merecido, né? Merecido esse descanso. Ajeitar a casa, faz comida, lava a roupa. Ih, é uma correria danada. Agora aí descansa bem, tá? Descansa bem. Quem mais aqui curtindo a Caiçara? Olha aí, ó, tem mensagem de áudio.
1: Ei, bom dia.
0: Bom dia.
1: Carlos Alberto de Nóbrega.
0: Tudo, de Nóbrega.
1: Agora sim, agora essa rádio vai andar contigo aí.
0: Olha aí,
1: fala
0: que
1: bastante.
0: Bom.
1: É
0: que,
1: bom,
0: que ótimo, cara.
1: Eu gosto de ver até aquelas mensagens que tu fala aí, sabe?
0: Ah, é coisa boa, né?
1: Eu não consigo dormir, a minha namorada fica toda hora cantando pra mim, que é a Caiçara, o nome dela, né? Aí eu fico ali, eu sou lobisomem, eu durmo só depois das 4.
0: Olha,
1: depois das 4 eu durmo. Então eu quero pedir uma música aí que eu acho muito bonito, que
0: qual
1: eu pedi
0: delas?
1: Ontem, o Coração da Gretchen, né, da Tieta.
0: Isso, eu tô
1: aí hoje eu vou pedir o Chitãozinho Chororó.
0: Oh,
1: Rancho Fundo.
0: É boa, né? Essa
1: oh,
0: Rancho
1: música
0: Fundo,
1: boa da saudade.
0: Essa é da época boa, né?
1: E eu vou ficar ali na expectativa, embaixo da coberta,
0: aí,
1: só escutando. Uma boa noite pra ti aí, meu amigo.
0: Obrigado,
1: viu?
0: Boa noite pra ti também, Clóvis.
1: Seja bem-vindo, quando embora, vai embora com Deus.
0: Amém,
1: viu?
0: Amém.
1: Fica tu, quando Deus, chega, é uma alegria, quando tu vai embora, é uma tristeza.
0: Olha aí, querida.
1: Ah,
0: obrigado aí, querido.
1: Tu sabe conversar. Uma boa noite aí, tá? Um abraço pro amigo.
0: Valeu, meu guri.
1: Aqui é o Clóvis do Partenon da São José.
0: Aí, Clóvis do Partenon, São José, com rádio ligado na Caiçara. 2:02, ótima noite. Uhum.

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1: Alô, você de Libra, Libriano e Libriana, no trabalho memória privilegiada para adquirir novos conhecimentos profissionais. Pequenos problemas no ambiente doméstico. Cuide aí das articulações. 61 é um número, a cor é laranja. Para quem é de Escorpião, dia variável, ambição em alta favorecendo a busca de novas alternativas de lucros. Agora, no amor, discussão com parentes. Na saúde, cuide da coluna, 322 é o número, a cor é cinza. Fala para você que é de Sagitário, o dia vai ser bom, o sábado vai ser bom. No trabalho, no ambiente profissional, a união vai fazer a força. E no amor, não tenha medo de recomeçar ou de confiar. Na saúde, não se automedique. 515 é o número, a cor é verde. Falei para você de Libra, Escorpião e Sagitário. Já já eu falo para quem é de Capricórnio, Aquário e também para você que é de Peixes.
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0: agora 2:12. 17 graus é a temperatura. Seja bem-vindo sempre aí, tá? 999-87-8101. A Denilce de Canoas, tá ligadinha? Obrigado aí, Denilce. Sempre bem-vinda. Ô, Carlos, manda essa reflexão aí pra mim. E pra, manda um beijão pra esposa, a esposa Cláudia, Marco da Betânia. Marco da Betânia, a esposa Cláudia, manda uma reflexão pra ti, sim. Eu vou mandar agora aí pra ti a reflexão de hoje. Cadê o Marco aqui, o Marco, ó? Já encaminhei. Valeu, meu guri. Muito obrigado aí pela companhia sempre. O Carlos, tô na escuta aí, viu? O Mário Mota, o Zico, São Borja, na escuta aí da Rádio Caiçara, que legal. Valeu, Mário Mota. Abraços aí, obrigado pela audiência sempre. Temos o pedido aqui, ó, Cerro Grande, Lúcio é motorista, ô Lúcio, motorista de ambulância. Olha aí, cara, motorista de ambulância, abraços aí, os socorristas curtindo a Rádio Caiçara, plantão curtindo, manda uma das antigas aí. Lúcio, bom trabalho aí pra ti, que a noite seja tranquila aí pra vocês, viu? Seja uma noite aí bem tranquila, porque correria o tempo todo, né? Não é fácil, não é moleza. Valeu, Lúcio, aquele abraço aí, tá ligado na Caiçara, Lúcio motorista de ambulância, Cerro Grande do Sul tá de plantão ao som da Caiçara. Quem mais mandando aqui mensagem de texto? Ei, gostaria de ouvir Ana Carolina Garganta, Edson de Gravataí, meu queridão Torelli, tá aí também, Torelli.
1: Boa noite, Carlos.
0: Opa,
1: não esquece de mandar reflexão pra mim também. Tô
0: claro,
1: na escuta aqui, viu?
0: Claro.
1: Pelas entregas, mas eu tô na escuta.
0: Como é que tá a correria aí?
1: Bom dia aí, um bom fim de semana pra todo mundo que estiver na escuta aí da rádio.
0: Valeu,
1: aí.
0: Queridão.
1: E um grande abraço, Carlos. Fica com
0: Valeu.
1: Deus aí.
0: Valeu, fica com Deus aí. Tchau, tchau. Já te mando a reflexão aí, beleza? Agora 2:14, essa é a Rádio Caiçara, 2:14, daqui a pouco eu falo para quem é de Capricórnio, Aquário e também para quem é de Peixes. Pediu raça negra? Antes do sono chegar? Será que já chegou o sono ou ainda não, hein, André? Ô, música boa, vida cigana, 2:15, Caiçara, ótima noite.

0: rituais da Caiçara antes de ir embora. Antes de ir embora. Boa música, hein? Baita indicação, grande abraço, sempre bem-vindos aí. Ô Maneca, tudo bom, Maneca? Maneca tá curtindo aí a Caiçara, olha meu, vou adorar o presente. Maneca, você tem um presente pra me dar. Eu sei o que que é. Eu quero, rapaz. O Maneca é taxista, tá aí ligado na Caiçara. A hora que eu for na praia lá, pode ter certeza. Ah, olha, cara, já adorei o presente, viu? Já adorei. Obrigado e bom trabalho aí pra ti. Agora 2:21, a Rosane Maciel, tá aí, Rosane Maciel? O que que tá acontecendo com esse teu celular aí, ô Rosane Maciel? Que ele manda e apaga e manda e apaga de novo, hein?
1: Bom dia, Carlos Roberto. Tá,
0: bom dia.
1: Tudo bem? Está ótimo, está que maravilhosa, está na família.
0: Que bom.
1: Se melhorar, estraga.
0: Olha aí, coisa
1: Desculpa
0: boa.
1: Desculpa mandar de novo a mensagem, mas o meu celular tá pulando.
0: Tá bloqueando,
1: o que aconteceu.
0: Tá bloqueando, tá bloqueando.
1: Deu, bateu a loucura.
0: Bateu, tá
1: bloqueando. Queria pedir a música 99, alguma coisa.
0: Tá.
1: Repetir.
0: Obrigado.
1: E também pro teu filho, que está aniversário hoje,
0: cara,
1: tá
0: meu filhote,
1: com muita saúde,
0: obrigado,
1: muita prosperidade e muito sucesso.
0: Valeu, obrigadão.
1: E fazer essa música pro Giovanni, pro divulgador Zeca do Guaju e a amada dele, tá. A amada dele, a Rita de Cássia.
0: Tá.
1: E pra minha família lá de Soledade, pra todos da madrugada, pra Ivanir de Viamão, da Querência de Viamão. E para todos que estão na escuta, se for atendido, agradeço.
0: Que
1: um abração, tenha um excelente final de semana e tudo de bom.
0: Valeu, valeu, valeu.
1: Fica com Deus.
0: Fica com Deus aí, Rosane.
1: Beijo.
0: Valeu, valeu. Tá loqueando o celular dela. Tá bem maluco. E veio a mensagem, apaga a mensagem. Ô, loucura, que doideira. Bom, agora 2:23. Cara, tem tanta mensagem aqui, graças a Deus. Tem muita mensagem. Então vai demorar um pouquinho a tua aí, não te estressa, viu? Tinha calma, faz um chimarrão aí, fica bem tranquilo. Perdeu o sono, né? Eu tinha outra aqui, ó, agora me perdi, eu perdi aqui, é que eu ia mandar agora. Tá aqui, tá aqui, tá aqui, aqui, ó, aqui, ó.
2: Bom dia, Carlos.
0: Bom dia, tudo bem?
2: Itamar da Portaria de Sapucaia.
0: Oi,
2: trabalho,
0: Itamar.
2: Tá, Carlos?
0: Isso aí, tá trabalhando.
2: Eu pedi uma música aí com
0: Amado Batista. Vamos lá. Tá.
2: Todos os profissionais da noite.
0: Isso.
2: E mandar um abraço pro amigo Vampiro, que tá no outro posto.
0: O Vampiro, tia.
2: E desejo pra ti uma ótima jornada, tá, meu bonito?
0: Pra todos
2: tudo
0: nós.
2: Bom, Carlos.
0: Pra todos nós. Abraço aí pra ti, bom
2: Até
0: trabalho.
2: Mais.
0: Até mais.
2: Como eu digo pro Paulo,
0: voltaremos.
2: Boa jornada, então.
0: Valeu, Itamar. Obrigado aí pela audiência, tu e também o Vampiro aí, curtindo a Rádio Caiçara. Tenho pedidos aqui também. Quem aqui tá mandando este toque?
3: Boa noite, mestre.
0: Boa noite.
3: Carlos Roberto.
0: Ô, sou eu.
3: Teu nome só dele.
0: Prazer.
3: Vamos dar uma trabalhada hoje?
0: Vamos lá, até às 6 da manhã.
3: Embora já.
0: Já tem descansado.
3: Vamos fazer o seguinte, vamos tocar aquela musiquinha, aquela de ontem.
0: Aqui, a de ontem foi Amor de Verdade.
3: Como é que é o nome dela?
0: Amor de Verdade, eu lembro. Olha aí, ó.
3: Ele lembra, ela é Amor Verdadeiro.
0: Amor Verdadeiro, é Amor de Verdade.
3: Amor Verdadeiro, Amor de Verdade.
0: senão eu não acho.
3: Toca pra nós aí, pra nós curtir.
0: Claro, já separa.
3: Fica com Deus aí, toca essa nave aí, que só tu pra tocar.
0: Olha aí, tamo
3: Eduardo
0: junto.
3: Eduardo Vieira aí.
0: Valeu, Eduardo, bom descanso aí pra ti. Sai de bora, vai descansar, bom descanso. Aproveita aí o teu final de semana, viu? Eduardo, tá ligado na Caiçara? Já separei aqui a tua música, Amor de Verdade, na Caiçara. Ô Carlos, amigo, a nossa alegria de todas as noites solitárias, eu sinto muita saudade do meu grande amor que faleceu. Ó, cara. E por gentileza, envia a reflexão de hoje? Claro que sim, a Marilane. E a Marilane, né? Tá bom, claro que eu envio sim a reflexão de hoje. Amo a sua alegria que contagia. Que show, hein? Coloca uma música bem alegre, cada música melhor que a outra. E feliz retorno para casa. A Mari Distância Velha. Feliz aniversário aí pro teu filho com muita saúde e alegria. Obrigado, amada. Obrigado, anjo. Vou tocar assim uma música bem alegre pra ti. Fica ligadinho aí na Caiçara, fica comigo. E eu já tô te mandando aí a reflexão, tá? Já tô te mandando aí agora. Já pode olhar ali a reflexão. Certo? Beijos aí, amada. Sempre bem-vinda aqui, ó. Agora 2:25. Gama.
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0: Amar Amaro, Amado Batista. Rosane Maciel, Lomba do Pinheiro aí na Parada 4, sempre bem-vinda aí também.

0: essa música aí do Amado Batista, né? Amar, amar. Olha, e tocou essa música. E tocou essa música aí. Que show, obrigado aí pela audiência, a nossa turma. 17 graus é a temperatura. E deixa eu mandar um beijinho aqui, ó, para nossa audiência. Deixa eu mandar um beijo aqui, ó. É para Ana Marques, que tá em Campinas, em São Paulo, tá conectada.
1: Bom dia, bom dia.
0: Oi, bom dia,
1: dia,
0: bom dia, bom Carlos dia. Roberto, tudo bem?
1: Estou fazendo docinho. Oba, e ouvindo o melhor programa.
0: Docinho, coisa
1: que
0: boa.
1: É o teu programa. Ah, tu é maravilhoso.
0: Que bom, Amanda.
1: Um bom fim de semana.
0: Para ti também.
1: Que Deus te proteja.
0: Isso a todos nós.
1: Deus proteja a todos nós.
0: Isso aí.
1: Terezinha do bairro Floresta.
0: Terezinha, minha amada, beijos aí, preparando docinho, olha que coisa boa. Ótima noite aí pra ti, tá bom? Ao som da Rádio Caiçara sempre, tá bom? Terezinha, ô Terezinha. Carlos, beijo aí no teu coração. Mari, beijos aí pra ti também, sempre bem-vinda, tá? Ô Lúcio, curtiu a tua aí das antigas? Quem tá pedindo aqui o disco e paixão, Rogério Jacó. É... Rogério Jacob, diz que paixão. Tá, tamo anotando aqui, cara. Tamo anotando os pedidos aí. Tem bastante, viu? Tem bastante. Ô, coisa boa. A Marlene também tá curtindo aí. Ô, Marlene de Alvorada. Como é que tá aí Alvorada, Marlene? Tá bom aí, Marlene? E manda um beijão aí pra todos. Ah, pode me enviar a reflexão? Claro que sim. Já te mando a reflexão aí. Beijos aí, Marlene de Alvorada. Ótimo e abençoado final de semana para todos. Claro que sim, para todos nós. Que Deus proteja aí a todos. A todos nós, né? Temos mensagem aqui. A Neima da Parada 76 de Gravataí. Obrigado aí pela companhia. Tá em Gramado. Olha aí. Tá chique, hein? Tá em Gramado com o filho. Tá bom, ó, Gramado. Olha aí. Abençoado final de semana para vocês aí, para tua família também, tá? Carlos, beijo aí no teu coração. Neima da Parada 76. Aproveita aí, Gramado. Ei, cidade linda, né? Que maravilha. Juntamente com o filho, melhor ainda. Temos o toque aqui de quem? Bom dia, Carlos, meu amigão. Olha aí, essa música é boa. Eu já tirei a tua roupa. O Felipe Apache, onde é que tu tava, Felipe? Tava sumindo, cara. Não te vi mais pelas bandas aqui da Caiçara. Ei, especialmente pra loira de gravata aí. Grande abraço, Felipe Apache, do Centro Histórico. Tá bom, já anotei aqui a tua música, viu? Isso, pra loira de gravata aí, que também tá ligadinha, tá conectada aí com a gente. Vamos tocar mais uma, então? Amor de Verdade com o Henrique Juliano. Ei, Eduardo, abraços aí pra ti.
2: Conseguiu amar?
0: Pode dar volume no rádio, Caiçara.

0: cara, grande abraço aí, obrigado pela companhia, Henrique e Juliano, esse aí, ó, é o amor de verdade, esse é o amor de verdade, grande abraço aí pra nossa audiência maravilhosa.
1: Boa noite, Carlos.
0: Opa, boa noite. Tudo bom, Vitor?
1: Ed Danese.
0: Tá, aham.
1: Como Zaqueu, eu quero subir o mais alto que eu puder, só pra te ver e olhar pra ti e chamar sua atenção para mim. Eu preciso de ti, Senhor.
0: Linda essa música aí, cara. Faz um milagre.
1: Muito linda essa mensagem que foi.
0: Obrigado, queridão. Obrigado, queridão, a nossa reflexão.

0: música entra em nossos corações, né? Meu Deus do céu! Olha, essa audiência aí é de arrepiar, viu? A nossa audiência no Show da Madrugada é de arrepiar. Esse carinho todo é de arrepiar. Obrigado aí pela companhia. O Regis Danese faz um milagre em mim. Olha, cara, que é isso? Vamos lá. Uma mensagem dessa na madrugada. Olha, meu, só tem a melhorar mais o nosso dia.
1: Bom dia, Carlos.
0: Bom Roberto, dia.
1: Meu nome é Jorge, do Parque Tatiaí, da Parada 98.
0: Aí,
1: eu quero ouvir na Caiçara.
0: Qual?
1: New Kids on the Block, Extrai Neguer. Tenha um bom dia.
0: New Kids on the Block. Tá bom, Jorge. New Kids on the Block. Abraços aí pra ti, obrigado aí pela companhia sempre, curtindo a Caiçara.
2: A tia Janaína.
0: Oi, Janaína.
2: Esposa do Marco.
0: Olha aí.
2: Queria ouvir a música.
0: Qual delas?
2: Da Ana Castelo, a Neon.
0: Tá, ou?
2: Eu agradeço a todos aí.
0: Uhum.
2: Desde uma ótima noite.
0: Eu que agradeço.
2: E se não tiver, a música da Maria Mendonça, a Leão.
0: Tá bom, beijos aí pra vocês, obrigado aí pela companhia pra ti e pro maridão aí, ao som da Rádio Caiçara. Um abraço aí pro Rafael de Cachoeirinha que tá ligado. Valeu, Rafael. Alô, Cachoeirinha. Sempre bem-vindos aí. 17 faltando pras três. O que que o Rafael diz aqui, ó? A reflexão. Se a tristeza bater em seus olhos, não esconda. Jogue ela pra fora e não esquece que dentro do seu coração existe uma felicidade. Rafael de Cachoeirinha. Valeu, Rafael. Um abraço aí, meu guri. Obrigado aí sempre, sempre pela audiência.
3: Oi, meu doutor.
0: Oi.
3: Bom dia.
0: Oi, Marta.
3: Já estou bem melhor,
0: graças,
3: tá?
0: A Deus, que bom, boa notícia.
3: Carlos,
0: diga.
3: Tu bota pra mim aquela música, qual? A Carta.
0: A Carta do
3: Parece
0: Milionário?
3: Que é Milionário Zé Rico, não tenho certeza.
0: Tem com Milionário
3: Mas
0: Zé Rico também.
3: A música se chama A Carta.
0: Tá, ótimo, ótima música.
3: E outra coisa, eu ofereço pra ti.
0: Obrigado, Amara.
3: E pros ouvintes da Caiçara.
0: Que bom, todo mundo agradece.
3: Tá bom, Carlos?
0: Bom, minha flor.
3: E não esquece de mandar pra mim a reflexão,
0: mando,
3: tá?
0: Sim, fica aí que eu vou mandar.
3: Um beijo.
0: Beijo, Amanda. Que bom,
3: e um
0: hein?
3: Bom retorno pra casa.
0: Amém, coisa boa. Tá bom, tá ótimo. Marta Pacheco, coisa boa, hein, saber que tu tá bem. Coisa boa que saber que tu tá bem aí de saúde, tá melhor, graças a Deus. Muita energia boa pra ti, viu? Muita energia boa pra ti, a minha querida Marta, que tá ligada na Caiçara. Deixa eu te mandar a reflexão. Já tô te mandando aí, Marta. 99987-8101. Esse é o WhatsApp aí da Rádio Caiçara, tá? Pode mandar aí o teu bom dia. Pode mandar aí o teu bom dia. Quem diz aqui? A Luciana. Luciana, essa música é linda, é muito linda. A Luciana de Eldorado do Sul. Obrigado aí, Anjo. Sempre bem-vinda. Linda mesmo, linda. Tá se referindo aí ao Regis Danese. Faz um milagre em mim. Lu, abraços. A luta em Eldorado do Sul, Luciana. Quem mais que tá curtindo aqui a Rádio Caiçara? Carlos, obrigado aí, lindas mensagens. Show de bola. Hoje é linda audiência, parabéns, você merece. Opa, quem é, hein? Ele gravou a música que ele tinha pedido. Valeu, valeu, meu guri.

O que que eu tenho aqui agora? Me pediram uma música assim, ó, Carlos, eu quero uma música bem alto astral. Bem alto astral. Então, essa aqui, ó. Opa! Vamos arredar o sofá da sala aí. Hein? Vamos dançar essa aí? 99 alguma coisa. Ô, terceira dimensão da Caiçara. Agora 15 para as 3. Já já acabou.

0: telefone, o Giliardi aqui da Rádio Caiçara no Show da Madrugada. Agora 7 faltando para as 3. Ótima noite aí, 7 para as 3, 17 a temperatura. Graças a Deus não chove, hein? Graças a Deus não chove. O sábado vai ser de vento, nebulosidade, temperaturas amenas, né? O estado aí registra garoa em pontos do norte e também no leste gaúcho. Bom, se vai ter períodos de sol, tá bom, sabadão, colocar a casa em dia, abrir a casa, né? Abrir a casa, lavar roupa, oh maravilha, coisa boa, que saudade que eu tô do sol. Eu tenho saudade do sol e do calor, viu? Eu tenho pavor de frio, não consigo gostar de frio, já tentei, cara, já tentei. Ó, oh, hoje vai dar 22 graus a temperatura, 15 graus a temperatura mínima nesta madrugada. Comecei com 17, será que mudou alguma coisa? Não, tá a mesma coisa, 17 graus. Então teremos aí 22 graus em Porto Alegre. Caxias também 22 graus. Olha aí, Caxias é sempre mais frio, né? Vai estar 22 também. Só que a mínima de Caxias, 12 graus. Olha aí, que coisa boa, hein, cara? Que coisa boa. Sábado de instabilidade. Mas tem uma pequena possibilidade aí de chuva e garoa. Uma leve garoa. É igual aquela música do Teixeirinha, tá garoando lá fora, bola e a perna gaúcho, ei! Lembra dessa música? E cheguei cá pro galpão, onde tem chimarrão, não precisa ter luxo.
1: Ah, opa! Guilherme de Porto Alegre.
0: Tudo bom, Guilherme?
1: Poder rodar pra mim.
0: Qual?
1: Uma do Teixeirinha, olha tá aí, garoando lá fora.
0: Bola e a perna
1: gaúcho. Final de semana aí, pra, pra vocês da Caiçara. E depois, Carlos, um bom retorno pra casa. Fica com Deus, tá bom?
0: Fica com Deus aí, queridão. Obrigado aí pela audiência sempre, tá? Obrigado aí pela audiência. Marilda, fica ligada aí na Caiçara, Marilda. Deixa eu mandar um beijão aqui, ó, pra Maria da Graça. Boa madrugada, Carlos. Maria da Graça, beijos aí pra ti. Seja sempre bem-vinda também. A Graça tá ligada na Caiçara. Valeu, Guilherme. Valeu, já programei a tua música aqui, viu? Já tá programado. Cara, tem tanto pedido, mas tanto pedido, hein?
2: Bom dia,
0: Carlos
2: Alberto.
0: Olha aí o Vilmar, rapaz.
2: 3641.
0: Ô, Vilmar.
2: Deseja um bom término a ti, um bom final de semana.
0: Obrigadão, hein?
2: Um bom serviço a todos os colegas taxistas com irmãos do aplicativo, que o Papai do Céu abençoe a todos.
0: Amém, que assim seja.
2: E eu vou aproveitar a carona da nossa ouvinte aí, toca 99 pra nós aí.
0: Olha aí, ó.
2: Tá? 99
0: alguma coisa, tá aí, Vilmar, queridão, taxista. Sempre bem-vindo aí, tá, Vilmar? Bom trabalho aí pra ti. Bom trabalho aí pra ti. Abraço aí pra todos os taxistas. Com o rádio ligado aqui na Caiçara, que bacana. O que temos aqui? Bom dia! Acordamos ligados na Caiçara, na madrugada, e vamos muito tempos ligados. Quem mandou essa mensagem aqui? Ah, Deise e Juliano de Teutônia. 10 graus agora, chuva fraca. Por gentileza aí, Carlos, pedindo uma música que não ouvimos muito no rádio. Eu menti é o Chitãozinho Chororó, né? E já ouvi com Eduardo Costa, talvez tenha outro cantor junto com ele. Ah, talvez tenha Chitãozinho e o Eduardo Costa. Eu menti, vou procurar pra vocês aqui, tá? E vamos dividir com todos os ouvintes da Caiçara. Hoje fizemos exames de imagem, esperávamos um pico rútil. O quê? Ah, é sério. Esperavam um pico roxo, mas eles foram presenteados com 3. Olha aí, ficamos assustados. E o Juliano me ama tanto e retribui meus sentimentos por ele. Olha aí, chorava igual criança. Que isso? 3 meninas. Olha aí. Ô, Deise e Juliano, hein? Parabéns, hein? Parabéns pra vocês. Que legal, que boa notícia. 3, hein? Ah, é bom demais. Prepara aí, porque a bagunça tá formada, hein? 3 menininhas. A Deise e o Juliano em Teutônia, com o rádio ligado aí na Caiçara. Que maravilha. Sejam sempre bem-vindos aí. Carlos, trabalhando a noite toda, comecei a escutar a rádio, muito bom, abraço. O João é vigilante, ô, João Neugbauer, Bom trabalho aí pra ti, viu? Bom trabalho aí pra ti. Seja bem-vindo, então. É a primeira vez que participa aqui na Rádio Caiçara, né? Que legal. Top. Como é bom saber, cara. Como é bom saber da nossa audiência. Adoro quando recebo aí as mensagens pelo 999878101. A carta, o milionário José Rico, 2 faltando para as 3.

0: decisão. Vá sozinho porque eu não vou mais. A carta Milionário e José Rico. Aqui, Rádio Caiçara, grande abraço aí, brigadão aí pela audiência, tá? Brigadão aí pela companhia. Agora é hora do cafezinho, né? Hora do lanchinho aquele. Ah, um pãozinho. Ah, coisa boa, um pãozinho, um cafezinho. Ainda mais essa hora, né? A fome bateu. Tem a turma do chimarrão aí também. Ó, me perguntaram, Carlos, tu tem Instagram, Facebook, tem tudo isso aí, cara. Tem o Instagram, é Carlos Roberto Caiçara FM. É o nome e a rádio, Carlos Roberto Caiçara FM, no Instagram, tá? No Face, procura ali Carlos Roberto, vai aparecer esse querido aqui. Aparecer esse queridão aqui. 13:03, vamos lá fazer um lanchinho então? Vamos fazer, ah não, tem que falar pra quem é de Capricórnio, Aquário e Peixes, já tava esquecendo.
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0: 13:03, Caiçara Capricórnio, permita-se iniciar novos projetos, sinal aberto para novas amizades. Agora na saúde, cuide bem aí dela, viu? 112 é o número, a cor é rosa. Cuidar bem dela, eu tô falando da saúde, tá? Aquário, aquariano e aquariana, não assuma compromissos se não tiver tempo para cumprir. Olha aí, sentimentos de liberdade ao lado da pessoa amada. Na saúde, proteja-se do sol. 531 é o número e a cor é branco. Para você que é de peixes, no trabalho tá muito bom. Bom para quem lida aí com vendas e também para quem lida com o público. No amor, esteja do lado de amigos. Exercite-se. 908 é o número e

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1: Sou eu até às 6 da manhã na Caiçara. Até às 4 nós temos o Show da Madrugada e tem a nossa audiência. Ótimo final de semana para todos os ouvintes aí da Caiçara. Abraços aí pro Fernando Timbaúva. Perdeu o sono, Fernando. Olha aí, cara. Ei, ô Fernando, abraços aí para ti. Logo o sono chega aí de novo. Seja sempre bem-vindo aí. Sempre bem-vindo, o Fernando Timbaúva, o som da Rádio Caiçara, onde a música não para. Carlos, na escuta, parabéns pelo programa, obrigado. Pode mandar reflexão? Sim, posso. Ô, Rosa, claro que eu posso. Anjo, bom final de semana a todos, ótimo final de semana aí pra todos. Rosa da Bonja. Peraí, Rosa, que eu já tô te mandando aqui agora. Exatamente agora. Pode olhar aí. Obrigado aí pela companhia, tá? Muito obrigado e bom final de semana aí pra ti também, que tá ligadinha na Caiçara. E aí, já tem pão por aí, ô Cata Festa? Tá pronto aí já? Já mandou aí um pão e aquela pizza? Mandou bem, hein? Passar a régua, fechar mais uma semaninha, metade do mês, agosto, já foi. 14 graus, tá bom, aqui tá 17, Flores da Cunha tá 14. Bom é que não, cara, se chover vai ser pouca coisa aí no norte do estado. Uma garoa, aquelas bem de leve. 14 aí, abençoado final de semana pra todos. Valeu, Sérgio, Cata Festa em Flores da Cunha. Tá ligadaço aí, que bom, hein? Seja sempre bem-vindo. A Inês de Lagoa Vermelha, amo vocês. Manda música pra mim, claro que sim. A nossa amada Inês em Lagoa Vermelha. Obrigado aí, Flor. Sempre bem-vinda. Vou mandar a próxima música aí pra ti também, tá? Quem mais aqui? As meninas aqui, ó, nosso querido amigo Jennifer, turminha da ilha. Estamos descansando, mas ligadinha na Caiçara, ligadinha contigo. Programa muito bom, que show, hein? Zezé e Luciano, Amor Selvagem. Vai aí pras as amigas, a Jennifer, a Camila, Ana Paula, Priscila, Patrícia, Lubianca, Alexandra, a Jéssica, Isabel, Cristina e pra toda a turma aí. Hoje descansando, merecidamente, né, Jennifer? É, a semana é puxado. Mas, para nós que trabalhamos à noite, pode estar de folga, mas o sono não vem, não adianta. A gente vira para cá, vira para lá, vira para cá, vai para lá, vira para cá, e o sono não vem. Parece que tem espinho na cama. Tá bom, daqui a pouco eu toco aí o Amor Selvagem do Zezé e Luciano, certo? Aqui, Rádio Caiçara. Bora lá, agora eu vou fazer o meu lanchinho.

0: cai fora, coração. Sai dessa aí, Gen Giovanni na Caiçada. Agora 17 para as 4, 16 é a temperatura. Daqui a pouquinho tem o Bom Dia Caiçada, a partir das 4 da manhã. Tem o teu toque, tem o teu alô, tem o teu bom dia. E aí, perdeu o sono, hein? Ligou o rádio agora. Que legal saber que você está aí curtindo. A Jennifer está dizendo assim, ó, Carlos, eu esqueci de dizer, nós também gostamos da reflexão. Que bom. Grande beijo aí para vocês, tá bom? A meninas da ilha, curtindo a Caiçara, coisa boa. E aí, João Batista, tá aí, João Batista?
1: Bom dia, querido Carlos, aqui é o João Batista de Itaquari.
0: Como é que tá?
1: Tô ligadinho no show da madrugada.
0: Coisa boa, bem-vindo.
1: Gostaria de matar as saudades com você e os ouvintes, querido Carlos. Uma música com razão brasileira, quando eu disse que não te queria. Ou... Banda Raça Negra e Eduardo Costa, pela vida inteira. Gostaria de oferecer a você e a todos os ouvintes que estão ligadinhos no show da madrugada.
0: Grande,
1: gostaria
0: João
1: de
0: Batista.
1: Desejar um sábado abençoado.
0: Amém.
1: A você e a todos os familiares e a família
0: nós,
1: Caiçara, querido Carlos.
0: Valeu.
1: João Batista de Itaquari ligadinho no show da madrugada.
0: João Batista aí no Vale do Itaquari, seja sempre bem-vindo aí. O quem tá curtindo a gente também é o Taylor em Gravataí. Bom final de semana aí pra ti também, o Taylor. Taylor tá sempre aí na audiência, tá sempre aí na nossa audiência.
2: E aí, seu Carlos Roberto, aqui é o Maradona Benevelho.
0: Tudo bem, Maradona?
2: Quero mandar um abraço pra minha família, meus
0: claro.
2: Amigos do Benevelho.
0: Tá.
2: E uma música assim, ó. Voa, pombinha branca, voa.

0: Olha.
1: Isso aí, eu tô sentindo. Gente, será lá?
0: Olha, cara, eu acho que eu tenho só com a Joelma.
1: E aí, viu? Seu Carlos, o meu áudio eu mandei cedo.
0: Mandou cedinho ali, ó.
1: Seu Carlos Roberto.
0: Cedo demais. Aliás, foi cedo demais, né? Ó, eu não tenho essa pombinha branca aí. Eu tenho essa aqui da Joelma, ó. 15 faltando para as 4, Caiçara.

0: Pombinha, hein? Ô, Pombinha Branca, Joelma, essa aí é das antigas. Grande abraço aí pra nossa audiência, pra quem tá curtindo aí, a Caiçara.
1: Bom dia, Carlos.
0: Bom aqui dia.
1: É o bairro Rio Branco Canoas.
0: Tudo bom, Alberto?
1: Eu queria escutar a música do Jefferson Fino, se pode ser.
0: Pode?
1: Dia de Sol.
0: Dia de Sol.
1: Antes de eu dormir, já que tem como eu escutar?
0: Claro que tem. Claro que tem.
1: Muito obrigado e ofereço a todos os ouvintes.
0: Valeu, grande abraço aí pra ti e pra todos aí em Canoas aí, tá?

0: de sol aqui na Rádio Caiçara. 8 faltando para as 4. Daqui a pouco temos aí o Bom Dia Caiçara. Sábado, hoje, sabadão, vento e nebulosidade. Mas a temperatura vai estar legal, a temperatura vai estar amena. O que devemos ter hoje? 22 graus, né? No Rio Grande do Sul tem garoa em pontos, em alguns pontos. Não vai chover forte, é uma garoazinha aí, coisa leve. A chuva e uma garoa. Hoje aqui em Porto Alegre, 22, a temperatura máxima. A mínima vai ficar nos 15. Comecei aqui com 17, permanece nos 17 graus. Acordou agora? Ligou o rádio agora? Seja bem-vindo aí, tio.
1: Bom dia, Carlinhos. Fala comigo, é o Luquinha.
0: Ô, Luquinha,
1: tá tudo bem, meu querido? Como é que tu tá?
0: Eu
1: tudo certo?
0: Tudo, e contigo?
1: Eu tô te levando de carona, tá?
0: Olha aí, obrigado pela carona. Vai devagar aí, viu?
1: Zona Sul, Zona Norte, olha. Zona Leste, vambora que
0: vamos lá.
1: Estou.
0: Não pode
1: Sabadão
0: parar.
1: Já, né? Tá na madrugada, né, Carlinhos? Abraço, meu querido.
0: Abraço.
1: Bom final de semana,
0: Luquinha.
1: Tudo bom pra ti.
0: Ô, Luquinha,
1: tamo
0: Estrela.
1: Junto.
0: Grande. Esse guria, gente boa, cara. Conheço o Luquinhas aí há muitos e muitos anos. Desde a outra rádio que eu trabalhava, o Luquinhas acompanha. O que que é, Luquinhas?
1: Já passou o café ou ainda não?
0: Ô, cara, se eu te falar que não tinha pó de café, tu acredita nisso? Não tinha pó de café, sabe aquele pão assim, ó, seco?
1: Ah, Calinda, é loucura, Calinda.
0: Aquele pão embuchando, só um copo d'água.
1: Eu tô um pouquinho longe agora, senão eu te levo um pó de café aí, meu querido.
0: Não, mas a gente sabe o que que acontece? Até tem o pó, mas o André Matias chaveou, ó. O André Matias passou a chave no armário ali e eu não tenho a chave aí, ó. Hoje foi pão com água. E deixa o André, vai chegar aqui às 5 da manhã, ele vai ver. Deixa, eu vou pegar ele na saída, ele vai ver. Luquinhas Stan, queridão, um abraço aí, obrigado pela audiência, sempre.
2: Bom dia, Carlos Roberto.
0: Oi, Ivani.
2: Tá 15 graus.
0: Tá bom, tá ótimo.
2: Tá gostosíssimo.
0: Ah, hoje o dia vai ser bom demais.
2: Que Deus nos abençoe e proteja.
0: Amém.
2: A todos. Um ótimo fim de semana, abençoado por Deus, a ti e teus familiares.
0: Amém.
2: Um abraço a Valdarci. Gostaria de pedir a música, se for possível, reencontro com meus pais. Obrigado pelo carinho, obrigado pela atenção. Ivani da Querência de Viamonte.
0: Valeu! Ivani da Querência de Viamonte. Isso aí. Deus abençoe o nosso dia, né? Quem é que tá tomando chimarrão aí?
3: Bom dia.
0: Amigos,
3: amigos, vai ficar estranho. Bom dia, Carlos Roberto.
0: Bom dia,
3: tá?
0: Eu tô bem, então.
3: 14 graus, vento.
0: Tá bom, não tá chovendo?
3: Vento forte. Não tá chovendo.
0: Ainda bem.
3: Ontem também apareceu o sol um pouco, mas se assustou lá. Depois um pouco.
0: É, tava meio envergonhado.
3: Eu quero música boa, hein? Uma música alegre.
0: Tá no lugar certo.
3: Eu, Negro Salomões.
0: Qual?
3: Eu, apaixonado.
0: Pula, boi, pula, cavalo.
3: Aquele cara que levou ali antes, matou um recado, o Noia Mauro. Aqui tem muito Noia Mauro morando.
0: É mesmo?
3: Sul.
0: Tu viu, ó?
3: E o papaião, como é que tá, rapaz? Já tá na taipa do açude?
0: Duvido.
3: E o Dico Patink, e o Eduardo. Bom fim de semana pra todos. E lembre-se, viva a nossa vida, me dê uma só. Até segunda-feira. É o Mesenga.
0: Olá, Mesenga. Bom final de semana pra ti. E até segunda-feira, viu? Agora 5 faltando pras 4. Vamos encerrando por aqui? Vamos encerrando por aqui o show da madrugada. Vem aí o Bom Dia Caiçara até às 6 da manhã. Ó. É chapa quente, hein? A partir das 6 da manhã. Me pede música e alto astral, viu? Manda música alto astral pra começar bem o final de semana. Eu vou...

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0: Caixara. Bom dia, Caixara. Carlos Roberto.
1: Oba, oba, oba, bom dia, bom dia. Agora 4:04, 17 graus é a temperatura, o tempo tá nublado, mas não vem chuva. Hoje vai ser um dia daqueles, viu? Vai ser um sabadão gostosão e maravilhoso. Já vou falar pra você de Áries, Touro e Gêmeos. Eu tô com porca véia ali, Cláudio Miro pediu porque o irmão dele tá de aniversário hoje. E aí, Cláudio Miro, aguenta aí que nós já vamos mandar um alôzão pro teu irmão, tá? E aí ele pediu uma do Porca Véia. Eu tenho aqui a lembrança do Porca Véia. E o Porca Véia tá agoniado pra tocar umas 3 vezes, ele já tentou. Oh,
2: nossa, confira o seu signo.
1: Confere aí, agora 4:04. Bom dia, Ariano. Bom dia, Ariana. Hoje o dia. Não tá muito favorável para decisões profissionais. Agora no amor, programas em família. Saúde é boa, 959 é o número, a cor é azul. Para quem é de Touro, Taurino e Taurina, controle-se para não ter desentendimentos, viu? Agora no amor, sua generosidade fala mais alto sempre. A saúde é boa, 56 é o número e a cor é bege. 4:05, Caissara, vou falar para nós agora de Gêmeos. No trabalho, as atividades do setor profissional serão a sua prioridade. Sempre. Sempre, sempre. O setor afetivo merece cuidados nesse dia. A saúde está muito boa, 94 é o número e a cor é rosa. Tá bom, Áries, Touro, Gêmeos. Já eu falo para quem é de Câncer, Leão e para quem é de Virgem. Cláudio Miro parabenizando aí o irmão. Tá de aniversário hoje, Cláudio Miro. Abraços aí pra ti, velho, pro teu irmão. Feliz aniversário aí, tá?

0: parabéns, viu? Vai estar de aniversário amanhã, já vamos antecipar aqui, ó. Carlos, manda uma música pra mim, hein? Amo vocês, a Inês Ramos. Domingo de aniversário, Inês Ramos. Parabéns, te amamos também, viu? Muito! Obrigado aí, grande beijo pra ti.
1: Um bom dia.
0: A todos os aniversariantes, hoje é aniversário do meu filho também. Hoje o meu filhote tá completando 30 e lá vai se virando. Pare da mãe, tá velho esse índio velho. 30 e vários, 33, 34. Mas vamos lá, né? Ô, Luquinha, Deus te abençoe sempre aí, tá aí, Juré? Baita guerreiro, baita batalhador, baita mecânico, velho. Ele tem uma oficina aqui na Zenha. Ah, o guri é fera. Ele é bom. É bom. Vamos lá, papai, ei, ô, papai. Olha o chimarrão aí, ó.
2: Buenos dias aí, Carlos.
0: Buenos dias.
2: Ele é um bom dia aí pra toda essa gurizada aí. E pras gurias também. A Regina lá do Canadá, eu não vi mais a Regina, o comentário da Regina aí, mas
0: você
2: sumiu do mapa.
0: Sumiu do mapa.
2: Tia Carlos, olha
0: só. Diga lá.
2: Tu sabe que todos os dias de madrugada eu me acordo assim, com a vontade de trabalhar.
0: Eu também.
2: Aí eu faço uma chimango aqui, né? Vou tomando aqui até passar vontade de trabalhar.
0: E ela passa? E passa essa vontade, hein? Ai, ai, ai. Olha, dizem que vontade é uma coisa que dá e passa, né? Ei, ô, papaião, vontade é uma coisa que dá e passa. Ô, maravilha. O alemão, esqueci da música do alemão do IP, cara. Ô, alemão do IP, fica ligado aí, viu? Tá na lida aqui, ó. Tava online às 10 para as 9 para as 4. O alemão do IP, obrigado aí pela audiência. Abraços aí pra ti, viu? Sempre bem-vindo. Eita, esse papaião não tem mais conserto, né? Esse papaião não tem mais conserto. Quem tá curtindo aqui, ó, o amigão Fabrício, Cocal do Sul, Santa Catarina, abraço, indo pra batalha. É isso aí, meu, não podemos se mexer, né? Não podemos se entregar. Vamos carregar o piano? Vamos carregar o piano. Tem que trabalhar? Vamos trabalhar. Forte abraço aí, obrigado pela audiência. Acordei agora, Carlos, na escuta. Roberto Carlos, pra ti e para todos na escuta, a Rosa de Alvorada. Rosa, a Rosa tem Alvorada ainda, Rosa? Tá em Alvorada ainda, Rosa amada, querida, beijos aí pra ti, viu? Beijos aí pra ti. É Dante Ramon Ledesma, o Betão Batista, o Betão em Santiago, abençoado final de semana pra todos nós, abraços aí pra ti também, tá, Betão? Abraços aí pra ti, curtindo a nossa caiçada.
3: Bom dia, Carlos Roberto.
0: Ronaldo.
3: Já mandando um abração pro meu amigão Carlos da Vendinha.
0: Vamos
3: melhor
0: lá.
3: Divulgador Zeca do Guaju. O melhor padeiro, meu amigão Mário Padeiro Sapucaia do Sul. O melhor repórter das estradas da caiçada, Batatinha. O Zé da Inglaterra. Minha querida e doce Denilson de Canoas. Meus colegas da PUC. Esteio 15 graus.
0: Olha aí.
3: Tempo encoberto.
0: Tempo encoberto.
3: Aí será sucesso.
0: Tempo e temperatura.
3: Carlos Roberto.
0: Este Carlos sou eu. Valeu, Ronaldo. Abraços aí pra ti, pra toda a turma, viu? Cara, aqui tá 17 graus a temperatura, tá bom. Se chover vai ser, ó, uma coisinha, mas é na dica de nada, viu?
4: Venga!
0: Venga! Vem, Morena. Morena. Acorda, Morena. Vamos trabalhar? Corpo e alma na caiçara, 4:13, bom dia, 4:13, 17 graus.

0: 2016, Corpo e Alma. Vem, Morena. Chega aí, Morena.
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0: 4/16, gente boa. Câncer, Leão e Virgem. Canceriano e canceriana, no trabalho será melhor controlar os gastos. Tem problemas afetivos que devem ser resolvidos no particular, viu? Agora a saúde é regular. 619 é o número, a cor é branco. Para quem é de Leão, Leonino e Leonina, 4/17, bom dia, bom sábado. Ótimo astral para desafios profissionais hoje, viu? No amor estará mais afetivo nesse dia. A saúde precisando descansar. 88 é o número, a cor é laranja. Para você que é de Virgem, bom dia, virginiano e virginiana. No trabalho, não despreze a ajuda dos colegas aí. No amor estará exigindo atenção dos familiares. Agora da saúde, proteja-se de acidentes domésticos. 764 é o número, a cor é vermelho. Falei para você de Áries, Touro, Gêmeos, Câncer, Leão, Virgem. Daqui a pouco eu falo para você de Libra, Escorpião e também para você que é de Sagitário e tá ligado aí na Rádio Caiçara. Que bacana. Ótimo dia aí, ótimo dia, ótimo sábado, ótimo final de semana. E aí, tia, tu que pediu aí, ó, tá garoando lá fora? Gaúcho amigo, Teixeirinha, aqui Caiçara 4/18.

Tá garoando lá fora, índio velho. Bolei a perna aí, gaúcho amigo. Agora 4:20, bom dia pra você, 4:20, o que nós temos aqui? Morena de 15 anos, a Pâmela Cristina.

0: Morena, de 15 anos, Os Atuais, na Rádio Caiçara. Excelente dia aí pra você. Agora 4h24, bom dia, bom dia. 4h24, gente boa. Ei, ô Terrimar, beijos aí pra ti, abraços aí para os meninos, as meninas, os reis e as rainhas. Tá bom, Terrimar, tudo de bom aí pra ti. Excelente sábado, bom final de semana aí, tá? É, Rafael também tá curtindo, hein, Rafael? Em Erechim, tamo junto aí no tapetão. Programa Nota 10. Que legal, Rafael. Grande abraço pra ti. Motorista de ônibus aí, ó. Abraços aí aos motoras de ônibus. Obrigado aí pela carona, tá, índio, velho? Sempre bem-vindo aí, nosso queridão Rafael. Bom, alvorada até terça-feira, Rosa. Ah, então tá bom. Bom retorno depois pra ti. Santa Catarina, Cocal do Sul, indo trabalhar. Bom serviço.
1: Bom dia, Marcão.
0: Bom dia.
1: Passando para desejar aquele ótimo sábado. Ótimo
0: para todos nós, Everaldo.
1: Você, família.
0: Valeu.
1: E mandar aquele beijo a toda a família Rocha, em especial a minha mãe, Otília Rocha.
0: Tá.
1: E pedir aquela musiquinha pra ela.
0: Qual?
1: Hoje eu peço em homenagem ao meu pai.
0: Tá.
1: O Teixeirinha Tropeiro Velho.
0: Tropeiro Abração. Velho, sou o moço do.
1: Everaldo Rocha da Loma do Pinheiro.
0: Tá.
1: Bom descanso, bom retorno pra casa.
0: Valeu, Edio Velho. Valeu, Everaldo. Pra ti também, obrigado aí pela companhia, tá? Agora 4h25. É o Tropeiro Velho, Teixeirinha. Ó, tem que falar pra ti aí de Libra, Escorpião e Sagitário. Mas daqui a pouco. Hoje vamos ter aí o quê? 22 graus de temperatura? Bom, né? 22 graus é uma boa. Não é ruim, pra mim é uma notícia boa. E aqui, ó. Sábado, sol entre nuvens. Na segunda-feira, sol entre nuvens. Vai chover lá na quarta-feira. Um pouquinho, às 4 horas, a partir das 4 da tarde. Aí na quinta-feira deve ter chuva um pouco mais forte. Só na quinta-feira vai ficar entre 19 e 14 graus. Já na sexta, sol entre nuvens. Teremos aqui hoje 23 graus. Domingo, 22. O quê? Segunda-feira, 29 graus, é isso. Eita, louco, rapaz. É, 29. Bicharia. Mas vamos lá. Deixa eu atualizar aqui as nossas temperaturas. A nossa temperatura. É isso aí. Agora 4h25, 4 horas e 25 minutos. Deixa eu atualizar aqui também as nossas informações. As últimas notícias. Às 6 da manhã, o Paulo Josué. O Paulo Josué coloca no ar aí o show da manhã na Rádio Caiçara. E daí ele vai atualizando aí tudo que aconteceu ontem, nessa madrugada. Vamos te informando aí, viu? Tem a previsão do tempo bem completinho pra ti. Atacante e Juventude projeta primeiro jogo em casa na temporada do Campeonato Português. E aí, Tchê, já mandou tua mensagem hoje? Não mandou tua mensagem ainda? Ei, Natalino. E aí, Natalino? Chimarrão? Ei, e o caminhão? Tá na estrada? Tá em casa? Abraços aí pra ti, Francisco Vargas. Legal, senhor atendido, obrigado. Ô, Natalino, que legal, cara. Ótimo sábado aí. Primeiro, Natalino. Eu tô aqui, ó, gineteando temporal com os monarcas.

0: Tempora. Os Monarcas aqui na Rádio Caiçara. Bom dia para quem acordou agora, bom dia para quem ligou o rádio agora. Muito bem. Temos aqui Jussara Godoy de Souza, que mora na Rua Nero José da Silva Filho. Tem aqui a mensagem de voz também do porteiro Godoy. Ô Godoy.
1: Sebastião Godoy.
0: Sebastião Godoy.
1: Caxias do Sul.
0: Ô Caxias.
1: Gostaria de pedir uma música para minha irmã que mora na Rua Pitoresca. É o nome dela, é Jussara Godoy de Souza.
0: Tá.
1: A música Cuitelinho, se possível.
0: Tá.
1: Desde já agradeço.
0: Valeu, queridão. Obrigado aí pela audiência. Serra Gaúcha, Caxias do Sul, audiência a mil.
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0: Muito bem, eu vou falar pra você de Libra, Escorpião e Sagitário. Libra, Escorpião e também para você que é de Sagitário. Confere a hora aí, 28 faltando para as 5. 28 para 5. Memória privilegiada para adquirir novos conhecimentos profissionais, Libriano. Agora do amor, pequenos problemas no ambiente doméstico, na saúde, cuide das articulações. 61 é o número, a cor é laranja. Para quem é de Escorpião, dia variável, no trabalho, ambição em alta, favorecendo a busca de novas alternativas de lucros. Agora no amor, discussão com parentes. Ih, aí é ruim. Será que vai dar bode com a sogra aí, hein, Escorpião? Cuida aí da coluna. 322 é o número, a cor é cinza. Por que tem que colocar a sogra no meio sempre, né? Sagitário, o dia é bom. No ambiente profissional, a união vai fazer a força. Não tenha medo de recomeçar ou também confiar, tá? Não confia muito. Bora lá, bora recomeçar, mas não confia muito. Na saúde, não se automedique. 515 é o número, a cor é verde. Falei pra você de Libra, Escorpião e também pra você que é de Sagitário. Daqui a pouco eu falo aí pra quem é de Capricórnio, pra quem é de Aquário e também pra quem é de Peixes. Eita, saindo aqui aí uma forneada de pão tipo colonial. Olha aí, rapazes, bah, que bonito, hein? Muito bonito, hein, Carta Festa? Esse pão aí, estilo colonial, com aquela manteiga, ele quentinho assim, hein? Aquela manteiguinha, nham, nham, nham, nham, nham, nham, nham, um cafezinho pretinho, nham, nham, nham, nham, nham, nham. Muito bom, Sérgio Cata Festa. Abraços aí a todos os padeiros com o rádio ligado na Caiçara, tá bom? Obrigado aí pela companhia. Oh, meu Deus, essa aí é aquela, ó. É de arrastar o chifre do asfalto isso aí. Barbaridade. Alain Aladim, 26 faltando para 5. Bom dia. 26 para 5, liguei para dizer que te amo, Caiçara.

0: dizer que te amo, o Alan Aladim, aqui na Rádio Caiçara. Bom dia, bom dia, bom dia, bom dia pra você que tá acordando agora. E o amigo vigilante aí, obrigado aí pela companhia, tá, amigo vigilante? Sempre, sempre bem-vindo aí. É, o pessoal da Honda, né, fazendo a Honda. E os motoristas de ônibus, motorista de táxi, motorista de aplicativo, obrigado aí pela participação sempre, tá? Muito obrigado aí pela participação. Vamos lá, 999878101, esse aí é o WhatsApp da Rádio Caiçara, viu? 999878101. Deixa eu mandar uma alusão aqui pra Bianca, que tá ligadinha. Ô, Bianquinha, obrigado aí pela companhia, Bianca.
1: Bom dia, Carlos.
0: Bom
1: Roberto,
0: dia.
1: Rosana Fiel, da Loma do Pinheiro, mais
0: Diga.
1: Uma vez.
0: Vamos lá, Rosane, mais
1: Desde
0: uma vez.
1: A promoção está ótima, está nota mil.
0: Que bom, obrigado.
1: E dia música, aquela churrasco na brasa.
0: Qual? Churrasco na brasa?
1: E oferecer pra minha sobrinha. Tá de aniversário hoje, completando 2 aninhos.
0: É mesmo, é?
1: Foi possível, eu agradeço.
0: E a costela gaúcha?
1: Vai, quando for pra casa, tua residência, vai com Deus, que
0: Amém.
1: Deus te proteja no teu caminho, nos teus caminhos.
0: Que bom, obrigado.
1: E tudo de bom.
0: Valeu.
1: Tenha um excelente final de

0: Hoje tem, aquela costela de lambuzão beiço. Aquela costela bem macanuda. É bom uma costela, né, cara? Costela bem gaúcha. Micharia. Agora 18, faltando para 5. Excelente sábado aí. Hoje é o dia 15 de agosto. Quero mandar um grande abraço aí a todos os aniversariantes de hoje, viu? Parabéns aí, gente boa. Parabéns, feliz aniversário. Eu tenho que falar para quem aqui, eu já falei para você de Libra, Escorpião e Sagitário, falta Capricórnio, Aquário e Peixes, mas dá tempo de tocar aí mais uma música, de mandar um abração aí aos nossos amigos.
1: Bom dia, Carlos Roberto, como é que tá, meu
0: rapaz,
1: irmão?
0: Eu tô bem, tudo, e contigo?
1: Gilmar aqui trabalhando no APP e curtindo a melhor sempre.
0: Vamos dar.
1: A programação tá muito top aí, cara.
0: Que legal, obrigado, viu?
1: Muito boa.
0: Que bom, cara, que bom, fico feliz.
1: A programação, como sempre.
0: Espalha aí pra todo mundo, viu?
1: Dá pra tocar pra nós aí, Carlos. Bruno e Marrone, se não tivesse ido.
0: Se não tivesse ido.
1: Pra nós curtir aí na madrugada.
0: Claro.
1: Oferecer aí pra ti, pra todos os ouvintes, pra toda a família Caiçara, pro meu irmão Zezinho.
0: Ô, Zezinho, tá na linda também?
1: Tá sempre na batalha aí. Meu irmãozão que eu amo tanto.
0: Claro, olha aí, cara. Coisa
1: e
0: boa.
1: E vamos que vamos, meu irmão.
0: Vamos lá.
1: Um feliz sábado aí, um feliz final de semana pra todo mundo.
0: Vamos dar-lhe pra não tomar-lhe, né?
1: Grande abraço, Carlos.
0: Valeu.
1: Estou na escuta sempre.
0: O Gilmar é motorista de aplicativo, né? Ele é humano. Esse humano que ele ama demais. Olha aí, bom serviço aí pra todos os motores de aplicativo. Com rádio ligado aí na Caiçara. Que bacana.
2: Bom dia, bom dia aí.
0: Bom dia, bom dia.
2: A turma da Caiçara.
0: Olha aí, quem é?
2: Aqui é Euclides.
0: Oi, Euclides.
2: Direto aqui da cidade de São Borja.
0: Alô, São Borja.
2: Me acordei aqui e já liguei na Caiçara.
0: Direto, né? Direto.
2: Bom, tá bom? Escuta aqui.
0: Agora é só preparar um chimarrão,
2: qualquer uma dos serranos aí.
0: Tá, já preparei aqui pra ti.
2: Tô curtindo a Caiçara aqui.
0: Vamos lá, então. Um grande abraço.
2: Tranquilo.
0: Tranquilaço.
2: Um abraço a todos os ouvintes aí da Caiçara.
0: Valeu, Euclides, abraço pra ti e pra todo o pessoal aí curtindo a nossa Caiçara, tá? Espalha a nossa audiência aí. Eu toquei a costela gaúcha antes dos serranos aí, Euclides, eu tenho aqui, ó, a ressaca de vinho. Agora 16 para 5.

0: ressaca de vinho, rapaz do céu, ressaca de vinho. Ui, ui, ui, eu longe disso. Eu longe disso, ressaca de vinho, hein? Ah, se tá faltando amor e carinho, cachaça, cerveja e vinho. Meu Deus do céu.
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0: 12 faltando para 5, gente boa. 12 faltando para 5, alô, você que é de Capricórnio, permita-se iniciar novos projetos. No amor, sinal aberto para novas amizades. Agora na saúde, cuide da sua saúde. Na saúde, cuide da saúde, viu? 112 é o número, a cor é rosa. Para quem é de Aquário, dia variável. Olha só, aquariano, não assuma compromissos se não tem tempo para cumprir, viu? Deixa parado então. Agora no amor, sentimento de liberdade ao lado da pessoa amada. Na saúde, proteja-se do sol. 531 é o número, a cor é branco. Peixes, pisciano e pisciana. Hoje é um dia bom para quem lida com vendas e também para quem lida com o público. No amor, esteja do lado de amigos. A saúde, exercite-se. 908 é o número, a cor é verde. Não pegou o teu signo? Não ouviu aí o teu signo? Não te assusta, daqui a pouquinho, na nossa segunda hora do Bom Dia Caiçara, eu repito aí, de Áries a Peixes de novo, tá? Fica bem tranquilinho aí.
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Bom dia, Carlos. Bom dia pra ti e pra todos os ouvintes. Luiz do Belém. Valeu, Luiz. Grande abraço aí pra ti também. Obrigadão aí pela audiência. Sempre, sempre. Bora lá com os Serranos, a Vaneirinha da Saudade na Caiçara. 11 faltando pra 5. Bom dia. 16 é

0: 5 Caixara 16 e a temperatura tá nubladão, tá bem nublado o tempo, mas não tem previsão de chuva. Peraí, deixa eu atualizar aqui o aplicativo, ó. 16 graus e a temperatura agora, 94% a umidade do ar. Essa previsão aqui é das 4 às 5 da manhã. Só que às 5 da manhã continua muito nublado e a temperatura mínima para hoje é de 14 graus. 94% a umidade do ar. Deixa eu mandar uma alusão aí para nossa audiência qualificada. Ai, o Grêmio, hein, cara? E o Grêmio, hein? Lançando aí a terceira camisa agora para a temporada 2026. O que que tu achou, hein? O Internacional conhece datas e horários das próximas rodadas aí do Brasileirão. Agora 7 faltando para 5. 7 para 5. Mandar um alusão aí pra nossa turma aí. Bom dia.
1: Bom dia, meu irmão.
0: Tudo bem? Opa!
1: Toca pra nós aí. É. Sábado dia.
0: É sábado dia.
1: Finalizar.
0: Claro.
1: A noite da sexta-feira.
0: Vamos programar essa aí. É boa. Baita indicação aqui na Rádio Caiçara.
2: Bom dia, Carlos Alberto.
0: Bom dia.
2: Aqui é Paulo de Glorinha.
0: E aí, Paulo?
2: Gostaria de ouvir a música Bugre do Mato.
0: Bugre do Mato.
2: Oferecer a todos os ouvintes dessa maravilhosa rádio.
0: Opa.
2: Obrigado.
0: Valeu, seja bem-vindo aí, Paulo. Obrigado aí pela companhia. E o Sergão tá fazendo o que aí, Sergão?
3: Bom dia, Carlos Alberto. Até o Sérgio Eldorado do Sul, padeiro.
0: Ô, bicho velho.
3: Vamos mais um sabadão aí, né?
0: Vamos lá, né? Vamos lá, Edilson.
3: Vamos fazer bastante cuca e pão.
0: Olha
3: aí.
0: Olha aí.
3: Queria mandar um abraço pro meu amigo, parceiro, seu Heron.
0: Ô, seu Heron.
3: Sempre tá na escuta aí.
0: Seu Heron.
3: E vocês.
0: Que legal.
3: Tá bom? Tá, um abraço, ótimo. Bom fim de semana pra ti.
0: Valeu,
3: bom retorno,
0: Sergio,
3: pra sua casa aí, tá
0: valeu,
3: bom?
0: Valeu, Sergão. Manda uma cuca aí pra nós, Sergão. Manda aquela cuca. Uma cuca e um café aí. Uma cuca com nata e chimia. Ah, é bom ou não é? Claro que é. Ah, uma cuca, nata e chimia? Meu chapéu. Eu gosto, mas eu gosto muito. Bom, 5 faltando para 5, gente boa. 5 faltando para 5 é a Radical. Ah, não, essa aí judia, cara. Essa aí é pra acabar com o meu coração. Hoje vai ter ressaca de vinho, não vai ter jeito. Se eu não tivesse ido, Bruno e Marrone. Ô, Gilmar, aí o coração rei não aguenta. Obrigado aí, Gilmar, pela carona. Bom trabalho aí pra ti. Indicou aí o Bruno e Marrone.

0: Essa música aí dá um suador na gente, rapaz do céu. Aguenta coração, velho. Quem é que tá aí curtindo na estrada, hein? Tem gente na estrada aí curtindo a caiçada.
1: Bom dia. O cara é Marcelo Carreteiro aqui na divisa Santa Catarina, Rio Grande. Então, expositiva, muita chuva, bom muito agada ao Isópolis, Santa Catarina aqui, beleza?
0: Beleza, tá chovendo bastante.
1: Por possível tocar o guardanapo amassado aí pra nós aí.
0: Essa é
1: legal. Pegar a nossa madruga aí, pus e abraço, tudo de bom.
0: Vamos, tudo de bom. Tudo de bom aí, índio, velho. Tá no QAP, mas que tal? Positivo, perante. Abraços aí, meu guri. Obrigado aí pela audiência. Bom retorno aí pra ti, tá? Marcelo e todos os motoristas aí de carreta, motorista de caminhão, ônibus, táxi, aplicativo, pelas rodovias e pelas ruas da cidade. Bom. Adriana de Cachoeirinha, um sábado abençoado para todos nós. Beijos aí para a família Caiçara. Como é que tá a Cachoeirinha aí? Tá tudo beleza? Tudo bem? Foi tudo calmo aí essa noite? Foi. Olha aí. Hoje é sábado. Confira os resultados dos sorteios das loterias da Caixa desta sexta-feira, dia 14. Foi ontem, hein? Ontem nós temos o que aqui? Sorteio 702 da Quina, Lotomania, dupla cena, dia de sorte, a Quina, vamos lá na Quina então, a Quina com prêmios de 5.594.466,20. Já dava para passar o final de semana esse dinheirinho, não dava? Passava aí, final de semana. Os seguintes números sorteados: 23, 30, 47, 70 e 80. 23, 30, 47, 70 e 80. Isso aí foi de ontem, dia 14, tá certo? Tá certíssimo. Bora lá, Caiçada, agora 4:25, 4:25. Rainha! Rainha musical da Caiçada. Já vou falar pra quem é de Áries, Touro e Gêmeos.

0: sono com essa aí, hein? Não durmo direito pensando em você. Olha aí o guardanapo amassado, rainha musical da Caiçara. Bom dia, bom dia, bom dia. Agora 5:05.
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0: Vamos lá, vamos lá, vamos lá. Áries, Touro e Gêmeos, na nossa segunda hora aí do Bom Dia Caiçara, temos aí o horóscopo de Áries a Peixes, Ariano, Ariana, 5:05. O dia não muito favorável aí, viu? Decisões para decisões profissionais. No amor, faça programas em família, saúde tá boa, 959 é o número, a cor é azul, sempre azul. Touro, Taurino e Taurina, controle-se, mantenha-se para não ter desentendimentos. Agora no amor, deixa a sua generosidade falar mais alto. A saúde tá boa, 56 é o número, a cor é bege, para nós de Gêmeos. Ó, geminiano, sabadão vai ser bom. As atividades do setor profissional serão a sua prioridade hoje. No amor, o setor afetivo merece cuidados nesse dia, viu? A saúde tá boa, 94 é o número, a cor é rosa. Falei para você de Áries, Touro e falei para você de Gêmeos. Daqui a pouco eu falo para você de Câncer, Leão e Virgem. Confere a hora aí da Rádio Caiçara, agora 5:06, 5:06.
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1: Essa música Tropeiro Velho com os Fagundes aí ficou muito boa. O estuprador lá em Fazenda Fialho, ali na região do Vale do Paranhana, ele estava foragido. 43 anos a idade do cara aí. Ele foi cercado pela polícia na localidade de Fazenda Fialho, sexta-feira, porque ele tinha 2 mandados de prisão em aberto e foi levado, sabe pra onde? Presídio. Foi levado para o presídio. Ele é condenado por estupro de vulnerável e tentou fugir pelas matas, mas ele foi preso no Vale do Paranhão, ele foi preso em Taquara. Toma lá, tá em cana, deu pra ti, tchau pra ti. Agora 5:12, Caiçara, 5:12, a nossa audiência está aí. Bom dia, bom dia.
2: Alô, Roberto, bom dia.
1: Tudo bem?
2: É Lília de Sapucaia.
1: Ô, Lília de Sapucaia, diga lá, Lília.
2: Ô, Carlos, eu quero te desejar um retorno, um bom retorno pra casa.
1: Obrigado.
2: E te desejar um fim de semana maravilhoso.
1: Pra todos.
2: Um descanso merecido.
1: Valeu, pra ti também.
2: Pra ti e tua família.
1: Obrigado.
2: E quero pedir a música do Rui Biriba, Canção do Amigo.
1: Cantando Amigo.
2: Sim. Der, vou ficar muito feliz.
1: Tá bom.
2: Então é isso.
1: É isso.
2: Beijão.
1: Valeu, beijos aí pra ti, Lília. Amém. Fica com Deus aí, fica com Deus. A nossa audiência na Caixa.
3: Um bom e abençoado dia, Carlos Roberto.
1: Obrigado.
3: É Rita do Guaju. Quero mandar um beijo pro nosso divulgador Zeca do Guaju, meu cunhado Fernando Vigilante, Ronaldo Poeta da equipe da PUC, Eduardo Caminhoneiro, Rosane Maciel, e Regina Santos, Denilson de Canoas, e um alô para todos os amigos do Zeca do Guaju, que são muitos. A música é Fábio Júnior, Sem Limites para Sonhar. Um bom e abençoado dia. Rita do Guaju.
1: Obrigado, Rita do Guaju. Agora 5:13, 16 graus e a temperatura está bem nublado, viu? O que nós temos aqui é a temperatura máxima de 20 e 23 graus, é isso? É, deixa eu abrir aqui. Agora está 16 graus neste momento. Pois muito bem. Isso aí, isso aí. Ó, 21 graus. 21 vai ser a máxima. Agora, hoje é dia 15, tá 16 graus, tá bem nublado, 94% a umidade do ar. Vamos lá, 6 da manhã não muda nada, a mesma coisa, 7:16, ó, 9 da manhã bem nublado, né? A umidade em 90% lá às 9 da manhã. 18 às 10, 19 graus às 11, meio-dia 20 graus, e aí depois segue 21 graus, tá? Durante o dia aí. Então vai ficar assim, ó, vai ficar assim, nubladão, vai ter sol, vai ter nuvem, vai ter chuvisco, vai ter de tudo.

0: novo. Opa! Baita música, essa aí do Rainha Musical e Corpo e Alma, Eu Sou do Sul. Confere a hora aí, gente boa. Agora 5:17. 5:17. Eu vou falar daqui a pouquinho aí de câncer, leão e virgem. Câncer, leão e virgem aqui na Rádio Caiçara. Os amigos aí da estrada, hein? Ó.
1: Bom dia, bom dia.
0: Bom dia, bom dia.
1: Você e todos os ouvintes aí. Bota uma música aí bem.
0: Bem, Gaudério.
1: Bem, Gaudélia, para
0: nós. Bora, bora, é aqui
1: tamo
0: mesmo.
1: Estamos aqui em São Paulo, saindo olha, agora aqui.
0: Estão saindo daí agora?
1: É, minha patroa aí, ó.
0: Olha aí.
1: A Maria aí.
0: Ô, Maria.
2: Eu saio, deixa eu sair primeiro.
0: Vamos lá, cara, vamos lá. Abraços aí pra ti, Batista, e a esposa Maria, patroa Maria. Que legal, como é bom viajar em família assim, né? Ei, tá... Tá em São Paulo, vai pegar a estrada agora, tá saindo. Tá indo pra onde, hein, bicho velho? Tá indo pra que lado? Pra qual banda? Abraço pra ti, te cuidei no trânsito, viu? Abraço pra ti e pra Maria. Ô, Maria! A Zeza, que dia hoje? Deixa eu ver, 15. Ih, a Zeza tem 3 dias de férias ainda. Beijos aí pra ti. Obrigado aí pela companhia, tá? Zeza, Zeza, Zeza. Bom final de semana. Vai ter churrasco amanhã aí, Zeza? Hein? Vai ter churrasco ou não vai? Oi, Caiçara, satisfação em participar desse belo programa. Olha aí, escuto todos os dias da semana e mando um Gildo de Freitas aí. Magarino, alô, São Borja. Aquele abraço aí para todo o pessoal em São Borja curtindo aí. Deixa eu marcar aqui para não esquecer. Gildo de Freitas, tinha. O meu amigo aí da Lomba do Pinheiro da 18. Ah, o Paulo. Tá 18, tá ligado aí na Rádio Caiçara. Que bom, obrigado aí pela companhia, tá?
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0: Ó, 16 graus é a temperatura, vai a 21 hoje e nubladão. Agora tá bem nublado o tempo. Mas não tem assim nada de alerta de chuva. Vai ser assim uma garoazinha aqui ou ali, lá na ponta ou aqui, sei lá. Mas não vai ser grande coisa, tá? Não precisa te assustar aí, não te preocupa. Canceriano e canceriana, será melhor controlar os gastos? É, não fica gastando à toa aí, né? Depois a conta vem. Depois chega a fatura. No amor aí tem problemas afetivos que devem ser resolvidos no particular. Chama o marido num canto, chama a nega véia num canto aí e troca uma ideia, viu? É conversando que a gente se entende, não é na briga, viu? É na conversa, tá? Chama ali, ó, no particular. Chega aí, eu quero falar contigo, rapaz. A saúde tá regular, 619 é o número. A cor é branco. Pra quem é de leão, ótimo astral aí para desafios profissionais. Agora no amor estará mais afetivo nesse dia. A saúde tá precisando descansar. 88 é o número leonino, laranja é a cor. 5:20, para quem é de virgem, dia bom, é um bom sábado, é. Agora no trabalho, não despreze a ajuda dos colegas. No amor, estará exigindo atenção dos familiares. A saúde, proteja-se de acidentes domésticos. 764 é o número e a cor é vermelho. Falei para você de câncer, leão e virgem. Daqui a pouco, Libra, escorpião e sagitário.
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0: Bom dia, bom dia, bom dia. Agora foi dormir tarde, não conseguiu dormir, hein? Foi difícil a noite e agora você ouve. Ei, ó, tu não dormiu, né? Quando pegou no sono, ô, vontade de jogar na parede esse relógio, ei, dá vontade ou não dá? Claro que dá. Aí, tchê, bom dia.
5: Bom dia, Carlos.
0: Opa!
5: Tamo aí na peleia.
0: Oi, Ivan, tamo aí na luta já, é?
5: Jardim, na Caiçara.
0: Olha aí, o que que tem de bom aí?
5: Café tá pronto, Carlos.
0: Tá pronto o café?
5: Bom dia. Tô chegando
0: aí. Tô chegando aí, seu Ivan, olha aí. Hoje eu vou pegar aquele cafezinho pretinho, né? Aquele cafezinho bem bagual e um pastelzinho. Ah, já comecei bem o dia, hein? Já comecei bem o dia. É hoje o sabadão? É hoje o sabadão, dia 15. Abraços aí pra quem tá tomando aquele chimarrão, hein? A dona Maria preparando aquele café, o maridão tá se enrolando pra sair da cama. Vamos lá, tia, é sábado hoje. Vamos pular, vamos trabalhar, vamos carregar o piano. 5:22, Caiçara, 16 graus.

0: espera um pouquinho.
1: Caetano Gaiteiro até sábado que vem.
0: Caetano Gaiteiro aí. Vamos lá, então, Caissara, agora 5h25. Agora 5h25. Já me deturaram aqui, tio. Eu falei mal do André Matias aqui de madrugada e me deturaram. É, foi fazer café, não tinha pó. E aí eu disse, ah, mas tem ali. E o que que o André fez? Já viu? Fiquei de fora. Vou te pegar na saída, tu vai ver. Vou te esperar aqui até. Bom, tu fica aqui 24 horas aqui na Caiçara, né, André? Eu falei mal e o pessoal já me dedurou.
2: É que o colega que esquenta água esqueceu hoje também de esquentar. Mas tudo bem. Vamos lá. Ainda bem que o seu Ivan ele me conseguiu uma jarra de água quente ali.
0: Se não fosse ele, né?
2: Não ia ter o café agora. Deus é grande, Deus é maior.
0: Deus é maior.
2: O seu Vilmar tá indo pra Pelotas.
0: Pelotas, velho?
2: Minha esposa.
0: Olha aí, cara. Ô, seu Vilmar. Boa viagem. Vai com Deus. Aí te cuida, viu?
2: Capricha no volante, seu Vilmar.
0: Isso aí.
2: Grandioso dia.
0: Tu sabe que lá em Pelotas tem cada doce um melhor do que o outro. Ele pode trazer um docinho pra nós de lá, né? Ô, Vilmar. Vai com Deus aí. Te cuida. Junto com a família aí. Com o rádio ligado na Caiçara. Que bacana. Bom, olha, o André, agora o André vai me dar uma cópia da chave, aí não vai ter mais problema, hein? Pó de café, tem uns 15 quilos de café ali dentro. Vamos lá, Caiçara, 5h26, eu disse 5h26, daqui a pouco eu falo pra você de Libra, Escorpião e Sagitário. Libra, Escorpião e Sagitário, daqui a pouquinho, olha só, hein? Ai, ai, ai, ai, ai, foi preso, cara, tá na cadeia, condenado por estupro de vulnerável. Aí quando ele viu a polícia, ó, se mandou pela porta dos fundos. Mas a polícia, velho, não é boba, já, ó, vem cá, rapaz, grampearam ele. Tá no presídio já. Lá em Itaquara eles foram perto, pegaram ele. Isso aí, cara, vou te contar, estupro de vulnerável. É, agora ele vai ver o que é bom para a saúde. 5h27, Caiçara, 16, e a temperatura vai a 22 graus hoje. Vai a 22 graus. Bom dia, bom dia, bom dia. Bom dia, André Matias. Bem-vindo ao trabalho aí, tá? É o meio-dia na Caiçara, depois na TV até às 6, aí depois lá até meia-noite, aí depois até 24 horas, hein?

0: Sara. Agora 5:29, 16 e a temperatura. Já vou falar para você de Capricórnio, Aquário e também para quem é de Peixes. Olha aí, cara, essa música aí é das antigas pela vida inteira. Que loucura! Já mandou tua mensagem aí? 999-8981.
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0: Muito bom dia, gauchada amiga, ouvintes da Rádio Cultura. Com imensa alegria que mais uma vez estamos bolhando a perna nesta madrugada de sábado para iniciar aí as atividades da Rádio Cultura, iniciar aí o programa Mate Amargo, primeiro programa aí do dia hoje, né? Já estamos aí com 5 horas e 33 minutos e não vi ainda a temperatura, nosso colega Edson Dutra na mesa de áudio. Temperatura, Edson, bom dia!
1: Bom dia!
0: Temperatura 15 graus a temperatura, tá supimpa, né? Mais tarde vai ser um solzinho, o tempo vai estar mais faceiro hoje, né? A direção da Rádio Cultura, aí composta por Annelise Andres, também Aline, lá na torre da Rádio Cultura, Dona Maria Pereira Lima e o maestro Bonimar Lima. As externas, Salvador Brito Machado, isto é, o Salvador, nosso companheiro, né? Tá lá no interior. Meu colega Edson, vou mandar um bom dia já, gauchão, que tá mateando e ouvindo a Rádio Cultura, nossa amiga Dona Nancy, né, sempre ligada conosco, dia e noite, a Rádio Cultura ligados, ela, né? Um abraço pra ela, um bom dia, bom final de semana. Também o meu amigo Edson Quevedo, a gente vai pampeando, agora tá com um caminhão baú aí, trabalhando bastante, né? Um bom dia pra ele, bom trabalho, meu amigo, meu grande amigo aí, boa sorte pra você nessa nova empreitada aí, né? Também mandando um bom dia pro seu Oswaldo Carpes, lá no Paraboi, Maneco Cardoso, também o Gaspareto, olha o escritório, o Gaspareto aí sempre tá ouvindo nossa programação, muito obrigado pela audiência. E o Quase Nada, já acordado aí, Quase Nada. Aquele abraço, meu irmão, muito obrigado pela audiência, a Lidiane, os meninos aí, muito obrigado. Bom final de semana. Meu amigo Edson, vou abrir a parte musical, depois vamos começar com as empresas aí que trabalham conosco, nossos grandes amigos patrocinadores. Pedro Taça, Bailando do Tiburcio.

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É isso aí, gauchada, já estamos aí com 5 horas e 45 minutos e a temperatura é 15 graus. Um abraço então a gauchada que já estão mateando, vindo nossa programação. Agradecemos aí pela audiência e vou mandar um bom dia já pra minha comadre Salete, né, lá em Porto Alegre. Um abraço aí, comadre. Olha, comadre irmã, né? Um bom dia pra você aí. Deus abençoe vocês, um bom final de semana, com o padre Júlio também, né? Deve estar tirado o catre essa hora. Meu compadre, velho, não para, né? Salta cedo, é gringo, é assim mesmo, né? Não para nem os fins de semana. Isso aí é bom demais, né? Trabalhar bastante, certo? 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Bueno, vamos seguindo por aqui, trazendo o Pedro Ivo Mudança, o Pedro Ivo do Pedro Ivo e o Vento Minuano. Um abraço ao Pedro Ivo, também a Dona Lira, Matiando Cedito e conosco, né? Ouvindo sempre a boa música, nos dando aí a satisfação aí de ouvir a nossa programação também. Prepara a música do Pedro Ivo também nesse bloco agora, Edson. Telefone do Pedro Iva, 99579.

96,75. Bom dia aí, Pedro. Obrigado pela parceria. 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Um abraço, Ordonês, obrigado pela parceria. 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Alô, tio Alberi, mateando vindo a gente aí, muito obrigado. Tio Noé, também um bom dia, obrigado pela audiência. Pedro Júnior, aquele abraço aí, Pedro Júnior. Será que tá ligado com o nosso programa, Pedro Júnior? Será? Então vai, um abraço pra você aí. 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Bueno, meu amigo Edson, vamos seguir por aqui, vamos ver o que nós temos mais de mensagem. Lá em Garrucho, meu grande amigo Josemar Goulart, um bom dia pra você, Josemar, deve estar na estrada viajando com a cavaiada. Baita Véia Diva, um bom dia pra você, Baita Véia. Baita Véia tá com um cavalo a cocheira, mas que tal, Baita Véia? Não chega nos pés aí, muito obrigado pela audiência, grande Baita Véia. Ligado conosco também a professora Giane, muito obrigado pela audiência, nossa amiga aí que sempre está trazendo as nossas produção do programa, nos dando uma baita força também, bom dia para você, para dona Eva, bom final de semana, um justo descanso aí, né, professora, um abraço. E sempre que está ouvindo nossa programação e dando apoio também, muito obrigado mais uma vez. Deixa eu ver aqui o que nós temos mais. Vou mandar um bom dia também aqui pro nosso amigo, o João lá, João Goulart, João Dornelles, lá no rincão da Maragata. Alô, João Dornelles, o pessoal da Granja Rorato, um bom dia, muito obrigado pela audiência.
Meu amigo Lebrão Nago, Pecuária Pedriva, bom dia pra você, Lebrão. Muito obrigado pela audiência. Também seu Odomar, o pai e o filho, né? Seu Odomar. De vez em quando tá lá por São Miguel, nas curtas, né, seu Odomar? Aquele bom dia aí. E lá pra Cambuchim, alô, meu grande amigo Chile e a Lisiane, muito obrigado pela audiência. Também ali os vizinhos Marcos, muito obrigado a você e tua família. Também o Honório, alô, Honório Lemos em São Miguel, muito obrigado pela audiência. Seu Zanella, bom dia. A Vó Eluá, Periquito também, o Lucas, bom dia pra vocês, muito obrigado pela audiência. Francisco Quevedo também, o Albino, aquele bom dia pra vocês, muito obrigado pela audiência. Também o Imirã Quevedo, a Ideni, toda a família Quevedo, obrigado pela audiência de vocês aí, né? Zendiadas são músicos, cantores aí, né? E assim que pode, também estão participando do nosso programa aí, né, Edson Quevedo? Aquele bom dia pra você mais uma vez. 5h53 agora, 15 graus a temperatura. Vamos com a música então, colega Edson?

0: Principais manchetes da Folha de São Borja deste sábado. Novo plano diretor é novamente debatido na Câmara de Vereadores. Demolição do Hotel Rio encerra história secular e provoca polêmicas. Acampamento Farroupilha encerra programação com grande público. Audiência pública discute doação de terrenos da plataforma logística. Heinz recebe medalha do mérito Farroupilha em reconhecimento à sua trajetória política. Serviço de Vigilância Agropecuária Internacional do CUS tem novo chefe. A CISB e CDL promovem almoço painel com candidatos a deputado estadual. IDEB mostra avanços na educação em São Borja. Lavouras de trigo avançam em boas condições. Investigação sobre desaparecimento de jovem resulta em prisões e apreensão de drogas. Folha de São Borja. Você tem que ler.
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0: É isso aí, gauchada, já estamos aí com 6 horas e 4 minutos, a temperatura 15 graus. E a gauchada participando do nosso programa, levantando, tomando um bom chimarrão, depois de uma abençoada semana de trabalho. Graças a Deus estamos aí, né, levando aquele abraço à gauchada, que estamos aí dando a satisfação de ouvir a nossa programação. Seu Percy Dornelles, bom dia, muito obrigado pela audiência, grande gaúcho, velho bueno, gaiteiro. Muitos anos acompanhou os mensageiros, né, seu Valdir? E falando nos mensageiros, amanhã estarão no Tiro de Laço, o programa aí do colega Chiru, né? Lá no Tiro de Laço, amanhã os mensageiros com churrasco e acompanhamento. Bom dia, Rádio Cultura.
1: Bom dia, amigo Aládio. Bom dia, amigo Edson. Bom dia, ouvindo seu programa Mate Amargo. Mas tudo bem com você, Aládio?
0: Mas olha, melhor agora, falando com o amigo, falando das ofertas.

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1: 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Vamos mandar um bom dia para os amigos que estão na escuta do programa, lá na chácara das Caturritas. Temos um amigo José Nero, sempre ligadinho no programa, vai, um abraço a ele. Seu Maurício de Oliveira, aqui, um abração.
0: Ah, conheço ele, sim, um abraço
1: conhece
0: pra ele.
1: Conhece a Oliveira, nosso vizinho aí. O Paulo da Gaita, conhece também?
0: Outro grande amigo, Paulo da Gaita, isso aí.
1: É verdade, tá, escuta, um bom dia a ele. Lá no Rincão de Santana, temos o seu Vanderlei Quaresma e a dona Mara. Levanta o cedo para escutar o programa da Laje. E também lá no Alto Boa Vista, nosso amigo Titio. Sempre ligadinho no programa. Eu quero oferecer uma música para os amigos da Laje. O Tibu Sessão, eu canto, eu acredito que eu mando para ele, né?
0: Já rodamos, vamos trazer o Tibúcio igual, tá? E o Kiko?
1: Já rodou?
0: Tem aquela que diz que sigo domando, é coisa bem linda, é saltar biscoito, né?
1: Deve também, então. 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
0: 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Pedro Ivo tocando fandango pela criança fora. 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Um abraço então, obrigado pela parceria. 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Vamos seguindo por aqui, não esquecendo que amanhã então no Tiro de Laço o almoço com churrasco aí, nosso amigo João, grande amigo João aí, né? João Brasil, muito obrigado pela audiência. Bom dia, meu irmão, obrigado, nosso amigo Pedro Missioneiro, estamos na escuta. Olha, eu vou trazer também o compadre Pedro Missioneiro, Edson. Vamos trazer uma música aí do Pedro Missioneiro também depois. De Férias com o Totó. Ei, bem embalado essa música fandangueira, né, meu amigo Pedro? Isso aí. Buenos gurizada, tá na escuta o meu irmão aí em Porto Alegre, judiado da idade do Pedro Hortaço aí, compadre, velho. Claro que não tá nessa patamar aí, né? Eia. Quando você junta aí os irmãos senhorinho, vou dizer uma coisa, seu Edson. É só fusaca, né? Quem é que é o mais contador de causa? Acho que é o tio Arnaldo, né? Que conta a causa uma coisa por demais aí, né? Deus do livro. Mas que tava fazendo um concurso de mentira e causa, quem é que ganha aí, será? Vai ser uma carreira muito braba aí, né? Ei, gurizada. Vou trazer o Pedro Hortaço nesse bloco também, judiado da idade aí, né? Também a Marinês Siqueira que eu te pedi aí, deixa eu ver. É, Querência, Pata e Saudade, acho que é da Marinês, né? Te mandei aí, ó, no WhatsApp, Marinês Siqueira. É, Querência, Mata e Saudade, e dedicar aí a professora Giane, que tá mateando, vindo nossa programação, né, professora? Folgando aí do trabalho. E um bom dia aí pra Maçambará também, né? O pessoal aqui da Rincão de São Donato, lá pra Grande do Saudoso, amigo Aldo Fiorim, né? Um abraço pra dona Inês. Lá pra Maçambará, pro prefeito, que às vezes escuta o programa, né? Eu sou o Negro do Brasil, também o colega Leno Lopes, bom dia. Lá pra Itaqui Grande também, o nosso amigo Cassiano Melo. Logo teria um programa aí, né, Cassiano? Vamos ter uma programação, se Deus quiser, aí também no piquete e acampamento de Gil de Freitas, é na entrada da cidade, no Cortume ali, que tá lá, tá instalado o piquete acampamento de Gil de Freitas. Olha que piquete interessante, lá tem pilão, tem gaita, tem boleadeira, laço, olha, tem tudo que é coisa antiga e bonita lá, tem no piquete lá do nosso amigo Cassiano Melo. Bom dia pra ti, Cassiano, muito bom, obrigado pela audiência aí também. Marcílio, hein, tá aqui, um bom dia também pra você, muito obrigado pela audiência. Vamos com a música então, Edson. 6 horas, 14 minutos. Vem aí também uma grande programação agora nesse bloco aí de pedido de música que tem aí também, certo?

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Esse é o programa Mate Amargo aqui pra Rádio Cultura de São Borja. Um bom dia, gauchada, que tá matando, ouvindo nosso programa, depois de uma semana de trabalho, levantando faceiro, né, hoje sábado. E a gente é grato mais uma semana de trabalho, né, ouvindo sempre aí a Rádio Cultura, os amigos, e as empresas também aí que trabalham conosco, né, Antônio Ávila. É, e o mate velho bueno, e o cavalo lá cocheira sempre, lindo, barbaridade, né, o cavalo velho especial do primeiro, um tempo atrás, a gente foi numa cavalgada, e a gente foi a cavalo, né, Antônio? E não tomamos multa, né? Importante que não deu multa, né? Isso aí, não corremos demais. Bom dia aí. Compadre Marcos, aí, 13 de maio, bom dia aí, compadre, velho. Como é que tá? Tudo buenacho demais? É, a casinha do Totó, longe da casinha, né, compadre? Deixa quieto. E vem o Pedro Hortaça aí pra família Fiorinho, judiado da idade aí, agurizados já estão. Tomara que não chegue nesse ponto de dor nas cadeiras, dor nas costas. É, isso aí. O saudoso Pedro Hortaça deixou aí cravada a boa música missioneira aí, né? Bom dia, compadre, muito obrigado pela audiência. É, aí o Arnaldo deve estar ouvindo também o programa, muito obrigado pela audiência, Arnaldo, que canta também, né? Também vou mandar um bom dia aí pro nosso patrocinador Cátio Medeiros, né? 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Bom dia aí, Jurandir, pra ti, aquele abraço, obrigado pela parceria.
Vamos seguindo com a música, meu colega Edson. Vamos ver onde é que tá o celular, que já deixei estragando por aqui. Onde é que tá o celular? Tá aqui 6 horas e 30 minutos.

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1: Principais manchetes da Folha de São Borja deste sábado. Novo plano diretor é novamente debatido na Câmara de Vereadores. Demolição do Hotel Rio encerra história secular e provoca polêmicas. Acampamento Farroupilha encerra programação com grande público. Audiência pública discute doação de terrenos da plataforma logística. Heinz recebe medalha do mérito Farroupilha em reconhecimento à sua trajetória política. Serviço de Vigilância Agropecuária Internacional do CUF tem novo chefe. A CISB e CDL promovem almoço painel com candidatos a deputado estadual. IDEB mostra avanços na educação em São Borja. Lavouras de trigo avançam em boas condições. Investigação sobre desaparecimento de jovem resulta em prisões e apreensão de drogas. 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
4: Olha esse shot, velho bagual, de dançar pros dois lados, né, baita velho? Oi, até porqueira. Né, seu Zanella, bom dia aí pra você mais uma vez. E tá mandando um abraço pro seu Dinozé de Quevedo, lá nas bandas Timbaúva do Rincão. Um abração aí pro seu Dinozé. E pra ele em São Miguel, né, nosso amigo, parceiraço. Fica sempre ligado conosco, ouvindo nossa programação aí, certo? Deixa eu ver aqui quem tá mais ligado conosco aqui. O Paisano Correntino. É, o Correntino vai seguir, vai pro trabalho, né, Correntino? Hoje é sábado. É dia de trabalhar e de tomar aquele banho também, né? Isso aí, né, Corintino? E sei que uma música ele canta do Chiru, do Baitaca, é dançador e faceiro, se não me engano, o nome da música, né, Edson? Vai pra ele, então, um abraço. Meu amigo, colega Edson, vamos chegar com as empresas já na reta final do programa e vamos atender os pedidos que nós temos aí também, né? 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E não esquecendo que, tá na Folha, que já está circulando a Folha de São Borja seguidinha, conforme falou o nosso eterno diretor Deco Almeida, né? A Folha de São Borja já está na rua para você ficar bem a par do que acontece na cidade, dos eventos, e dar uma treinadinha também na sua leitura. Já estamos aí com 6 horas e 42 minutos. Venha então o. Veio o Baitaca. Com essa música vai pro Paisano então. Vamos lá.

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2: É isso aí, meus amigos, chegou no final do programa. Obrigado ao trabalho Edson, direção da Rádio Cultura, às empresas, e até sábado que vem com outro Mate Amargo. Vem a próxima música do filho do Dejaí, Saraiva, né, Dejaí? Rincão do Marcelo na gaita botoneira ao vivo aí, né? Ô, guri bueno barbariado, é desse jeitinho nomás então aí, né? Pra nós deixar aí a última música. Gaita botoneira, Rincão do Marcelo.

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2: Olá, seja bem-vindo em mais um programa 5 minutos com Jesus. Hoje, sábado, 15 de agosto. Vamos meditar sobre o tema Misericórdia para Todos? Amado ouvinte, a generalização nem sempre é boa. Por exemplo, não podemos dizer que todas as pessoas sonegam impostos. Sabemos que algumas sonegam, mas não podemos generalizar, pois estaríamos sendo injustos com quem contribui honestamente. Agora, quando se fala em pecado, podemos sim generalizar e dizer que todos são pecadores e necessitam do perdão. Todos necessitam da misericórdia de Deus, pois o ser humano não pode se justificar ou conquistar o perdão dos seus pecados diante de Deus. A boa notícia é que Deus é um Pai misericordioso e generaliza quando oferece o perdão e a salvação a todas as pessoas. Esse perdão e essa salvação Ele oferece a todos sem distinção de cor, raça, nacionalidade ou língua, como está registrado por Paulo. Pois Deus fez com que todos se tornassem prisioneiros da desobediência a fim de mostrar misericórdia a todos. Carta de Paulo aos Romanos, no capítulo 11, versículo 32. Ou seja, o perdão e a salvação são oferecidos a toda a humanidade. Mas nem todos os recebem. O perdão e a salvação são, de fato e de verdade, recebidos por aqueles que creem em Jesus Cristo e têm como o seu único e suficiente Salvador o próprio Jesus. O pecado atingiu a todos, como diz o apóstolo Paulo. Todos pecaram e estão afastados da presença gloriosa de Deus, necessitando de uma misericórdia e de um perdão que somente o Deus Altíssimo pode oferecer. Mas é perdoado e salvo aquele que crê no unigênito Filho de Deus, Jesus Cristo, que se deu a si mesmo em sacrifício da cruz. Creia em Cristo e você terá a vida eterna garantida. Bem, e assim chegamos ao final desta mensagem. E hoje meditamos sobre o tema Misericórdia para Todos. Deixaremos a seguinte pergunta para que você, amigo ouvinte, possa refletir. A quem Deus oferece a salvação? E atenção para os seguintes avisos. Neste sábado, às 14 horas, teremos instrução de confirmandos e às 19 horas nós teremos o nosso culto a Deus. Oremos diante da cruz. Querido Deus, mantém-me fiel a Cristo até o final da minha vida. Em nome e por amor do mesmo Jesus. Amém.
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Muito bem, muito bem. Muito bom dia, Samborja. Muito bom dia, ouvintes da Rádio Cultura. Está entrando no ar, a partir de agora, o seu, o nosso Bom Dia Saúde. Um programa com dicas, notícias, informações e, é claro, aquela boa música para pessoas de bom gosto, assim como você. Eu sou o Diego Padrão, esta é a sua Rádio Revista Semanal de Saúde. Conosco hoje, na mesa de áudio, está o meu amigo Edson Dutra. Fique nossa companhia até às 8 horas da manhã. Até lá você pode ligar, pode interagir conosco via telefone, via WhatsApp ou via redes sociais. Hoje, dia 15, né? 15 de agosto de 2026, 15 graus é a temperatura aqui nos estúdios da Rádio Cultura. E como é de praxe, vamos começar com o pé direito, com aquela boa música, e logo logo voltamos. Fique nossa companhia, já já estamos de volta.

Muito bem, estamos de volta. Hoje vamos dar a continuidade e conclusão ao assunto que falamos, começamos, né, no sábado passado, que dizia respeito ao colesterol, né? Demos uma introdução sobre a questão do colesterol, a etiologia, o conceito, o que causa, enfim, os riscos, os tipos de colesterol. E ficou faltando a parte final, a conclusão sobre o manejo, né? O tratamento dessa importante condição. E hoje vamos, então, dar continuidade a esse tema relevante, né? Lembrando que na semana passada a gente, naquele sábado, era justamente o dia de combate e conscientização para o colesterol, promovido aí pelo Ministério da Saúde em parceria com a Sociedade Brasileira de Cardiologia. Antes de tudo, para nós retomar, é preciso que a gente entenda que os níveis de colesterol, eles podem ser influenciados por diversos fatores. Além da dieta, né? Não é só o que a gente come, mas tem a ver com o nosso estilo de vida, os nossos níveis de estresse, se somos ativos ou sedentários, se estamos em forma ou se somos obesos. Os alimentos ricos em gorduras saturadas, trans, colesterol, como carne vermelha, laticínios integrais, processados e frituras, não devem estar presentes no cardápio em excesso para quem sofre de colesterol alto. A falta de atividade física regular pode diminuir o colesterol bom, o HDL, e aumentar o colesterol ruim, o LDL, enquanto o excesso de peso ou obesidade também contribuem para o aumento dos níveis do colesterol. Além desses fatores, a genética pode desempenhar um papel significativo, com algumas pessoas predispostas a níveis elevados de colesterol devido à chamada hipercolesterolemia familiar, que é uma condição médica não tão rara, né? Não tão rara, onde o paciente tende a acumular o colesterol. É aquela pessoa que muitas vezes se preocupa porque segue um estilo de vida correto, não é obesa, cuida da alimentação e mesmo assim os níveis de colesterol estão muito elevados, né? Isso é muitas vezes frustrante para esses pacientes. O que ocorre é que eles têm uma facilidade imensa de acumular colesterol no corpo, mesmo que sigam uma dieta controlada, né? Então, essa condição chama-se hipercolesterolemia familiar. São pacientes que muitas vezes vão precisar, além do estilo de vida, cuidar da alimentação e ainda assim vão estar sempre correndo atrás do prejuízo porque o colesterol tende a se acumular. Felizmente, não é a regra. A maioria das pessoas que sofrem de colesterol alto não tem nenhum fator genético definindo essa condição, é apenas resultado, reflexo de um estilo de vida que deixa a desejar com relação à alimentação saudável, com relação à atividade física, com relação ao peso, ao estilo de vida como um todo. A idade também é outro fator, pois os níveis de colesterol tendem a aumentar à medida que envelhecemos. Geralmente, antes da menopausa, as mulheres têm nível de colesterol menor do que os homens. Após a menopausa, os níveis das mulheres superam os níveis dos homens, elevando o risco de doenças cardíacas. Ou seja, na mulher, os hormônios sexuais são um fator de proteção contra o colesterol. Quando a mulher entra na menopausa, ela já perde esse fator de proteção e passa a ter colesterol tão alto ou até mais do que
os homens. O hábito de fumar, né, o tabagismo, por sua vez, também danifica os vasos sanguíneos, reduz o colesterol bom e pode aumentar os níveis do colesterol total e do colesterol ruim. Isto posto, você deve estar se perguntando, né, e afinal, então, como que eu abaixo o colesterol? Se você sofre com hipercolesterolemia, que é o excesso de colesterol, é essencial que saiba, né, o que, que é bom para combater esse colesterol alto. Então aqui eu quero dar, de maneira bem sucinta, resumida, 13 tópicos para nós meditarmos aqui sobre o manejo do colesterol. 13, podemos dizer, dicas para a gente ter um manejo correto do nosso colesterol, caso ele esteja alto, para baixá-lo, caso ele esteja normal, para mantê-lo normal. O principal, o primeiro e o mais óbvio de todos, é adotar hábitos alimentares saudáveis. Começar mudando os hábitos alimentares para uma alimentação saudável. Entre as opções do que comer para baixar o colesterol estão os alimentos in natura, né? Como as carnes magras, principalmente carne branca, né? As oleaginosas, o azeite, os legumes, as frutas, os vegetais, os grãos integrais, né? Os farelos de aveia. Alimentos que devem ser evitados, né? Carne vermelha em excesso, sobretudo muito gorda, né? As frituras e alimentos ultraprocessados. Os laticínios integrais com muita nata, né? Muita gordura. Os fast foods, ou seja, aquelas refeições rápidas, tipo McDonald's e afins. Refeições prontas, né? Que contém muito conservante, muita gordura polissaturada. Produtos de panificação em excesso. Pães, bolachas, biscoitos, né? Doces, porque o doce também acaba se transformando em gordura no nosso organismo. Consumir gorduras monoinsaturadas, né? Como o azeite de oliva, a castanha de caju, o abacate, o amendoim. São gorduras boas que ajudam a reduzir os níveis de colesterol ruim e aumentam os níveis de colesterol bom, contribuindo bastante aí para a saúde cardiovascular. Só que o nosso corpo, ele também precisa da gordura polissaturada. Muitas pessoas tomam ciência de que a gente deve controlar o colesterol optando por gorduras monoinsaturadas e, de maneira radical, elas cortam totalmente as chamadas gorduras poliinsaturadas, o que é um erro, porque o nosso corpo também precisa de gordura insaturada, poliinsaturada, porém de qualidade, né? Alimentos de qualidade que tem uma gordura poliinsaturada de qualidade. E isso a gente encontra especialmente no ômega 3. Fontes ricas em ômega 3 incluem peixes, né, como salmão, sardinha, atum, as sementes de chia, sementes de linhaça. O ômega 3 ajuda a reduzir os níveis de triglicerídeo, né, de colesterol ruim, além de ter benefícios relacionados à saúde cerebral, né. Eu uso muito o ômega 3 para pacientes com problemas desde depressão até problemas de déficits cognitivos, demências, sequelas de AVC. Porque o nosso cérebro, ele é basicamente composto de gordura. E ele se alimenta de gordura, ele precisa de uma gordura de boa qualidade como combustível para o seu funcionamento. Por isso, o uso do ômega 3... ele é excelente para a saúde do cérebro e, por tabela, de todo o nosso sistema nervoso como um todo. Então, eu super recomendo que os pacientes
incluam o ômega 3 na sua dieta. O ômega 3, você chega na farmácia, ou você entra num site especializado, vai ter ômega 3 para todos os gostos, para todos os bolsos, né? Tem um ômega 3 que você vai comprar por R$50 o frasco, e tem o ômega 3 que você vai comprar por R$600, né? O que que muda? Tem muita propaganda, na realidade, por trás disso. Eu acho que você, eu sempre digo para meus pacientes, não precisa você fazer um gasto absurdo no ômega 3. Não precisa comprar aquela marca mais premiada, mais certificada, importada, né? E você vai ter um gasto de R$600, se você pode investir no ômega 3 bem mais barato, né? 10 vezes mais barato e com uma qualidade boa. Mas como é que eu sei que a qualidade do ômega 3 é boa, né? Como é que eu sei que o ômega 3 que eu estou comprando é um ômega 3 de boa qualidade? Eu sempre dou essa dica infalível, simples, né? Para você não precisar desembolsar absurdo para ter certeza que está comprando um produto de boa qualidade, né? Você pega uma cápsula do seu ômega 3, coloque no congelador da sua geladeira ou no freezer, né? Espere aí mais ou menos 3, 4 horas, retire essa cápsula e fure com um palito de dente. Se o ômega 3 não congelou, se quando você furar sair o líquido, o óleo, é sinal de que é um ômega 3 de boa qualidade. É um ômega 3 genuíno. Se congelar, se você furar a cápsula após 3 a 4 horas do congelador e o conteúdo interno estiver congelado, é sinal que aquele ômega 3 ou ele está vencido, rançoso, ou ele é falso, ou ele é misturado com outros produtos que não são ômega 3, né? Então, por quê? Por que que isso acontece? É que o ômega 3 está presente no sangue, nos tecidos de animais marinhos que vivem em ambientes muito gelados. E o sangue desse animal não pode congelar, né? E é o ômega 3 que não deixa, um dos fatores que não deixa que o sangue desses animais marinhos, aquáticos ou que vivem em ambientes polares não congele. Por isso que o ômega 3 verdadeiro não pode congelar. Esse teste é simples, é rápido. E você pode fazer e ser certificado de que o ômega 3 que você está consumindo é de boa qualidade, né? E eu posso dizer de carteirinha assim que não precisa você fazer um gasto absurdo. Eu já provei, já experimentei um ômega 3 top de linha e não fica. E experimentei um ômega 3 10 vezes mais barato e fiz o teste em ambos e a qualidade era basicamente a mesma, né? Então, tem ômega 3 acessível aí, ninguém vai ter a desculpa para não consumir esse importante suplemento. Ou então você come peixe com bastante frequência, né? Que também você vai estar aí ingerindo a quantidade necessária de ômega 3 de maneira adequada, né? O problema do peixe hoje em dia no Brasil é a questão da contaminação, né? A gente tem um problema seríssimo de contaminação. Então, a menos que você seja um criador, né, que você tenha um criatório de peixe, se você pesca no rio, por exemplo, a gente sabe da questão da contaminação. Por isso que comer peixe todos os dias pescado no rio não é uma boa medida, né? Não é uma boa iniciativa, porque a gente sabe que os nossos rios estão muito contaminados, né? E os animais que estão naquele ambiente acabam também se contaminando. Então, maneira mais segura de você ter os índices ideais de ômega 3 no seu organismo é através da suplementação. Bom, outra dica quinta, né?
para manter os níveis de colesterol estável é a prática regular de atividade física. A prática regular de exercícios físicos é fundamental como dica para baixar o colesterol naturalmente. Atividades como caminhar, correr, nadar, andar de bicicleta aumentam os níveis de colesterol bom e diminuem os níveis de colesterol ruim e de triglicerídeo. O triglicerídeo hoje não é o nosso assunto, né? Ele merece um capítulo à parte, um programa à parte, mas muitas das medidas que combatem o colesterol, por tabela, combatem também o triglicerídeo. Se você está buscando uma alternativa para melhorar sua resistência física na hora de praticar exercício, muitos pacientes reclamam: ah, eu gostaria de me exercitar, mas eu não posso porque eu canso muito, eu estou muito destreinado. Né? Eu costumo dar algumas dicas para esses pacientes de treinamento, enfim, e de suplementação. Por exemplo, eu gosto muito da maca peruana. Né? A maca peruana é uma excelente opção no sentido de dar força, de dar energia, de dar disposição para que aquele paciente que não tem ânimo para se exercitar comece a se entusiasmar, comece a ter mais energia, mais força, mais vigor e possa estar se exercitando. Né? Um estudo recente mostrou que após apenas 14 dias de suplementação com maca peruana, 14 dias, duas semanas, houve uma melhoria significativa no desempenho de ciclistas devido ao aumento da capacidade aeróbica. Então, se eu pego um paciente que está precisando urgentemente se exercitar, mas que não tem ânimo, está com colesterol nas nuvens, né? E fala: não tenho ânimo, não tenho disposição, eu me planejo, mas na hora H eu arranjo uma desculpa, eu prefiro ficar em casa olhando televisão, vendo Netflix, comendo na frente da TV, sentado no sofá, né? Esses pacientes, eu, para dar um empurrãozinho, para que eles se entusiasmem e comecem a se exercitar, eu começo a dar um pouquinho de maca peruana para eles. Em 14 dias, mais ou menos, eles já estão aptos à atividade física. Porque a maca peruana, ela te dá tanta energia e tanto vigor, que você precisa extravasar de alguma maneira, né? Você precisa botar para fora essa energia que essa substância tão formidável, que é um presente da natureza, né? Faz no nosso organismo. Então, eu super recomendo. Basicamente, não tem muitas contraindicações, tem algumas, né? Poucas. Claro que eu recomendo que você faça uma avaliação com o seu médico para ver se você pode usá-la, mas a maioria dos pacientes usam sem maiores problemas. E se você está precisando de um empurrãozinho para ter ânimo e disposição para se exercitar, para baixar o seu colesterol, para baixar a sua glicose, para baixar o seu peso, talvez uma suplementação com maca peruana pode ser um aliado poderoso. Falando em peso, manter um peso saudável é importante para controlar os níveis de colesterol. A obesidade aumenta os níveis de colesterol ruim, reduz o colesterol bom e aumenta, né, exponencialmente o risco de doenças cardiovasculares. A sétima dica, bastante óbvia, é não fumar, porque o tabagismo reduz os níveis do colesterol HDL e danifica os vasos sanguíneos, facilitando o acúmulo de placas nas artérias. Parar de fumar melhora significativamente os níveis de colesterol e a saúde cardiovascular. Hã? Então, é um investimento que eu sempre proponho aos meus pacientes com colesterol alto. Né? Se são tabagistas, parar de fumar. Né? É mais importante, eu diria, que tomar estatina. É parar de fumar. Porque o cigarro causa agressões nas paredes delicadas dos vasos sanguíneos
E essas agressões formam uma cicatriz. E naquela cicatriz ali, a placa de gordura, ela se gruda, ela se acavala naquela saliência formada pela cicatriz e ela vai se concentrando naquele ponto, crescendo, crescendo, crescendo, diminuindo a luz, ou seja, o espaço do vaso, até entupi-lo de um todo. Ou então essa placa se desprende, ela se desestabiliza, ela se desprende, ela cai na corrente sanguínea, começa a circular até que ela passe por um vaso tão estreito que ela entale, causando então uma isquemia. Se for no cérebro vai ser um AVC, se for no coração vai ser um infarto, se for na veia da perna vai ser uma, se for na perna vai ser uma trombose, né? Uma isquemia. Se for na retina vai ser uma isquemia retiniana, uma perda de visão, né? Então, é bastante complicado. Por isso que parar de fumar é sempre também um investimento que vale a pena a gente perseguir. Bebidas alcoólicas devem ser consumidas se ou forem com moderação, né? O consumo moderado de álcool, ele pode até ter um efeito positivo sobre o colesterol HDL. Quem é que nunca ouviu falar um cálice de vinho, né? No almoço, ajuda a combater o colesterol. Isso tem um fundo de verdade, né? O problema é que o excesso de álcool, ele pode levar a sérios problemas com o colesterol, né? Aumentando muito a produção do colesterol ruim e do triglicerídeo. Então, se a pessoa for consumir uma bebida alcoólica, como um vinho, até uma cerveja de boa qualidade também, uma cerveja de boa qualidade, não essa cerveja que a gente compra no mercado, a maioria dos mercados, né, que basicamente de cerveja ali tem muito pouco, né? Uma cerveja boa, um vinho bom, ajuda em quantidades moderadas, mas nada assim de extraordinário também, nada que você não vai encontrar num suco de uva de qualidade, né? Então, tem benefícios comprovados, mas não tão extraordinário quanto se supunha no passado, né? Então, se você tem como única desculpa para beber melhorar os índices do seu colesterol, você tem opções bem mais menos arriscada, né? Porque tem muitas pessoas que têm dificuldade aí na hora de controlar a quantia da bebida que está ingerindo. A nona dica é: considere ingerir esteróis e estenóis vegetais, né? Que são componentes naturais das plantas que se destacam como medida de terapêutica no colesterol. São encontrados em alimentos fortificados, como margarinas e iogurtes específicos, e podem reduzir a absorção de colesterol no intestino, né? Então, você vai encontrar lá no rótulo da margarina, no rótulo do iogurte, né? A inscrição lá que contém esteróis e estanóis. Essas substâncias são acrescentadas a esses laticínios justamente para diminuir o impacto da absorção do colesterol e melhorar a queima desse colesterol. Outra dica: aumentar a ingestão de vitamina C. Se você está se perguntando quais as frutas para baixar colesterol, eu vou te dar aqui uma listinha: morango, acerola, abacaxi, a manga, né? São excelentes opções. O que, que elas têm em comum? Bastante vitamina C, que é um antioxidante que contribui para a saúde cardiovascular. Por esse motivo, o limão, para baixar o colesterol, é muito utilizado. Por quê? Porque o limão é rico em vitamina C. Você já ouviu aquela história que o limão afinava o sangue, né? O que, que é esse afinar o sangue? Na realidade, é baixar o colesterol. Pelo diminuir a gordura e, consequentemente, a viscosidade do sangue, às custas da vitamina C. Mas não é só o limão, a laranja também, a acerola também, o morango também. Todas as frutas que contêm vitamina C têm essa propriedade. Né?
assim como o suco, essas frutas são interessantes aí de serem consumidos. Só que, como eu falei, como eu sempre costumo falar, com relação aos sucos, tem que se ter muito cuidado, porque no suco você abre mão da fibra e você está consumindo a frutose sem o seu neutralizador, que é a fibra da fruta. Então é muito mais vantajoso você comer uma laranja do que você tomar um suco de laranja. Porque no suco você, claro, vai consumir a vitamina C do suco, mas vai consumir uma carga muito grande de frutose. Aí se você tem tendência ao diabetes, é um problema. Então, entre a possibilidade de tomar um suco de laranja e comer uma laranja, opte por comer uma laranja, né? Porque a natureza, na sua sabedoria, quando ela nos oferece o açúcar frutose, ela já nos oferece também um antídoto. Aquilo que vai bloquear o efeito deletério da frutose, que é o açúcar da fruta, que é a fibra. Então, opte por consumir frutas in natura ao invés de tomar o suco. Claro que lá, eventualmente, coisa boa, quem é que não gosta de um suquinho de laranja, né? Mas se você tomar todos os dias, pode dar problema, né? Agora, comer uma laranja todos os dias, isso é ótimo. Isso você pode fazer de rotina. A vitamina C, ela é um antioxidante muito interessante, muito potente, muito utilizada para melhorar a imunidade, para combater radicais livres, na prevenção de diversas doenças. Quando ela surgiu, quando ela foi descoberta lá na década de 70, né, foi um boom. Se achava que a vitamina C, né, era o santo grau, que era uma espécie de panaceia, uma espécie de pedra filosofal, né, que curava todas as doenças, fazia, acontecia, curava câncer. Enfim, fizeram uma propaganda, um estardalhaço muito grande a respeito dessa substância. Se escreveu muitos livros, eu já li todos os livros sobre vitamina C que você possa imaginar. Desde aqueles do início da descoberta da substância, da apoteose dela até os mais recentes. E como tudo que acontece em medicina, como todas as descobertas, né, a gente acaba vendo que não é nem tanto ao céu nem tanto à terra. Quando se descobre uma substância nova, se faz aquele auê, se acha que ela vai resolver todos os problemas da vida do paciente, é a solução da lavoura, né? Até que à medida que a gente vai pesquisando, lendo, descobrindo, testando, né, os estudos vão acontecendo, a gente vê que ela é muito boa, é muito interessante, é muito útil. Não é aquela panaceia que se acreditava, né, mas é uma vitamina muito boa, muito importante para o nosso corpo, e eu sempre recomendo que alguns pacientes façam essa suplementação, desde que não tenham a contraindicação para tal, né? Outra dica boa é utilizar um suplemento chamado de psyllium. O que é o psyllium? É uma fibra solúvel que pode ser suplementada para ajudar a reduzir os níveis de colesterol. Colesterol ruim, né? Ele ajuda a baixar o colesterol ruim. Estudos bem recentes mostram que o psyllium é eficaz na melhoria do perfil lipídico e na promoção da saúde digestiva. Porque tem tudo a ver com a nossa saúde metabólica do ponto de vista do colesterol, tem muito a ver com a nossa saúde digestiva. Como tudo em medicina tem a ver com o intestino. Eu sempre falo aqui no programa que a saúde começa no intestino. Se você tem uma digestão boa, uma digestão adequada, você é forte candidato a ter todos os seus, as suas taxas no sangue em níveis adequados. Quando o intestino começa a sofrer, quando o estômago começa a sofrer, a tendência é o corpo começar a se desbalançar. Então a gente suplementar o psyllium, e você vai encontrar na forma de cápsula, na forma de pó, que você pode diluir no leite, no suco, na batida, né? Vai ajudar muito na saúde intestinal e, por tabela, no controle do colesterol ruim e no aumento do colesterol bom.
Considere também suplementação de creatina. A creatina, muito conhecida nas pessoas que fazem atividade física, academia, né? Pelos seus benefícios para o desempenho atlético, ela também pode e contribui para a redução do colesterol. Então não é só para atleta. Logo que surgiu a creatina no mercado, nas lojas aí de produtos naturais, ou nos supermercados, no setor de produtos naturais, né? A creatina enfrentou muito preconceito, até muito médico. Eu lembro que tinha uma nefrologista conhecida minha, que achava que creatinina poderia atacar o rim dos pacientes e que era um veneno. Muitos médicos, né, eram contra a creatinina, achavam que era quase uma espécie de anabolizante, né, que as pessoas usavam para criar massa muscular, enfim. Então ela passou lá pelo seu calvário e hoje a creatina foi absolvida, né? E aquilo que para muitas pessoas era vilão, hoje é mocinho. Porque estudos indicaram que ela promove um efeito positivo no perfil lipídico, reduzindo os valores do colesterol total, reduzindo os valores do LDL, do colesterol ruim, e reduzindo os valores de triglicerídeo, né? E como se não bastasse, um estudo adicional ainda provou que o uso de creatina monoidratada associado a exercício físico causou uma diminuição significativa do colesterol total em apenas 28 dias. Ou seja, se você precisa baixar o seu colesterol de maneira urgente, a suplementação com creatina é uma boa iniciativa, né? Então não é só um suplemento para pessoas marombadas, como eu digo, né? Para fisiculturista, para atletas, para jovens que frequentam academias e levantam peso, não. Hoje em dia, eu tenho pacientes idosos, né, que eu indico a suplementação com creatina. Claro que de maneira supervisionada, não é uma coisa que você possa fazer sem uma supervisão médica ou nutricional, né, do nutricionista, porque você vai ter que adequar a sua ingesta de água, você vai ter que tomar mais água, enfim, tem todo um detalhe ali no uso, mas é super indicado, né? Então, e é um aliado poderoso no combate ao colesterol. Outra suplementação boa de você fazer é a suplementação com coenzima Q10. Porque estudos sugerem que níveis reduzidos de coenzima Q10 podem estar associadas a níveis elevados de colesterol, né? Particularmente o colesterol ruim. Então, pouca coenzima Q10 no sangue aumenta o colesterol ruim. Suplementar coenzima Q10 diminui o colesterol ruim. E olha que curiosidade, como se não bastasse isso, medicamentos para tratar o colesterol, como as estatinas, né? A simvastatina, a rosuvastatina, né? A atorvastatina, eles diminuem os níveis de coenzima Q10 no organismo. E a suplementação com coenzima Q10 pode ser benéfica para pessoas que estão tomando estatinas ou tem níveis reduzidos de coenzima Q10 devido a outros fatores, ajudando assim a melhorar a saúde cardiovascular. Então veja que coisa interessante. A coenzima Q10 ajuda a reduzir colesterol. Ela é importante para que a gente consiga reduzir colesterol. As medicações para o colesterol, simvastatina, roso, atorvastatina, elas depletam, diminuem os níveis de coenzima Q10 no nosso corpo. Tem muitos pacientes que tomam remédio, tomam estatina, já vem tomando há vários anos, aumentamos a dose, a pessoa faz tudo certo e o colesterol às vezes continua alto. Nós começamos a suplementar coenzima Q10 e o colesterol começa a baixar, né? Por que isso acontece? Porque
se por um lado a estatina estava queimando o colesterol, ajudando a queimar o colesterol, por outro lado ela estava sendo causa de retenção de colesterol em outra parte do organismo pela depressão da coenzima Q10. Ou seja, ela estava dando por um lado, tirando do outro. Por isso o paciente não melhorava, estagnava. Ele precisava baixar o colesterol, ele baixa até certo ponto e depois ele estagna. E não evolui, continua com aquele nível de colesterol ainda anormal. Você começa a suplementar aqui coenzima Q10. Daqui um mês você mede, o paciente teve uma melhora drástica. Né? Porque você parou de... Você tapou aquele furo, aquele buraco, aquela goteira, por onde estava vazando ali a eficácia do seu tratamento. Né? Então eu super recomendo a coenzima Q10 para os meus pacientes. Claro que tudo isso, essas dicas todas, você deve implementá-las em acordo, em parceria com o seu médico, com o seu nutricionista. Né? Mas existem muitas, como você viu, muitas dicas e muitas práticas que você pode colocar no seu dia a dia que vão estar lhe ajudando e que não são medicamentosas, né? Claro que os medicamentos são importantes, tem pessoas que vão precisar de remédio. Eu sempre uso, dependendo do paciente, eu avalio o risco cardiovascular, né? É uma pessoa que é saudável, está com colesterol ligeiramente alterado. Eu vou optar por medidas mais naturais. Agora, se é um paciente que é uma bomba relógio, obeso, hipertenso, diabético, que está a um passo do abismo, como eu digo, né, de ter um evento cardiovascular nefasto, adverso, eu vou entrar com tudo que eu posso, inclusive com medicações. Mas existem alternativas.

com a enzima Q10. Quanta coisa bacana a gente pode fazer para não depender única e exclusivamente da medicação, que é importante, que é útil, que tem o seu lugar quando bem indicada, mas a gente não pode abrir mão da nossa responsabilidade e colocar tudo aí, né, as nossas esperanças numa medicação, né? Só para, antes de encerrar esse assunto, só para relembrar, né, os níveis de colesterol normal. O LDL, por exemplo, ele é bom até 100, até 100 miligramas por decilitro. Passou disso, ele é limítrofe, e passou de 160, ele é alto. Então, até 100 é bom, mais do que 160 é alto, e entre 100 e 160 é limite. Colesterol bom, superior a 45 miligramas por decilitro, ele está bom. Abaixo de 40, ele é considerado baixo. Colesterol total bom é inferior a 170 ou 200, dependendo do laboratório, né? E acima aí de 200, 220 é considerado alto. Se você fez exames, mediu os níveis de colesterol e eles estão elevados, o aconselhável é você procurar um médico aí para adotar medidas eficazes de como abaixar o colesterol ruim, né? Então aqui fica a dica: colesterol, como eu digo, ele não é um inimigo do nosso corpo, ele é um aliado, ele é importante, só que quando é em excesso ele vira um problema. Ele é um aliado porque ele é um combustível para o nosso corpo, né? As metas de controle de lipídico, de controle de colesterol, elas variam muito. Cada congresso que tem, cada atualização lá, eles meio que mexem nas metas do colesterol, né? Valores que há um tempo atrás eram considerados bons, hoje em dia já são considerados altos, porque eles fizeram estudos e viram que pacientes que tinham determinados níveis de colesterol tinham mais eventos cardiovasculares adversos, né? E eles foram ficando cada vez mais radical, cada vez exigindo dos pacientes níveis de colesterol quase que impraticáveis, né? Chegou um ponto que 90% dos pacientes que eu pedi exame vinha com colesterol alterado dentro dos padrões que eles querem de normalidade atuais, né? Só que a tendência é refrear um pouco isso, né? A tendência é a gente dar um passo atrás, porque não é bem assim. Se a gente depleta muito o nosso paciente de colesterol, se a gente é muito radical e exige níveis muito baixos de colesterol, nós acabamos prejudicando esses pacientes, né? Então, é um paciente que não... se antes ele não conseguia, por exemplo, subir um lance de escada porque estava muito gordo, muito obeso, com colesterol muito alto, se eu baixo muito o colesterol desse paciente, ele não consegue subir o lance de escada agora porque ele não tem energia. Porque o coração, assim como o cérebro, precisam do colesterol para se alimentar, para ter energia, para ter vigor, né? Para produzir hormônios. No homem, muito importante a produção da testosterona. E nós estamos vivendo um problema de crise de testosterona, né? Os níveis de testosterona hoje no homem brasileiro está menos da metade do que era 50, 60 anos atrás. Né? Por isso que hoje em dia nós temos tantos homens um jeito mais andrógeno, mais afeminado, né? Por deficiência do hormônio testosterona, causado pela nossa alimentação desregulada, pela nossa alimentação desbalanceada, né? Pelos hormônios que são injetados aí nas carnes, nos frangos, enfim, uma série de coisas. Pelos disruptores endócrinos, que são aquelas substâncias que a gente usa e que elas penetram o nosso corpo, quer através da nossa pele, né? Por exemplo, você usa um determinado tipo de desodorante, você usa um determinado tipo de creme dental, você usa um determinado tipo de cosmético, por exemplo, e ele tem algumas estruturas derivadas de petróleo que se impregnam.

na sua pele e entram na sua corrente sanguínea e funcionam como disruptores endócrinos, ou seja, vai atrapalhar lá a produção dos seus hormônios. Então, uma série de coisas desencadeou essa constatação de que os homens hoje têm menos da metade do hormônio masculino que tinham os homens de 50 anos atrás. Claro que isso é reversível, a gente pode pegar, dosar esses níveis de hormônio no sangue e, quando necessário, fazer uma suplementação. Já que a alimentação e o estilo de vida não estão favorecendo, a gente suplementa hormônio e essa pessoa volta a ter os níveis de hormônio esperados para um homem da sua faixa etária. Então, tudo isso a gente tem que levar em conta na hora de indicar um tratamento de colesterol, né? Combater o excesso, mas com racionalidade e sem radicalismos. Claro que tem alguns pacientes que eu tenho que ser radical, né? Porque o cara está com o coração muito fraco, o cara infartou 3-4 vezes. Se ele infartar mais uma vez, ele pode morrer. Aí eu vou ter que ser radical, aí eu vou ter que botar o colesterol dele lá embaixo, né? Paciência que ele vá perder testosterona, que ele vá perder um pouco do vigor e da sua masculinidade, né? Eu quero salvar a vida desse paciente. Mas a maioria das pessoas, dos homens que não estejam em níveis tão críticos, né? Que tenham o coração ainda saudável, tal, eu posso com moderação estar preservando os seus níveis hormonais adequados e controlando os seus níveis de colesterol de maneira sensata, sem muito radicalismo. Por isso que cada caso é um caso, né? Cada caso deve ser avaliado de maneira individual pelo seu médico, pelo seu clínico, pelo seu cardiologista, né? Todo médico, em tese, deve estar apto a manejar um paciente com colesterol alto. Todo médico, né? Desde o psiquiatra até o cardiologista. Mas geralmente quem acaba cuidando disso, né, ou é o clínico ou é o cardiologista, né? Muito bem, Edson Dutra, vamos a mais um rápido intervalo musical e logo voltamos, que eu tenho um recado aí importante para passar aos nossos ouvintes. Fica na nossa companhia, já voltamos.

Muito bem, amigos, estamos de volta, já nos encaminhando para a finaleira da nossa programação, né? Já faltam 4 minutos para as 8 horas da manhã. 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Muito bem, estamos já no fim do programa, passa muito rápido o tempo, me resta agradecer a todos, desejar um excelente final de semana. Fiquem com Deus, um grande abraço a todos, até o próximo sábado, tchau, tchau.

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5: Principais manchetes da Folha de São Borja deste sábado. 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Demolição do Hotel Rio encerra história secular e provoca polêmicas. Acampamento Farroupilha encerra programação com grande público. Audiência pública discute doação de terrenos da plataforma logística. Heinze recebe medalha do mérito Farroupilha em reconhecimento à sua trajetória política. Serviço de Vigilância Agropecuária Internacional do CUF tem novo chefe. A CISB e CDL promovem almoço painel com candidatos a deputado estadual. IDEB mostra avanços na educação em São Borja. Lavouras de trigo avançam em boas condições. Investigação sobre desaparecimento de jovem resulta em prisões e apreensão de drogas. 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Você tem que ler.

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3: Principais manchetes da Folha de São Borja deste sábado. Novo plano diretor é novamente debatido na Câmara de Vereadores. Demolição do Hotel Rio encerra história secular e provoca polêmicas. Acampamento Farroupilha encerra programação com grande público. Audiência pública discute doação de terrenos da plataforma logística. Heinz recebe medalha do mérito Farroupilha em reconhecimento à sua trajetória política. Serviço de Vigilância Agropecuária Internacional do CUS tem novo chefe. A CISB e CDL promovem almoço painel com candidatos a deputado estadual. IDEB mostra avanços na educação em São Borja. Lavouras de trigo avançam em boas condições. Investigação sobre desaparecimento de jovem resulta em prisões e apreensão de drogas. Folha de São Borja. Você tem que ler.
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novamente aqui me chego para cantar o que sei, dos versos por onde andei, levando preso nos tentos, cada um dos pensamentos do pampa onde me criei. Bom dia aos ouvintes do nosso programa Guarda-Fogo, bom dia ao Edson Dutra, bom dia aos nossos sócios, patronagem do CTG Tropilha Crioula. Mais uma vez nós estamos aqui trazendo as mensagens do CTG Tropilha Crioula, as nossas notícias e aquele abraço amigo a todos aqueles que preservam as nossas tradições, que cultuam as tradições do nosso Rio Grande do Sul. Mas nós estamos aqui agradecendo também de primeira mão, que já dois programas que não pude vir por motivo de compromissos fora da cidade, agradecer ao nosso vice-patrão Aldori Zanini, que no sábado anterior já esteve aqui nos representando no programa. Nosso muito obrigado, Zanini, e quando precisar desta mão amiga pode contar. Também no último sábado nós tivemos o programa elaborado pelo Jarbas, o nosso peão Chiru lá do Tropilha Crioula. O nosso muito obrigado, Jarbas, pela presteza com que sempre atende as nossas solicitações, levando as nossas mensagens, o nosso carinho, a nossa gratidão a todos e as firmas que nos autorizam a estar aqui neste momento. E quanto isso, nós levando o nosso abraço a todas as firmas que estão conosco, nos trazendo, dando espaço para que nós possamos trazer a mensagem a toda a nossa sociedade sambargense. 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Essas firmas, companheiras de que nós, as nossas divulgação, para nós divulgarmos o nosso CTG Tropilha Crioula. Nós agradecemos as firmas e nós, já de início do nosso programa,
vamos trazendo a primeira música, é, e vamos mandando para essas firmas que nos trazem até aqui. Vamos trazendo a marca fandangueira, é, Rastros da História.

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Nós estamos aqui mais uma vez trazendo as notícias do CTG e de primeira mão nós já vamos cumprimentar e abraçar as nossas invernadas do CTG, aos individuais também que estão levando sempre mais longe e com muito sucesso o nome do Tropilha Crioula. E nós temos aqui uma mensagem da nossa coordenadora das invernadas, a nossa coordenadora Rúbia Lamana, que está mandando boa sorte aos nossos individuais do terceiro semiarte e dizendo que cada um entre em palco com confiança, alegria e muito amor pelo nosso tradicionalismo. Que seja uma experiência linda, de muito aprendizado e conquistas. Represente o CTG Tropilha Crioula com orgulho e deixe no palco toda a dedicação e talento de vocês. Estamos na torcida. Boa sorte e uma excelente apresentação. Então tá aqui, ó, os votos de boa sorte aos individuais do Tropilha Crioula, a todos os que nos representam, a nossa gratidão, o nosso carinho a todos eles, que estão sempre prontos e com muito orgulho, trabalhando e levando o nome do Tropilha Crioula além de tudo aquilo que eles possam fazer, se dedicando e se esforçando para que cada vez seja melhor. E também nós temos a nossa Semana Farroupilha e a música que rodou antes, Marca Fandangueira, estará no dia 13 de setembro no CTG Tropilha Crioula, animando a segunda noite, que será a abertura da Semana Farroupilha. Na primeira noite nós vamos fazer no sábado, dia 12, estará presente, animando a noite, o Grupo Raoni. No dia 13, claro, Marca Fandangueira, que já rodamos. No dia 14, Ases do Fandango, que estará animando, que já animou o nosso Fandango da Prenda Jovem. No dia 15, o Tia Cacareco. No dia 16, Bate Coxa. No dia 17, o Grupo Daniel Raque. No dia 18, Márcio Correia. E no dia 19, o Grupo Vaneirão. Então, nós queremos dizer que há mesas à venda. Nós pedimos que aqueles que ainda interessam, né, que as mesas estão saindo bastante, graças a Deus. E agradecendo a todos, né, pela aquisição, pelo companheirismo dos nossos sócios, de todos aqueles simpatizantes do nosso Tropilha Crioula. E mais uma vez, nós queremos dizer também, os nossos coloniais estão voltando e nessa próxima sexta-feira nós teremos o colonial da Invernada Portal do Pampa, Invernada Mirim. Na primeira rodada nós temos 10 quilos de arroz mais uma chaleira elétrica. De fundo, um fardo de refri mais um ferro de passar roupa e uma caixa de galeto. Na segunda rodada, 10 quilos de arroz mais uma térmica Invicta. 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Dia 21/8, horário 20:30, local CTG Tropilha Crioula.
Informações pelo telefone 3431-1569. Então, nós temos aí o Colonial, organizado pela Invernada Juvenil, Portal do Pampa, na próxima sexta-feira, dia 21. Convidamos a todos os adeptos, né, dos coloniais, que estão sempre colaborando conosco, colaborando com todos aqueles que necessitam e fazem, organizam os coloniais. E nós também no dia 28, agora após esse colonial, no dia 28 nós teremos mais um colonial, esse do Tropilha Crioula. As premiações na próxima semana nós daremos aqui no programa. Ainda nós não fizemos ainda a relação por ordem das premiações. Só garanto que vai ser muito boas as premiações, que será do Tropilha Crioula. Mas vamos a mais um número musical, né, que o povo gosta mesmo. Nós vamos trazendo o grupo Manotaço, Campeiro e Cantador.

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Nós estamos aqui trazendo as notícias do CTG Tropira Crioula, dos nossos grupos de dança e tudo aquilo que nós fizemos e organizamos dentro do nosso CTG, dentro das nossas raízes, das nossas tradições. 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
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São as firmas que nos patrocinam. Mas nós queremos agora, neste próximo número musical, nós vamos mandar fazer uma homenagem à nossa coordenadora de catequese, a Ana Clara Leães, que hoje é aniversaria. Ana Clara, nós queremos mandar nosso abraço de muita saúde, muita paz, muito amor do coração, que é o que ela nos oferece, a todas as catequistas do nosso município. A você, Ana Clara, que Deus te abençoe e te ilumine sempre por esta caminhada que tens junto a todas nós, catequistas, e a nossos grupos de oração. Também é lá para a Tânia, na minha mana Tânia, e o Paiva, que está se recuperando de uma cirurgia. Então, Paiva, vocês, a música de agora que nós vamos trazer, o Márcio Correia, que estará animando no dia 18 de setembro, mais um fandango da Semana Farroupilha. Então, Márcio Correia traz para nós uma vaneira de respeito.

programa Guarda-Fogo do CTG Trupilha Crioula. Quando são 9 horas e 40 minutos. O tempo vai indo. Mas nós teremos agora, no dia 20, uma promoção da Invernada Juvenil. Estará realizando no dia 20 do 8 um jantar festivo. É onde está sendo realizada a comenda missioneira, em comemoração aos 400 anos das missões. Missioneiros em destaque de história e fé e cultura. Missioneira, nossas raízes contam histórias, nossa gente constrói o futuro. Então, a promoção da Invernada Juvenil, que está realizando no dia 20, valorizando, eu já não digo homenageando, mas eu me refiro ao valor, dar valor àquele que faz história, àquele que trabalha em função da nossa cultura tradicionalista. Então, que é as nossas missões, os missioneiros em destaque, que essas missões são aqueles que nos ligaram, que nos fizeram nossa história, e é em função deles que nós estamos aqui, levando a nossa história, levando a história deles aos quatro cantos do nosso Rio Grande do Sul. Parabenizo, então, a toda a equipe, a coordenação da Invernada Juvenil, pelo brilhante trabalho que vem fazendo, a nossa coordenadora Rosângela, e a Rúbia também, por essa iniciativa maravilhosa de trazer a história e de realizar, de homenagear, de valorizar a história e aqueles que fazem história e que contam a história das nossas missões, que são as histórias mais ricas do nosso estado, do nosso Brasil, é a história missioneira, onde foram fundadas as missões, onde foram valorizadas o ser humano também, como pessoa, como valores e como fundadores da nossa história dentro do Rio Grande do Sul, dentro das nossas missões. Também, agora no dia 21, realizada pela Invernada Mirim, Portal do Pampa, mais um colonial, né? Que nós já citamos aqui, nós convidamos a todos para esse colonial, que será... Haverá ligeirinhas também, e o cupom será um cupom por R$10, valendo duas cartelas, dois cupons por R$20, valendo cinco cartelas. Haverá ligeirinhas, lanches no local. O início às 20h30 no local CTG Trupilha Crioula. E as informações será pelo telefone 3431-1569, que a secretaria está disponibilizando todas as informações necessárias. Também a nossa Semana Farroupilha, nós estamos realizando, já estamos trabalhando em cima da Semana Farroupilha, estamos quase pisando nela já, chegando já nos dias, já estamos sentindo o cheirinho de galpão, cheirinho da Semana Farroupilha, onde revisemos todos a nossa cultura, de todos os legados que nossos ancestrais nos deixaram, da nossa história, os nossos feitos da história do Rio Grande do Sul, os feitos de nossos heróis farroupilhas que mancharam com sangue o nosso chão riograndense, nos dando liberdade de sermos o que somos hoje, gaúchos, livres de todos os mandatos de outras plagas. Mas nós teremos, então, no dia 12, o Grupo Raoni, e no cardápio nós teremos churrasco. No dia 13, o Grupo Marca Fandangueira, de cardápio comida campeira. No dia 14, Ases do Fandango, é comida campeira também. No dia 15, Tchê Cacareco, galeto e acompanhamentos. No dia 16, o Grupo Bate Coxa e a comida campeira. No dia 17, Daniel Raque, a comida campeira. No dia 18, Márcio Correia, galeto e acompanhamentos. E no dia 19, que é o dia do encerramento da Semana Farroupilha, dos nossos festejos, Grupo Vaneirão,

que nos doaram e também para o carreteiro, que é o charque que nós costumamos fazer todos os anos, é, o charque é de búfalo. Também a gente não tem o nome da pessoa, mas quem nos conseguiu este búfalo foi o nosso vice-patrão Zanini, o Aldori Zanini, que conseguiu esse búfalo. Então a todas as pessoas que nos auxiliam, que nos ajudam, também o arroz por conta da 4M, estabelecida ali na, no Trevo, saída para o Mato Grande, a nossa companheira Marli e o Milton, que sempre nos deu essa atenção, o nosso carinho, a nossa gratidão a eles e a seus filhos que estão sempre trabalhando ali em conjunto, a nossa gratidão a todos eles. E nós vamos fazer um pequeno, mas valioso comentário sobre os deveres e o código de ética do tradicionalismo gaúcho, que nós temos deveres, mas também nós temos as nossas obrigações, né? Que o código de ética do tradicionalista constitui-se num regramento orientador da conduta social dos tradicionalistas em geral. Pessoas físicas que primam pela observância, postura compatível com os princípios da dignidade, urbanidade, sociabilidade e moralidade, aplicando-se para sua observância subsidiariamente às diretrizes esculpidas no estatuto e regulamentos do movimento tradicionalista gaúcho. Dos deveres dos tradicionalistas são os deveres: 1. Primeiro, observar e fazer observar a Carta de Princípios do Movimento Tradicionalista Gaúcho. 2. Cumprir e fazer cumprir o estatuto, o regulamento e mais regramentos existentes ou que venham a ser instituídos. 3. Preservar em sua conduta social a honra, a nobreza, a dignidade, a retidão de caráter próprias aos cidadãos conscientes das suas obrigações. 4. Zelar e velar pela reputação pessoal e da sua condição de tradicionalista. 5. Primar pelo decoro, lealdade e boa-fé, quer no meio tradicionalista, quer no âmbito da sociedade. 6. Zelar pelo bom nome do movimento tradicionalista gaúcho. 7. Desempenhar com honestidade, condição e isenção aos cargos a que for guindado nas entidades filiadas, em comissões temporárias ou órgãos do movimento tradicionalista gaúcho. 8. Não se valer da causa tradicionalista para promoção pessoal, em detrimento dos princípios orientadores do tradicionalismo. 9. Defender, valorizar e promover a tradição gaúcha. Então, esses são os quesitos das obrigações, dos deveres dos tradicionalistas que entram no meio tradicionalista, assumindo cargos ou mesmo frequentando as nossas entidades, que são sócios também. Assim como nós temos os nossos direitos, mas em primeiro lugar, eu acredito, são os nossos deveres como tradicionalista, como defensores da causa tradicionalista, como defensores de todas as regras que o movimento tradicionalista gaúcho nos traz e nos faz sermos realmente os verdadeiros tradicionalistas e gaúchos, honrando a nossa tradição, honrando o nosso estado e honrando a nossa palavra, como de costume dizendo, honrando o fio de bigode como era antigamente. Mas nós trazemos mais uma vez, mais um número musical, Ases do Fandango, que estará na Semana Farroupilha também, no dia 14 de setembro, Bugio Afamado.

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São as firmas que nos carinhosamente nos autorizam a estar aqui. Mas nós queremos agradecer do fundo do coração a todas essas pessoas que nos valorizam através de suas doações, de seu trabalho, do tempo que tiram para nos servir, para levar mais alto o nome do tradicionalismo e do CTG Tropilha Crioula em especial. Mas nós queremos aqui também, que ainda vai dar tempo de trazer mais uma música, nós, na Semana Farroupilha, nós estamos, o telefone para contato 99-20-44-223 e o 3431-1569. Vamos só ligar para lá, a secretária está à disposição para informar valores e a mesa ou pacote que queiram comprar para a Semana Farroupilha. Os pacotes a gente vem divulgando desde o início de março, nós vamos divulgando os pacotes, grupos que animarão, o cardápio que será apresentado durante a Semana Farroupilha. Então agora a questão é outra, nós estamos já chegando quase às portas da Semana Farroupilha, então agora a conversa é diferente, nós não podemos mais fazer aquelas promoções que nós vínhamos fazendo. Então nós pedimos a compreensão do nosso sócio e também daqueles amigos admiradores do Tropilha Crioula ou dos grupos que animam a Semana Farroupilha, que às vezes compram no dia, não compram no outro, né? Mas que serão todos muito bem-vindos no Tropilha Crioula, que está abraçando a cada um, a cada uma que comprar sua mesa, que fazer a visita durante a Semana Farroupilha. Teremos apresentações de danças e muito mais. Homenagens também, queremos organizar ainda, não colocamos data ainda, homenagem aos ex-patrões e também a todas aquelas que foram prendas a nosso destaque, na nossa entidade. Então, este ano nós vamos homenageá-las a todos eles como forma de agradecimento por todo o seu trabalho, por toda a dedicação dentro do movimento tradicionalista gaúcho, bem como o nosso CTG Tropilha Crioula. Mas lembrando de que na próxima sexta-feira nós teremos Colonial da Invernada Mirim Portal do Pampa, que é a primeira rodada 10 quilos de arroz, mais uma chaleira elétrica. 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Na segunda rodada, nós temos 10 quilos de arroz, mais uma térmica invicta. De fundo, uma caixa de galeto. Na terceira rodada, nós temos 10 quilos de arroz, uma torradeira e um aquecedor. 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Vamos ajudar na construção e na continuidade do movimento tradicionalista gaúcho e das invernadas artísticas
também que é a realizadora desse colonial, a Invernada Mirim Portal do Pampa, que é através de doações e é através dessas promoções de coloniais que elas podem, na confecção de suas indumentárias e também nas viagens representando o nosso Torpilha Crioula. Também, no dia 20, a Invernada Juvenil estará realizando um jantar festivo e realizando a comenda missioneira em comemoração aos 400 anos das missões, onde missioneiros em destaque de história e fé, cultura missioneira, nossas raízes contam histórias, nossa gente constrói futuro. Então, nós estamos aqui com várias promoções, então, para saber, né, quem não participa de um CTG, que as invernadas artísticas estão lá, elas não só estão dançando, como muitos pensam que as crianças vão lá só para dançar, não. Eles também aprendem a nossa história, valorizam a história, eles também aprendem o respeito, eles aprendem a educação também, não vou dizer que não tragam de casa, mas também a gente trabalha muito em cima da educação, do respeito e a dignidade. As nossas crianças estão lá para aprender. E os pais estão junto, caminhando junto com suas crianças, valorizando o seu aprendizado e também valorizando a nossa cultura gaúcha. E também no dia 28 nós temos o colonial do Torpilha Crioula, no Torpilha Crioula. As premiações nós daremos na próxima semana, porque nós não colocamos ainda em ordem, mas nós estamos na próxima semana divulgando em detalhe o nosso colonial no dia 28. E nós convidamos a todos que se façam presente e nos ajudam, que é a forma que nós temos de levar a nossa caminhada tradicionalista, valorizar a cada dia o tradicionalismo gaúcho. Mas nós queremos agora fazer homenagem a um aniversariante desta semana que passou, só não sei dizer o dia, né? É o Maurício Possebon, nosso tesoureiro, é o homem do dinheiro, aquele que conta a moeda e que segura, e que paga nossas contas também, e que segura porque nós também não gastamos mais além daquilo que nós podemos. A você, Maurício, nossos parabéns, a nossa gratidão por todo o teu trabalho, por toda a tua dedicação, pelas tuas verdades. Os nossos parabéns, muita saúde e muita paz, que Deus te abençoe sempre em toda a tua caminhada, que junto com a tua família, que seja sempre brilhando, que a tua estrela brilhe mais a cada dia pela tua caminhada, teus filhos também que estão te acompanhando nessa caminhada, tua esposa Fernanda, que te acompanha, valoriza todo o teu trabalho, o trabalho de todos nós. A vocês nossos parabéns, um abraço carinhoso de toda a patronagem, de todos os sócios do Torpilha Crioula, o nosso abraço, o nosso carinho, gratidão, muita luz, muita paz na tua vida. Mas também eu quero retificar aqui o doador do búfalo. O búfalo, esse aqui, este ano, nós temos um novo criador de búfalo, pelo jeito, né? O nosso vice-patrão, o primeiro vice-patrão, Aldori Zanini, está nos doando este búfalo. Então, a nossa gratidão, Zanini, por todo o teu trabalho, por todo o teu carinho, a dedicação que tu tens conosco. Mas nós vamos trazendo a música homenageando nossos doadores, também o aniversariante da semana, o Maurício Possebon, trazendo os mirins, Rancheira Velha.

né, o programa Guarda-Fogo do CTG Tropilha Crioula. E nós estamos aqui por conta das firmas que nos autorizam todos os finais de semana, que é Delta Sul, Refrigeração Butuí, Grupo Pedrinho Automóveis, Veterinário São Francisco, Alemão Máquinas e o Escritório de Contabilidade Mangabeira. Armazém e Ferragem Guaço são as firmas que nos autorizam e que nós agradecemos de coração a todas essas firmas. E nós queremos agradecer a todos aqueles que estiveram na audiência do nosso programa, mas também nós queremos fazer aqui um convite. O Piquete Tiro de Laço convida todos para a seguinte programação. No dia 16, domingo, almoço com churrasco e acompanhamentos. E a partir das 14 horas, domingueira, animada pelo grupo Os Mensageiros. E a partir das 14 horas, Chiru do Vale apresenta ao vivo os músicos presentes direto para a Rádio Atlântida FM do Piquete Tiro de Laço. Não será permitido dançar de chapéu, boné, bermuda ou mini saia. E quem convida é o patrão João Brasil. Então tem o nosso convite, convite do João Brasil, patrão João Brasil, para mais uma domingueira no Piquete Tiro de Laço. E vamos ser coerentes, né? Nos piquetes, CTGs não é lugar de chapéu, é dançar de chapéu, de boné, bermuda, mini saia. Você, para passeio de cola fina, né? Dentro das nossas entidades, primamos pela ordem, pelo respeito, pela dignidade de cada um. Então nós vamos, nesta feita, nós vamos encerrar o nosso programa agradecendo a todos os tradicionalistas, toda nossa comunidade samburgense que nos ouviram, e dizendo que no próximo sábado estaremos aqui, se Deus assim nos permitir, mais uma vez, hoje meia arruinada da garganta, mas vamos indo, né? Nós vamos trazendo o grupo Matizes, Recuerdos da 28, e deixando o nosso abraço, um bom final de semana a todos, muita paz, muita luz, que Deus os conserve, muito cuidado nos finais de semana, porque chuva tem bastante. Uma boa tarde, um bom fim de semana a todos.

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1: Ângelos, assistência funerária familiar, informa. 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Comunico com pesar o falecimento da senhora Ângela Maria Escobar de Araújo, 68 anos. Informamos as pessoas de suas relações e amizades para participarem das cerimônias e sepultamento. As últimas homenagens serão prestadas na Capela São José, interior de Santo Antônio das Missões. E no dia 15, às 17 horas, seguirá para o cemitério municipal de São José, interior de Santo Antônio das Missões. Ângela Maria Escobar, de Araújo, 68 anos.
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1: 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São 11h40, hora certa, 11h40, temperatura 23 graus. Ângelos, assistência funerária familiar, informa participação de falecimento de seus familiares. Comunico com pesar o falecimento da senhora Ângela Maria Escobar de Araújo, 68 anos. Informamos as pessoas de suas relações e amizades para participarem da cerimonia e sepultamento. As últimas homenagens serão prestadas na Capela São José, no interior de Santo Antônio das Missões, no dia 15, hoje, né, às 17 horas, seguirá para o cemitério municipal de São José, interior de Santo Antônio das Missões. Comunico com pesar o falecimento da senhora Ângela Maria Escobar de Araújo, 68 anos. 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
1: 11 horas e 53 minutos.
2: 24 graus.
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6: Ritmos do Brasil fica por aqui. Sábado tem mais. Obrigado pela audiência e um ótimo final de semana.

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1: 11 horas e 59 minutos.
2: 24 graus.
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tarde, queridos ouvintes, queridos amigos. Essa característica nos identifica, estamos entrando no ar com o nosso programa semanal Espiritismo, uma nova luz para uma nova era. Programa esse que está no ar há quase 30 anos, procurando levar a todos um pouco de conhecimento da doutrina espírita, desses pilares que são a ciência, a filosofia e a religião. E você está na sintonia da Rádio Cultura AM 1260 kHz. Nós falamos desde a fronteira oeste do Rio Grande do Sul, da terra dos presidentes, São Borja, Brasil. Do outro lado do aquário, nosso amigo eficiente aqui, Bonimar Lima, nos ajuda no desenvolvimento do nosso programa, comandando o áudio. Esse programa também tem o auxílio, né? 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Eu sou Lúcio Munhoz, nós vamos até às 13 horas e 10 minutos com a nossa musicalidade, as mensagens maravilhosas da Federação

São Espírita do Paraná, o Momento Espírita, e também os temas que trazemos aqui para a gente refletir. A proposta da doutrina espírita sempre vai ser, a todos aqueles que estudam, a todos aqueles que adentram a uma casa espírita, é que a gente pense. Jesus, nas suas assertivas, nas suas parábolas, no seu evangelho, na boa nova, nas boas aventuranças, tudo que ele veio trazer para todos nós, independentemente da crença e da religião de cada um, era para que nós pudéssemos pensar, analisar, ponderar, refletir. O que eu estou fazendo? Qual é o meu objetivo de vida? Por que eu estou aqui? Por que algumas coisas acontecem comigo? O que elas querem me ensinar? O que elas querem me dizer? Para onde eu vou? E a doutrina espírita procura auxiliar a todos. Não queremos induzir ninguém a nada, mas as reflexões íntimas e internas que cada um pode fazer é para que consiga ser um ser melhor e mais feliz. E o nosso programa tem esse propósito de tentar fazer com que o bem seja maior que o mal. Que o bem possa bater no nosso coração, no nosso ser, entendendo com extrema sabedoria o significado e a providência divina para com todos nós. Qual o significado da vida? Por que nós estamos aqui? Para que fim nós viemos, reencarnamos na Terra, nascemos na Terra? Para que serve isso? Esse mundo, essa escola, esse caminho, e muitas vezes com vidas, com idades de vidas que voltam ao mundo espiritual tão pequenas, às vezes tão idosos, às vezes medianas. E aí, como é que fica? O que vamos encontrar após deixarmos o mundo material? A doutrina espírita nos esclarece, para aquele que quiser entender como vai ser a vida dele após o desencarne. Não é nada de querer intuir nada a ninguém, mas o esclarecimento que a gente acaba tendo, isso nos dá um alicerce, um pilar, um sustentáculo para as coisas em que a gente vai viver na vida e que somos iguais todos. Todos temos os sonhos, os objetivos, a busca da felicidade, as aflições, as dores, o sofrimento, as angústias, as decepções da vida. Todos nós temos iguais, do mesmo jeito, da mesma forma. Então a gente precisa sim entender, acima de tudo, o que Deus quer de nós. O que a gente precisa fazer para ser feliz? Para transitar pela vida em plenitude, com sabedoria. O que eu preciso me dedicar? O que eu preciso pensar? Porque é muito importante. E muitas vezes a gente não analisa com esse foco e nem com esse ângulo. O que eu alimento diariamente na minha tela mental, no meu ser? O que eu penso? Porque tudo isso vamos dando um certo depósito, vamos alimentando esses conteúdos e eles interagem na nossa estrutura psicoemocional, na nossa estrutura física. Então, cuide do que você pensa diariamente. Quais são os seus pensamentos? Para onde eles querem te levar? São de desânimo, de desilusão, de desespero, de infelicidade, de não valorizar o viver, o existir? Cuidado, inverta esses, busque ajuda,
busque auxílio. Quando a solidão se torna caminho. Há momentos na vida em que algo dentro de nós muda silenciosamente. Às vezes é um cansaço da repetição, outras vezes é um chamado suave para ser alguém melhor do que fomos até agora. Quando decidimos mudar as nossas atitudes, rever costumes e buscar um sentido mais profundo para existir, é como se o mundo ao nosso redor se distanciasse alguns passos. De repente, aquilo que antes parecia normal já não se encaixa mais. As conversas vazias, os encontros superficiais, o consumismo que promete felicidade, mas entrega apenas distração. Tudo perde o brilho. O coração percebe que a maior parte das relações sociais do mundo contemporâneo gira em torno de interesses passageiros, de afinidades tão frágeis, que não suportam o peso de uma pergunta sincera sobre o propósito da vida. É nessa hora que a solidão se aproxima. Ela não chega com alarde. Chega quando estamos olhando para nós mesmos pela primeira vez. É dolorido, porque é difícil sentir que não combinamos mais com o cenário que antes parecia familiar. Perceber que ao buscar algo mais verdadeiro, podemos perder o que era apenas confortável. Solidão não é um castigo, é um intervalo para a alma, um espaço necessário, quase sagrado, para reorganizar sentimentos, curar feridas, reencontrar a própria essência. A doutrina espírita lembra que estamos encarnados para evoluir, resgatar equívocos do passado e construir virtudes que nos aproximem daquilo que realmente somos. Espíritos imortais em pleno aprendizado. É isso que somos. Aprender às vezes exige caminhar um pouco sozinho, afastar-se do ruído para ouvir a consciência, desapegar do que é raso para mergulhar no que é profundo, aceitar que algumas relações não nos acompanham porque não nasceram para as alturas onde desejamos chegar. Entretanto, a solidão que parece tão dura também se torna um espelho de transformação. Ela nos força a olhar para dentro, a reconhecer medos, a fortalecer a fé e a lembrar que nunca caminhamos apenas com nossas próprias forças. Há sempre espíritos amigos ao nosso lado, inspirações silenciosas, intuições que confortam, mesmo quando o coração insiste em acreditar que está só. O mais belo é compreender que toda mudança sincera deixa um rastro de luz. Cada passo moral que damos, cada defeito que enfrentamos, cada virtude que tentamos cultivar, tudo isso constrói o mundo que um dia herdaremos novamente. Estamos preparando um futuro para nós e para os que virão, mais perto daquilo que sonhamos, um mundo mais justo, mais fraterno, mais verdadeiro. Por isso, a solidão dói,
Ela marca o momento exato em que deixamos de ser o que éramos para começar a ser o que sempre deveríamos ter sido. No silêncio, no recolhimento, na sensação de não pertencer, o espírito evolui. Aprendemos a escolher melhor nossas companhias, amar com mais profundidade e caminhar com mais firmeza. Quando finalmente reencontramos pessoas, caminhos e afetos que vibram na mesma sintonia, percebemos que nunca estivemos realmente sozinhos. Apenas nos preparávamos para um amor mais amplo, para relações mais verdadeiras, para uma existência mais luminosa. A solidão, afinal, é só o primeiro passo daquele que decidiu de forma corajosa evoluir.

0: quando dormimos? Pergunta muito comum e para a qual muitos de nós ainda não temos resposta. Há tantas teorias a respeito do sono e dos sonhos que até confundem as criaturas. Perguntado aos benfeitores espirituais em O Livro dos Espíritos sobre o assunto, estes responderam que o sonho é a lembrança do que o espírito viu durante o sono. O sono liberta parcialmente a alma do corpo, permitindo-lhe entrar em relação com o mundo dos espíritos. Através dos sonhos, poderemos visitar entes queridos já falecidos, ir a países distantes, entrar em contato com pessoas vivas. A alma, independente durante o sono, procura sempre seus interesses. Procura espíritos inferiores para atividades conjuntas ou vai em busca de conhecimento junto a espíritos elevados. Quando dorme o corpo, a alma mantém seu livre arbítrio, sua livre vontade. Mas por que nem sempre nos lembramos dos sonhos? Será porque não sonhamos? Sendo o corpo físico constituído de matéria grosseira, dificilmente conserva as impressões que o espírito recebeu. Em outras palavras, as vibrações do espírito parcialmente liberto pelo sono são distintas das vibrações do espírito revestido do corpo físico. Isso explica por que, muitas vezes, o sonho é lúcido, repleto de cores, sons, imagens, e quando acordamos, perdemos totalmente a lembrança. Ficamos apenas com as sensações no fundo da alma. O cérebro, que é o instrumento pelo qual a mente se expressa no corpo físico, é ainda muito grosseiro para registrar as impressões sutis que a mente liberta é capaz de registrar. É como se o cérebro não conseguisse decodificar as informações que o espírito captura durante o desprendimento pelo sono. Por esse motivo, é que alguns sonhos nos parecem truncados, sem nexo ou com grandes lacunas. É por isso também que misturamos coisas e fatos do dia a dia com outras que não dizem respeito ao nosso mundo físico. Existem pessoas que sonham com determinada situação, e essa situação se concretiza no decorrer dos dias. São os chamados sonhos premonitórios. O espírito antevê durante o sonho o que irá ocorrer no dia seguinte, nos próximos dias ou em futuro distante. Como disse alguém, nós morremos todas as noites através do sono. Quando, pelo processo da morte, se romperem em definitivo os laços que nos unem ao corpo, o espírito estará liberto. Você sabia que é no sonho que muitos gênios vão buscar inspiração para suas invenções? Isso explica por que é que uma ideia, não raro, surge em diversos pontos do planeta. E você sabia que durante o sono, homens perversos entram em contato com espíritos que ainda se comprazem no mal e buscam ideias para seus crimes? Dessa forma, antes de nos entregarmos ao sono, é conveniente que roguemos a Deus sua proteção, para que possamos ter sonhos instrutivos e saudáveis.
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0: 12:38.
1: 24 graus.
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0: São 12:42 e nós ouvimos aí no nosso espaço musical, primeira música Pensamento Sideral da banda Alma Sonora e depois essa música linda do Jonas Demeneck, Escutar o Coração.
1: 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Integram essa coleção os livros Caminho, Verdade e Vida, Pão Nosso, Vinha de Luz, Fonte Viva e Ceifa de Luz. Todos eles da autoria espiritual de Emmanuel, pela mediunidade de Francisco Cândido Xavier. Ensinamentos do Evangelho que encerram um convite para não somente compreender a doutrina cristã, mas a praticá-los em todos os momentos da vida, inspirados nos ensinos da Boa Nova.
0: E fica a nossa dica aí, quem quiser ter um livro pro dia a dia, pro diário, para quando quer ler uma mensagem que possa nos auxiliar, é essa coleção. A coleção Fonte Viva, ela tem, compõe os livros Caminho, Verdade e Vida, Pão Nosso, Vinha de Luz, Fonte Viva, Palavras de Vida Eterna, de autoria de Chico Xavier pelo Espírito Emmanuel. E hoje nós trouxemos um texto desse, do livro Vinha de Luz, páginas 215, o item 100. Que fazemos do Mestre? Que farei então de Jesus, chamado Cristo? Pilatos, Mateus 27:22. Nos círculos do cristianismo, a pergunta de Pilatos reveste-se de singular importância. Que fazem os homens do Mestre Divino no campo das lições diárias? Os ociosos tentam convertê-lo em oráculo que lhe satisfaça as aspirações de menor esforço. Os vaidosos procuram transformá-lo em galeria de exibição, através da qual façam um mostruário permanente do personalismo inferior. Os insensatos chamam-no indebitamente a provação dos desvarios a que se entregam à distância do trabalho digno. Grandes fileiras seguem-lhe os passos, qual a multidão que o acompanhava no monte, apenas interessada na multiplicação de pães para o estômago. Outros se acercam dele, buscando atormentá-lo à maneira dos fariseus arguciosos, rogando sinais do céu. Numerosas pessoas visitam-no, imitando o gesto de Jairo, suplicando um bênçãos, crendo e descrendo ao mesmo tempo. Diversos aprendizes ouvem-lhe os ensinamentos ao modo de Judas, examinando o melhor caminho de estabelecerem a própria dominação. Vários corações observam-no com simpatia, mas, na primeira oportunidade, indagam, como a esposa de Zebedeu, sobre a distribuição dos lugares celestes. Outros muitos o acompanham, estrada fora, iguais a inúmeros admiradores da Galileia, que lhe estimavam os benefícios e as consolações, detestando-lhe as verdades cristalinas. Alguns imitam os beneficiários da Judéia a levantarem mãos postas no instante das vantagens e a fugirem, espavoridos, do sacrifício e do testemunho. Grande maioria procede à morte

0: de impedimentos e pedradas até o fim da luta. Não basta fazer do Cristo Jesus o benfeitor que cura e protege. É indispensável transformá-lo em padrão permanente da vida, por exemplo, e modelo de cada dia.
1: 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Todos eles da autoria espiritual de Emmanuel, pela mediunidade de Francisco Cândido Xavier. Ensinamentos do Evangelho que encerram um convite para não somente compreender a doutrina cristã, mas a praticá-los em todos os momentos da vida, inspirados nos ensinos da Boa Nova.

Educando os sentimentos. A enfermeira australiana Bruni Ware passou vários anos trabalhando com doentes terminais, pessoas já em suas últimas semanas de vida. Com a experiência e as histórias acumuladas, escreveu um livro com os 5 arrependimentos mais comuns antes das pessoas morrerem. Top 5. Arrependimentos daqueles que estão para morrer. No livro, a enfermeira conta que os pacientes ganharam uma clareza de pensamento incrível no fim de suas vidas e o quanto podemos aprender com essa sabedoria. Quando questionados sobre desejos e arrependimentos, alguns temas comuns surgiam repetidamente. Primeiro, queria ter vivido sem me preocupar com a expectativa alheia, ter tido a coragem de viver uma vida fiel a mim mesmo, e não a vida que os outros esperavam de mim. Segundo, queria não ter trabalhado tanto. Terceiro, queria ter tido coragem para expressar meus sentimentos. Quarto, queria ter mantido contato com os meus amigos. Quinto, queria ter me permitido ser mais feliz. Esses apontamentos levam a profundas reflexões sobre nossa vida, escolhas, valores e o direcionamento que estamos dando à existência. Percebeu algo que precisa mudar? Identificou-se com algum arrependimento listado acima? Então pense, com calma. Você está vivo, encarnado. Assim sendo, sempre é tempo de mudar, resignificar e dar rumo novo à sua vida. O Espírito Joanes, no livro Para Uso Diário, psicografado por Raul Teixeira, diz: tão importante quanto a chegada do ser espiritual ao corpo físico no fenômeno da reencarnação é a saída do corpo fisiológico quando da desencarnação. A partida ao mundo espiritual, assim como tudo o que ela envolve, também é um momento muito significativo ao espírito imortal pelas muitas experiências e pelos muitos aprendizados que traz. Se você se preparar para vivê-la, estará isento de muitos sofrimentos e poderá mais facilmente adaptar-se à nova realidade na certeza do reencontro com aqueles que lhe esperam e, mais tarde, com aqueles que ficaram na vida física. No livro Vida Feliz, a benfeitora Joana de Ângeles alerta na mensagem LX, dizendo o seguinte: vez que outra, dedica algum tempo para meditar a respeito da morte.

A morte arrebata os inimigos, os afetos, e te chegará num momento qualquer. Prepara-te todo dia, como se ele fosse o teu último na terra, acostumando-te a pensar na morte. Ela não te ferirá quando passe pela tua porta ou conduza alguém que te seja amado. São Francisco de Assis aguardava-o com a tranquilidade com quem capinava o jardim. Viva hoje como se fosse morrer amanhã. Realize um ou mais dos itens da sua lista da bota, a lista das coisas importantes que você quer fazer antes de morrer. Prepare-se todo dia como se ele fosse o teu último na terra. Dentro do nosso programa, nós passamos o ano inteiro divulgando o CVV, que é o Centro de Valorização à Vida, e nós precisamos atentar sempre a isso que a gente divulga, que a gente promana, que a gente bate no nosso programa em todos os sábados, porque quando a gente menos espera, alguém toma uma atitude e se esvai da vida física. O conhecimento que a doutrina espírita nos concede pelos estudos, pelos livros, pelas mais diversas psicografias, isso ao longo de todo esse tempo em que ela está na Terra, mais ou menos 160 anos, todos são categóricos em nos dizer que a vida não termina. Se nós estamos enfrentando algum problema muito sério, muito difícil, que nos pareça sem solução, busque algum recurso, mas não se retire da vida, porque você levará, além desse problema para a espiritualidade, outros mais diversos problemas do ato de você ter retirado a sua vida, que você está numa lei natural divina, que foi Deus que lhe deu a vida e cabe a ele retirá-la. Às vezes a gente está vivendo uns problemas insolúveis, imensos. Busque a oração, busque o auxílio médico, busque um psicoterapeuta, busque um psicólogo, busque um amigo, busque um familiar, busque quem você quiser. Mas não tome essa atitude de retirar-se da vida de uma maneira abrupta. Os problemas serão muito, mas muito mesmo maiores do que aquele que a gente vive. E todos, basicamente, têm solução. As depressões mais profundas são, no dizer da espiritualidade, que levam a criatura humana a cometer esse ato, a retirar-se da vida. Mas isso hoje você tem. Assistência social. Você tem o SUS, você tem um médico gratuitamente que pode lhe atender, lhe encaminhar a um psiquiatra. Tem a medicação, tem as terapias ocupacionais, tem os atendimentos de terapêuticos. Não faça nada, não tome e ajude a alguém que está vivendo ou passando por essa dificuldade. Porque às vezes as pessoas chegam para nós e nos dizem, nos relatam o que estão vivendo, a situação da vida, o que estão passando, e nos dão algum lances, detalhes de algo que amanhã depois elas possam vir a fazer, a tomar essa atitude. Então, é fundamental que os familiares, que os amigos, que aqueles que estão à sua volta percebam quando ela se afasta do convívio familiar, quando ela se esvai dos amigos, não participa mais das atividades. A gente tem que ficar atento, porque isso também é amor. Isso também é fazer a caridade, atentar ao outro,
fazer o bem, fazer o processo do ouvido amigo, da escuta. É tão ruim, é tão triste quando a gente sabe que alguém cometeu esse ato e retirou-se da vida. E muitas vezes quando noticiam isso, como a gente passa um período e nós temos isso no mundo e na nossa cidade, eu fico pensando assim, se a criatura soubesse o que ela vai encontrar, porque no meu ver lhe falta fé e espiritualidade. E também religiosidade, a crença. Mas acima de tudo, espiritualidade. Entender o significado. Por que Deus nos coloca aqui? É por algum motivo? Mas a vida não é fácil. Jesus, o mestre, o maior psicoterapeuta que aqui esteve, ele foi muito claro nos dizendo: na vida tereis aflições. E todos nós temos aflições. Todos nós. Um dia, ou outro, ou num mês, ou num ano, a gente acaba tendo problemas, dificuldades. As melancolias, as infelicidades, as doenças, os problemas de trabalho, todos nós temos. Mas a vida é assim. O que nós precisamos fazer? É apoiar-se na sua crença, na sua religião, ter a espiritualidade, constantemente estar em oração, dedicar algum momento para si, e pedir a Deus. Nós sempre somos ouvidos pela espiritualidade. Quando a gente pensa, a gente joga esse pensamento para esse fluido todo que nos envolve no universo, aonde nós estivermos. E esses amigos espirituais nos escutam e levam a nossa solicitação. Nas entidades religiosas também, sempre tem alguém, ou é um pastor, ou é um padre, seja a religião que for, que vai lhe ouvir, que vai lhe escutar, que vai lhe ajudar. Nas instituições, nas casas espíritas, nós possuímos o atendimento fraterno, que antes dos trabalhos, das exposições doutrinárias, nós escutamos e atendemos alguém. Se você tiver com esse problema, procure também uma casa espírita. Você encontrará alguém para lhe abraçar e lhe ouvir. Mas não faça nada. Não. A vida é muito linda, muito bonita. Nós, o nosso corpo físico, a nossa estrutura, o que somos, as coisas que ainda a gente tem que fazer. Fica aqui o recado do nosso programa, porque a gente ama a todos. A gente quer ver esse amor diluído sobre todos os lugares. E é muito triste quando a gente sabe de alguém que retira-se da vida. E a gente precisa agir. A gente precisa atuar, todos nós. Prestar atenção. Pense nisso.

Medo do Inferno. Na obra cinematográfica A Língua das Mariposas, assistimos a uma cena de beleza inigualável. O personagem principal, Moncho, num diálogo com seu professor, fala: "Minha mãe disse que as pessoas boas vão para o céu e as más vão para o inferno." "E seu pai?", pergunta o mestre, buscando compreender a aflição do menino. "Meu pai disse que se houver um juízo final, os ricos iriam com seus advogados. Mas minha mãe não achou graça." "E você, o que pensa?", inquire o atencioso educador. O menino pensa por alguns instantes e revela: "Eu tenho medo." O professor, enfim, lhe pergunta: "Você é capaz de guardar um segredo?" Moncho afirma com a cabeça que sim, interessado: "Só entre nós dois. O inferno, esse inferno de mais adiante, não existe. Ódio e crueldade, isso é o inferno. Às vezes, nós mesmos somos o inferno." A cena termina com o menino dando uma mordida na maçã que trazia para o lanche, aparentemente aliviado. Muitos de nós podemos trazer no coração essas mesmas dúvidas, mesmo quando adultos, mesmo tendo estudado essa ou aquela doutrina filosófica ou religiosa. Ao que nos parece, é uma dúvida mais do coração do que da razão, pois o que primeiro precisa ser atendido é o medo. Medo do desconhecido, medo de sofrer, medo de perder, medo de sentir. Assim, quando o sábio educador pergunta ao menino: "E você, o que pensa?", ele abre a possibilidade de acolher o que o outro sente. Como pais, muitas vezes, inocentemente, cremos que os filhos são depósitos vazios, que precisam ser preenchidos com saberes e valores. Não consideramos que se trata de um espírito que retorna, que traz construções prévias em sua alma, que precisam ser visitadas, analisadas e escutadas. Talvez, para a mãe do menino, a crença que tinha sobre o destino das almas fizesse sentido. Mas será que ele se sentia satisfeito com ela? Sabedoria não se passa como se transfere dinheiro de uma conta bancária para outra. Sabedoria é conquista individual. De que adianta nos enchermos de teorias sem respeitar o que vai dentro de nós? A teoria entra por um ouvido, esbarra em sentimentos com os quais não sabe lidar e vaza pelo ouvido oposto. No caso em questão, a herança dos pais trouxe apenas medo até encontrar uma explicação mais simples. Esse inferno de mais adiante, esse inferno como lugar terrível, não existe. O verdadeiro inferno é um estado da alma e está na crueldade e no ódio das pessoas. Assim, se não quisermos viver nesse estado, basta nos educarmos, basta construirmos em nós sentimentos opostos a esses. Somos nós que criamos nosso próprio inferno ou céu diariamente, dependendo dos sentimentos e pensamentos que cultivamos no imo de nosso ser. A consciência de culpa. Alguém que vive sempre a se esconder, que tem que apagar os traços do que faz, com quem fala, não está vivendo seu pequeno inferno? Pensemos nisso e nos libertemos de nossos infernos particulares o quanto antes. Pelos pensamentos, pelas ações, pela vivência diária do amor. Dessa maneira, nunca mais teremos medo do inferno.

E nós vamos nos encaminhando para o final do nosso programa, mais um programa Espiritismo, uma nova luz para uma nova era. E nós teremos no outro domingo, no dia 23, o nosso encontro regional do CRECET, do Conselho Regional da Sétima Região, que abrange as cidades de Quaraí, Alegrete, Uruguaiana, Itaqui, São Borges, Santo Antônio das Missões, e onde encerramos as nossas inscrições entre trabalhadores e público. Vamos ter um excelente público de 170 e poucas pessoas num domingo de muito aprendizado, de muito convívio, de muita alegria, de muita musicalidade da arte espírita, com o tema Missão dos Espíritas consigo mesmo, com o Centro Espírita e com a Nova Era. Então, a gente agradece todos aqueles que fizeram suas inscrições. É um evento presencial em que a gente recarrega as nossas baterias, a gente analisa pilares a serem trabalhados em todos nós. É um evento de muita paz, de muito amor. Obrigado a todos que estão nos auxiliando no desenvolvimento, trabalhando para que a gente receba esses queridos irmãos dessas cidades. 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Desejando um excelente final de semana a todos, que possamos ter pelo menos uns raios de sol para que a gente se sinta um pouco mais alegre. Aproveitem, descansem, muita paz, muita luz. Do amigo de vocês, Lúcio Munhoz. Um beijo grande no coração. Tchau.

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1: Ângelus Assistência Funerária Familiar informa a participação de falecimento de seus familiares, comunicam com pesar o falecimento da senhora Ângela Maria Escobar de Araújo, 68 anos. Informamos as pessoas de suas relações e amizades para participarem das cerimônias de sepultamento. As últimas homenagens serão prestadas na Capela São José, interior de Santo Antônio das Missões, no dia 15/8/2026, às 17 horas, e seguirá para o Cemitério Municipal de São José, interior de Santo Antônio das Missões. Noticiamos o falecimento de Ângela Maria Escobar de Araújo, 68 anos. Vera Bastian, nota de falecimento e convite para enterro. Leni Maria Machado, viúva. Cirlei, Franciele, Natiele, filhas. Genros, netos, bisnetos e demais familiares do sempre lembrado Gerson Luiz Batista Machado, com pesar participam a parentes e amigos do seu falecimento ocorrido hoje. Os atos fúnebres estão sendo realizados na Capela Vera Bastian do Passo Sala A, de onde o féretro será conduzido às 9:30 de amanhã para o Cemitério Municipal Jardim da Paz. Participamos do falecimento de Gerson Luiz Batista Machado. Os familiares antecipam agradecimentos.
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2: 13:11. 25 graus.
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1: 13:24. 25 graus.
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1: 13 horas e 32 minutos. 25 graus.

0: 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Rádio Cultura M. 13 horas e 39 minutos.
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0: 13 horas e 41 minutos. 25 graus.

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2: 13:57.
3: 26 graus.
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8: Muito boa tarde, os ouvintes da Rádio Cultura, os nossos associados, parceiros da Sicredi, trabalhadores e trabalhadoras rurais do município de São Borja. Estamos iniciando mais um programa Alerta do Campo.
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8: Está começando também mais um espaço de informação do Sindicato dos Trabalhadores Rurais de São Borja, trazendo informações importantes para você, trabalhador rural, agricultor familiar, produtor e proprietário de imóvel rural. Hoje vamos falar sobre um assunto muito importante para quem possui propriedade rural, o ITR, Imposto sobre a Propriedade Territorial Rural. O ITR é um imposto relacionado à propriedade territorial rural e a sua declaração deve ser realizada anualmente pelos contribuintes que se enquadram nas regras estabelecidas pela legislação. E mais do que simplesmente fazer uma declaração, é importante que o produtor tenha atenção com as informações e com a documentação da sua propriedade. Muitas vezes, na rotina pesada do campo, entre o cuidado com os animais, o plantio, a colheita, as atividades da propriedade, os compromissos da família, a documentação acaba ficando em segundo plano. Mas é importante lembrar, manter a documentação rural organizada é uma forma de proteger o patrimônio e evitar dificuldades com algum documento quando for necessário. O produtor deve ficar atento às informações da propriedade, os documentos do imóvel e os dados utilizados na declaração. E aqui queremos deixar um recado importante para os produtores de São Borja. O Sindicato dos Trabalhadores Rurais de São Borja realiza o ITR diretamente aqui na sede do sindicato. Você não precisa ficar procurando onde fazer ou tentar resolver tudo sozinho. Nossa equipe está aqui para orientar o produtor e realizar o procedimento do ITR. Por isso, quando chegar o momento de fazer a declaração, procure o sindicato. Traga a documentação necessária e venha conversar com a nossa equipe. É muito importante também não deixar para a última hora. Quando deixamos a documentação para depois, podemos acabar encontrando informações desatualizadas, documentos que precisam ser localizados ou outras situações que podem dificultar o atendimento. Por isso, a orientação é simples. Organize seus documentos e procure o sindicato com antecedência. O ITR também é importante porque faz parte da documentação relacionada à propriedade rural. Ter os documentos organizados facilita quando o produtor precisa comprovar informações do imóvel ou realizar outros procedimentos relacionados às suas atividades rurais. E nós sabemos que a propriedade rural não representa apenas um pedaço de terra. Para muitas famílias, ela representa anos de trabalho, dedicação e esforço. É onde a família produz, cria seus animais, planta, tira seu sustento e constrói sua história. Por isso, cuidar da documentação também é cuidar do patrimônio da família. E o sindicato está justamente para auxiliar o trabalhador e o produtor rural nessas questões. Além da representação e da defesa dos direitos dos trabalhadores rurais, o sindicato também presta diversos serviços e orientações para facilitar a vida de quem vive e trabalha no campo. Entre esses serviços está o atendimento, então, relacionado ao ITR. Então, fica o nosso convite para você, produtor rural, não deixe o seu ITR para a última hora, verifique seus documentos, organize as informações da propriedade e procure o sindicato. Nossa equipe realiza o cadastro e a declaração do ITR aqui mesmo, diretamente na sede do sindicato. É importante reforçar que o produtor deve apresentar a documentação e as informações necessárias para que o atendimento seja realizado corretamente. E se você tiver dúvidas sobre o procedimento, também pode vir no sindicato para receber orientações. Não tenha vergonha de perguntar, informação também é uma ferramenta de trabalho para o produtor rural. Quanto mais informado e organizado estiver o produtor, mais segurança terá para cuidar da sua propriedade e resolver as questões relacionadas à documentação. Também, né, como vocês sabem, aposentadoria, auxílio doença, tudo isso na autodeclaração necessita também ter os dados do ITR. Então é importante a documentação estar sempre em dia. Por isso, produtor e produtora rural, fica o nosso alerta. Não deve ser deixado para depois o ITR. Comece a organizar sua documentação, confira os dados da sua propriedade, separe os documentos necessários e venha até o Sindicato dos Trabalhadores Rurais de São Borja. Nós fazemos o ITR aqui mesmo, facilitando o atendimento para o produtor rural.
2: Além do ITR, você já ouviu falar no CAF, Cadastro Nacional da Agricultura Familiar? Se você trabalha na agricultura familiar, esta informação é muito importante. O CAF, ele é o cadastro que identifica oficialmente os agricultores familiares e seus empreendimentos familiares rurais. O CAF antigamente era se chamado de DAP. Então muitos já fizeram, porém não atualizaram no modelo novo que é o CAF. Sendo uma importante porta de entrada para diversas políticas públicas voltadas à agricultura familiar. E aqui vai um recado importante para você, agricultor. O CAF pode ser realizado aqui mesmo na sede do Sindicato dos Trabalhadores Rurais. Isso mesmo, você não precisa ficar procurando em fazer ou tirar as dúvidas sobre como iniciar o procedimento. Nossa equipe está aqui para orientar vocês e auxiliar os agricultores. Mas afinal, por que é tão importante ter o CAF? Muitas vezes o agricultor trabalha lá há anos na propriedade, produz, vende seus produtos e sustenta sua família com o trabalho no campo, mas ainda não conhece todos os caminhos para acessar as políticas públicas destinadas à agricultura familiar. O CAF é justamente uma ferramenta fundamental para essa identificação. Com o cadastro, o agricultor pode ter acesso desde que cumpra os requisitos específicos de cada programa. Há diferentes políticas públicas e oportunidades voltadas para a agricultura familiar. Entre elas estão programas relacionados ao crédito rural, comercialização da produção, compras públicas, assistência e outras ações de fortalecimento da agricultura familiar. Por isso, ter o CAF não significa apenas ter mais um documento, é ter uma identificação como agricultor familiar e estar mais próximo das políticas públicas criadas para apoiar quem produz no campo. E quem pode ter o CAF? O CAF é destinado aos agricultores familiares e demais pessoas que se enquadram nos critérios estabelecidos para a agricultura familiar. Por isso, se você tem uma pequena propriedade, trabalha com sua família, produz leite, hortaliças, frutas, grãos, cria animais ou desenvolve outras atividades no meio rural, vale a pena procurar informação e verificar se você pode fazer o seu CAF. Não fique com dúvidas, procure o Sindicato dos Trabalhadores Rurais de São Borja e converse com nossa equipe. E o CAF também pode ajudar no acesso ao crédito. Outro ponto muito importante é que o CAF está relacionado ao acesso a políticas de crédito rural para a agricultura familiar, observadas as regras e condições de cada linha de financiamento. Para mais agricultores, o crédito pode ser importante para investir na propriedade, melhorar a produção, adquirir equipamentos, melhorar instalações ou desenvolver a atividade rural. Mas é importante lembrar, cada programa possui suas regras, critérios e documentação. Por isso, antes de tomar qualquer decisão, procure orientação. Valorização da produção da agricultura familiar. Quando falamos em agricultura familiar, estamos falando muito mais do que produção. Estamos falando de famílias que vivem no campo, trabalham no campo e ajudam a movimentar a economia local. O agricultor compra, vende, produz, contrata serviços, movimenta o comércio e contribui para o desenvolvimento do município. E quando existem políticas públicas que fortalecem a agricultura familiar, todo o município ganha. É por isso que manter seus documentos e cadastros em dia é tão importante. Então, agricultor, fica o nosso convite. Se você ainda não tem o CAF, procure o Sindicato dos Trabalhadores Rurais São Borja. Se você já possui o CAF, também é importante verificar se seus dados estão atualizados, se o CAF está, se não está vencido.
8: principalmente quando houver mudanças na composição familiar, propriedade, atividade ou outras informações cadastrais. Não deixe para procurar somente quando precisar acessar algum programa. Antecipe-se, mantenha seu cadastro organizado e atualizado. E o melhor, você pode nos procurar aqui no sindicato, aqui mesmo na nossa sede, que a gente irá atender. Nossa equipe está à disposição para orientar você sobre o CAF, verificar a documentação necessária e auxiliar no processo. Agricultor e agricultora familiar, o seu trabalho tem valor. Você que acorda cedo, enfrenta sol, a chuva, as dificuldades e continua produzindo, merece conhecer e buscar as políticas públicas que podem contribuir para o desenvolvimento da sua propriedade. Ter o CAF é um passo importante para estar identificado como agricultor familiar e buscar acesso a políticas públicas destinadas à categoria, conforme os critérios de cada programa. Por isso, não deixe essa oportunidade passar. Procure o Sindicato dos Trabalhadores Rurais e informe-se sobre o CAF. CAF é informação, é organização, é acesso a políticas públicas para fortalecer quem produz no campo. E também, pessoal, o CAF e a Previdência Social. Tem outro assunto muito importante que o agricultor precisa conhecer, que é a relação do CAF com os seus direitos previdenciários. Muita gente pensa que o CAF serve somente para acessar programas de créditos ou políticas de apoio à produção, mas ele também é muito importante quando falamos em previdência social e na comprovação da atividade rural. Para o agricultor familiar que se enquadra como segurado especial, manter as informações cadastrais corretas e atualizadas é fundamental para a sua vida previdenciária. Isso porque, no momento de buscar benefício junto ao INSS, é necessário comprovar a condição e o exercício da atividade rural, conforme as regras previdenciárias. E aí entram benefícios muito importantes para o trabalhador rural, como aposentadoria por idade rural, benefícios por incapacidade, salário maternidade rural, pensão por morte e outros benefícios previdenciários, sempre dependendo do cumprimento dos requisitos de cada benefício. A própria legislação prevê benefícios para o segurado especial mediante comprovação da atividade rural e atendimento das exigências legais. Um exemplo, aposentadoria por idade trabalhador rural. Atualmente, para o segurado especial, a regra geral exige 180 meses de atividade rural, 15 anos de bloco, além da idade mínima de 55 anos para mulher e 60 anos para homem, observadas demais condições previstas na legislação. Por isso, agricultor e agricultora, não espere chegar o momento de se aposentar para começar a organizar a sua documentação. É importante sempre manter os seus dados, documentos e informações sobre atividade rural organizados para durante toda a sua vida profissional. E o CAF é uma peça importante dentro dessa organização. Aqui no Sindicato dos Trabalhadores Rurais de São Borja, além de orientar o agricultor sobre o CAF, também podemos orientar sobre toda a documentação necessária para os encaminhamentos relacionados à atividade rural e à previdência. Então, se você está próximo de se aposentar, se precisa encaminhar algum benefício ou simplesmente quer saber se a sua documentação está correta, não deixe para a última hora. Procure o sindicato. Cada ano trabalhado na atividade rural é importante e por isso é fundamental cuidar da documentação e manter as informações atualizadas. A organização hoje pode fazer toda a diferença quando você precisa comprovar sua história de trabalho no campo. Tanto o CAF como o ITR, que são realizados e feitos aqui no sindicato, é importante estar em dia, pessoal. Então, não deixe para a última hora.
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10: Olá, pecuaristas familiares, olá, associados e associadas do Sindicato dos Trabalhadores Rurais de São Borja. Aqui quem vos fala é o José Mário Araújo, agrônomo que vai acompanhar vocês no projeto Recuperação de Biomas, Melhoramento de Campo Nativo. Então, reforçar a todos que na próxima semana, no dia 18, ali nas dependências do Sindicato dos Trabalhadores Rurais, teremos a reunião de start do projeto, referente a esse grandioso projeto, que é o melhoramento de campo nativo e recuperação de pastagens degradadas do nosso bioma pampa. Pessoal, esse projeto está chegando em São Borja. Então, esse projeto ele já tem mais de 3 mil famílias atendidas, mais de 5 mil hectares degradadas, recuperadas, e isso transformando em renda, transformando em melhores condições de campo e também gestão da propriedade. Então vocês vão se somar a esses grupos. É bastante importante a presença de cada um e cada uma nessa reunião, uma vez que a FETAG vai estar presente, uma vez que a Secretaria Estadual do Meio Ambiente também vai estar presente e detalhando as fases do projeto, os valores que vão chegar a cada uma das propriedades beneficiadas, o que pode e o que não pode fazer. Há um tempo atrás, nós estivemos aí em São Borja conversando com vocês, trazendo um parâmetro geral do projeto Recuperação de Biomas. Agora, estamos trazendo nessa reunião o projeto para dentro do município de São Borja, como vai funcionar, quais as etapas, prazos e tudo mais. Também tem uma estratégia riquíssima que vocês aí em São Borja vão estar participando, que é as UACs, as Unidades de Aprendizagem Coletiva. Essa é uma estratégia riquíssima, uma vez que nós, enquanto técnicos e agrônomos de campo, vamos estar acompanhando vocês nas propriedades, diretamente nas propriedades de vocês, executando o projeto, fazendo gestão da propriedade e também dando assistência técnica em toda a propriedade de vocês de forma gratuita. A UACs funcionam de forma coletiva, onde a cada 60, 70 dias, 90 dias, nós vamos estar se reunindo numa unidade de referência, numa propriedade de forma referencial ao grupo, para que a gente possa estar trocando ideias, para que a gente possa estar trocando projetos coletivos, para que a gente possa estar trazendo de forma coletiva mais informações e principalmente acolherando ideias para o desenvolvimento das comunidades, das propriedades de forma regional ou regionalizada dentro do município. Isso faz com que a pecuária familiar, a agricultura familiar e também vocês enquanto pessoas avancem na renda, no desenvolvimento, também na estruturação social. Então aguardamos a todos ali no dia 18 de agosto, agora, semana que vem, às 9 horas, nas dependências do Sindicato dos Trabalhadores Rurais de São Borja.
11: Boa tarde a todos os nossos ouvintes do nosso programa Alerta do Campo, da nossa Rádio Cultura, assalariados e assalariadas rurais, agricultores e agricultoras familiares. Essa semana foi de grande importância para o nosso sindicato, né? Tivemos bastante novidades. E uma delas foi o bate-papo que nós tivemos com a nossa confederação, CONTAR, nossa federação FETAR, e todas as 27 unidades e também o Ministério do Trabalho sobre as condições de valorização, não só do índice salarial dos nossos assalariados e assalariados rurais, mas também as condições de trabalho. Isso é de grande importância, tratando das cadeias produtivas, para que a gente possa ter uma noção a nível não só enquanto cidade, a nível regional ou estadual ou federal e também internacional, como vai se comportando as questões não só desse tarifaço, como de muitas outras exigências a nível internacional, e nossas federações, como os nossos sindicatos e confederações, temos que a cada dia nos reunir e se mobilizar para que a gente possa estar discutindo nas assembleias todas essas questões produtivas. E logo, logo a gente vai estar se reunindo com o sindicato patronal para que a gente possa discutir já essa convenção coletiva. Outra coisa muito importante foi a entrega do milho 100%, né, do programa 100% do governo do estado do Rio Grande do Sul. Então, diversos agricultores foram beneficiados com esse milho, e isso é de grande importância para o nosso sindicato. Tivemos uma reunião muito produtiva com mais de 40 agricultores familiares e agricultoras familiares que foram beneficiados com esse programa, e o sindicato a cada dia vem buscando novas alternativas, buscando novos instrumentos para que a gente possa chegar ao homem do campo. E dia 18 vai ter o pontapé inicial do programa Biomas Pampa. Então vai estar aqui a Federação, a Secretaria do Meio Ambiente do Estado, o Zé Mário, o que vai coordenar, que é o agrônomo, para tratar desse assunto tão importante que vai ser implementado esse projeto Bioma Pampa para os pecuaristas. São 60 pecuaristas beneficiados aqui em São Borja, que vai receber essa assistência técnica por 2 anos e meio. Então é de grande importância, e mais uma vez agradecer a todos, agradecer a Deus, e boa tarde a todos os nossos assalariados e assalariadas rurais, agricultores e agricultoras familiares da nossa querida e amada São Borja.
8: Agradecendo por mais um programa, tenha um lindo e abençoado final de semana e até sábado que vem.
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13: Notas de falecimento e convite para enterro. Leni Maria Machado, viúva. Shirley, Franciele, Natiele, filhas, genros, netos, bisnetos e demais familiares do sempre lembrado Gerson Luiz Batista Machado. Com pesar, participam a parentes e amigos do seu falecimento ocorrido hoje. Os atos estão sendo realizados na Capela Vera Bastion do Passo Sala A, de onde o féreo será conduzido às 9h30 de amanhã para o Cemitério Municipal Jardim da Paz. Participamos do falecimento de Gerson Luiz Batista Machado. Os familiares antecipam agradecimentos. 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Ângelos, assistência funerária familiar, informa a participação de falecimento de seus familiares. Comunicam com pesar o falecimento da senhora Ângela Maria Escobar de Araújo, 68 anos. Informamos as pessoas de suas relações e amizades para participarem das cerimônias e sepultamento. As últimas homenagens serão prestadas na Capela São José, no interior de Santo Antônio das Missões, no dia 15, hoje às 17h, seguirá para o Cemitério Municipal de São José, no interior de Santo Antônio das Missões. Comunico com pesar o falecimento da senhora Ângela Maria Escobar de Araújo, 68 anos. 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A hora certa e a temperatura...
14: 14 horas e 25 minutos. 26 graus.
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1: 14 horas e 36 minutos. 6 graus.
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0: 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Rádio Cultura M. 15 horas e 20 minutos.
1: 26 graus.

0: todo mundo com a mãozinha pra cima, então. 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
1: Mãozinha pra

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1: 15 horas e 38 minutos.
2: 26 graus.
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1: 15 horas e 56 minutos. 26 graus.
2: Notas de falecimento e convite para enterro. Deni Maria Machado, viúva. Shirley Franciele, Natiele, filhas, genros, neto, bisneto e demais familiares do sempre lembrado Gerson Luiz Batista Machado. Com pesar participam o parentes e amigos, seu falecimento ocorrido hoje. Os atos fúnebres estão sendo realizados na Capela Vera Bastion do Passo, Sala A, de onde o féretro será conduzido às 9h30 da manhã para o Cemitério Municipal Jardim da Paz. Participamos do falecimento de Gerson Luiz Batista Machado. Os familiares antecipam agradecimentos. 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A Ângelo, assistência funerária familiar, informa. Participação de falecimento. Seus familiares comunicam com pesar o falecimento da senhora Ângela Maria Escobar de Araújo, 88 anos. Informamos as pessoas de suas relações, amizades, para participarem das cerimônias e sepultamento. As últimas homenagens serão prestadas na Capela São José, no interior do Santo Antônio das Missões. E no dia 15, hoje, às 17 horas, seguirá para o Cemitério Municipal de São José, no interior de Santo Antônio das Missões. Comunico com pesar o falecimento da Ângela Maria Escobar de Araújo, 68 anos. Você ouve Rádio Cultura M de São Borja, 15h58, a hora certa e a temperatura 26 graus. Convite. O Piquete Tiro de Laço convida a todos para a seguinte programação. Dia 16, amanhã domingo, almoço com churrasco e acompanhamentos. E a partir das 14 horas, domingueira, animado pelo grupo Os Mensageiros. E a partir das 14 horas, Chiru do Vale apresenta ao vivo os músicos. Presente direto para a Rádio Atlântica FM do Piquete Tiro de Laço. Uma observação aqui, ó, não será permitido dançar de chapéu, boné e bermuda ou mini saia. João Brasil e o patrão, né, tá dando convite aí, convidando o pessoal para amanhã. Um churrasco, né, a partir das 12 horas. Você é convidado. Tem mais um chasque aqui, né? Pessoal, hoje a partir das 23 horas, no restaurante do Teixeirinha, né? Joana Marques, Eduardo Molim e Jerônimo Júnior. Cerveja a partir das 23 horas até as 24 horas. Cerveja liberado, livre, né? Para você, das 23 até as 24 horas. No restaurante do Teixeirinha, então hoje, a partir das 23 horas até 24 horas, meia-noite, né? Cerveja liberada, você é convidado, tá bom? Quem não quer tomar uma cervejinha, né? Liberada aí até uma hora só de cerveja, à vontade. Então é no bar do Teixeirinha hoje, a partir das 23 horas até as 24 horas, você não paga a cerveja. Mandou um alô aqui pro pessoal que tá ligando aqui, antes de começar o programa do amigo Laudelino, Entardecer. Não é Entardecer, o nome do programa Laudelino é Estância Cancioneira. Entardecer é da segunda a sexta, né? Estância do Cancioneiro, que vai começar aí seguidinha. Que, deixa eu ver quem tá na escuta aqui. Ao pastor João Auri, né? Um abraço ao pastor João Auri, o pastor José de Moraes, Leonardo Santos e a dona Antônia na Vila Goulart, Percy Dornelio, o gaiteiro Percy Dornelio, né? A Maristela e a sua mãe no Bairro do Passo. E a dona Lorena Janque, tá certo? E no Bairro do Passo também, que tá ouvindo a programação nesse sábado, dia 15 de agosto, ano 2026.
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1: A hora certa, 16:05, 16:05, temperatura 26 graus.
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1: A hora certa, 16h35, temperatura 25 graus.

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16:50, 16:50, hora certa, temperatura 25 graus. Valdo Elite, estamos recebendo aqui a presença do patrão Lúcio Mota, que está aqui no cancioneiro Estância no sábado, e ele quer mandar um alô para os seus colegas da PAI, para os seus colegas, para os seus amigos, né? Então o patrão Lúcio, ele está mandando um abraço aqui para a professora da PAI, né, Lúcio? Professores, né? É contigo, Lúcio Mota. Lúcio, acho que não está escutando ali. Vou dar uma reguladinha no fone dele, é isso.

0: Aí, Lúcio Mota, tá escutando o programa? O Lúcio quer mandar um alô pro pessoal da PAI, né, Lúcio? Lúcio, é contigo? É, o Lúcio não tá escutando. Lúcio!
1: O Hélio, eu tô. O Hélio aqui, o Hélio, que tu é mais de Mariba.
0: Isso, Lúcio, tu quer mandar um alô pra professora da PAI, né? E seus colegas da PAI, manda um alô aí.
1: É, uma pila, a PAI.
0: Isso. E para teus amigos aí, Lúcio, manda um alô aí pro pessoal.
1: Tá, Vieira, eu tenho uma lembrança viva. Eu tenho uma cultura, colega Alevilo, uma pila PAI.
0: Tá certo, então o Lúcio tá mandando alô pros seus colegas da PAI, pros professores da PAI, né? E o pessoal da patronagem dos piquetes, né, Lúcio?
1: Alevilo.
0: E o Laudelino, tá escutando também.
1: Então
0: tá certo, seria isso, não? Vamos trazer música aqui no programação do Cancioneiro da Estância, né? Com o amigo Laudelino, 16h52, temperatura 25 graus.

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5: Olha a hora, Bagual Velho, aqui na programação Estância do Cancioneiro, nessa tarde de sábado, a hora certa, 17:12, 17:12, temperatura 24 graus a temperatura, mandando um chance que sabe aquilo lá no bairro Paraboi para o Clementino Gonçalves e a Rosalina, que estão na escuta do teu programa aqui, tá bom, Adelina?
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5: Muito bem, Laudelino, programa Estância do Cancioneiro, nessa tarde de sábado, mandando um alô aqui para os amigos que estão escutando a programação, Laudelino. Agora às 17h22, temperatura 24 graus, lá na Fazenda Santo Inácio, está o Manuel, a Jovenira Nunes e o filho, né, Jonas, lá na Fazenda Santo Inácio. E mandando um alô aí pro doutor Inácio, né, Falcão, também tá sempre na escuta aí. O pessoal todo na fazenda aí, tá bom? Essa é uma música pra vocês aí, tá bom? Vamos chamar o Ciro Correia aqui que me pediram. Costume do passado.

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1: 17 horas e 42 minutos. 24 graus.
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6: Maravilha, meus amigos, está começando aqui na tua rádio preferida, mais uma edição do programa Brasil de Bombacha. Que satisfação, meu gaiteiro, né? Que cachorro, hein? Que satisfação, assim já diziam os antigos, né? Que satisfação poder estar ao lado deste grande gaiteiro do Rio Grande e junto com essa turma louca de buena que nos acompanha espalhados por esse Rio Grande, por esse Brasil de meu Deus, ouvindo o Brasil de Bombacha. Vamos carcar fogo de vereda no mas, de vereda no mas, nós vamos abrir o peito por aqui com a boa música do nosso Rio Grande. Carca fogo, meu gaiteiro!

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3: Brasil de Bombacha, o programa mais gaúcho do Brasil. Você acompanha aqui na tua rádio preferida, na produção e apresentação deste amigo de vocês, Robert Garrote, acompanhado do meu gaiteiro. Nós vamos entretendo a turma no final de semana. Pena que é só final de semana, né? Estamos negociando com o patrão para aumentar, né? Para aumentar, ó, para dia de semana, mas o homem não quer flochar, né, gaiteiro? Ele não quer dar de cirfa, mas que barbaridade, que coisa brava, rapaz de Deus. O homem não quer abrir a mão, né, che? Mas vai abrir a mão, com certeza. Vamos, daqui uns dias aí, se Deus quiser, vamos estar no dia de semana com a turma, trazendo a boa música do Rio Grande, evidenciando a nossa cultura louca de buena, aqui no Brasil de Bombacha, ou seja, com outro nome. Nós vamos estar em seguidita aí nos dias de semana também com a gurizada. Meus amigos, vamos trazendo mais música aí, vamos trazendo mais música. O gaiteiro velho tá lá pela cozinha, né? Já se afilipou, meu galo velho, já se afilipou. Vamos se botar então, vamos se botar com a boa música aqui no Brasil de Bombacha. A travanca, meu galo velho, a travanca sem pena, a boa música pra turma.
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3: As que tal, gurizada medonha, mais um bloco velho louco de bueno, rapaz do céu, só música buena, é, escolhida a dedo aí pra sendiada que gosta da cultura velha do Rio Grande, da moda velha do nosso Rio Grande. E tivemos também o recado dos nossos parceiros, patrocinadores, empresas que proporcionam a existência da nossa programação. Tá esperando o quê, índio velho? Chega conosco, chega aqui com o Brasil de Bombacha, faz um baita brinca, rapaz, vem com nós. Que nós temos se afilipando para dia de semana e tu vem junto na carona já com a gente, né, tchê? Ei, coisa buena, gaiteiro velho. É, não, turma tá louca de faceira aí que nós vamos sampar para dia de semana também, tchê. Mas não queremos nem saber, rapaz. O negócio é nós ganhar os pila, né, tchê? Ganhar os pila, que a coisa não anda mansa, meus amigos. É, e esse final de semana, inclusive, é final de semana de campanha, né, tchê? Começa a campanha eleitoral, a turma já começa a bater na porta das casas, né, tchê? Pegar o santinho, e assim começa essa novela aí que só termina lá no início do mês de outubro, com as eleição. Vamos votar sempre certo, gurizada, vamos fazer a nossa parte como cidadão, não deixando, né, de cumprir a nossa missão, que é ir até as urnas. Tá bueno, gurizada, aqui não tem partido, aqui não tem política, aqui tem só amizade, mate bueno. Falando em mate bueno, estamos tomando um mate velho louco de bagual, rapaz. Mate velho tupetudo, che, tupete de três andar, meus amigos. Isso aí vai meio quilo de erva por cevadura, rapaz. É, não é brincadeira, não. Bueno, vamos com a música? Vamos sampando ler música pra turma. Daqui a pouquinho a gente retorna. Brasil de Bombacha no teu rádio, che.
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5: Chega pra diante, meus amigos, chega pra diante. É a roda de mate do Brasil de Bombacha, aumentando cada vez mais, né, Che? Que coisa boa, meu gaiteiro. Essa turma aí que nos acompanha, espalhados pelo Brasil de meu Deus. Quem escuta uma vez, escuta sempre, né, Che? A gauchada, principalmente, gosta muito do nosso tranco aqui, né? A boa música, o estilo gaudério, o estilo velho que tem identidade gauchesca, né, tchê? É assim, eu tenho, sem sombra de dúvida, que é o programa...

mais gaúcho do Brasil, de gaúcho para gaúchos, aqui na tua rádio preferida. Vamos sampando-lhe coisa buena, vamos debulhando música pra turma, atracando o facão no toco e deixando o cabo velho balanceando, né, chefe? Gaiteiro velho, vamos trazendo música pra essa turma buena? Mas que tal? O que que tá chegando aí, hein? Oi, galete porqueira. Vem música boa, vem coisa boa por aqui, no Brasil de Bombacha. Brasil!

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1: Que gaiteiro, velho, que tá ficando preguiçoso, rapaz. Esse aí, depois que virou fazendeiro, mudou até o tranco, né, Che? Até o tranco do gaiteiro mudou. Que coisa bagual, o homem não faz mais boy agora, rapaz. Nós temos passando aí o programa Brasil de Bombacha sem boia, rapaz. Sem pai e sem fumo, como diz o Mano Lima. Mas que tal, gaiteiro, velho? Tu te ajeita, gaiteiro, velho. O gaiteiro só pensa em semana farroupilha agora, né? Só fala em semana farroupilha. Tá bem louco, bicho velho, né? Barbaridade. Eu quero só ver depois, né? Só ver depois da semana farroupilha. Aquela história de sempre, né? A mulher bota ele campo fora e aí ele vem chorar por aqui pelo galpão. Barbaridade, gaiteiro. Ajeita, meu galo. Bueno, meus amigos, programação Brasil de Bombacha. Queremos mandar aquele abraço especial a todos os nossos amigos ouvintes, aqueles parceiros que deixam o seu recado. Pode ficar tranquilo, meu amigo, que a gente responde todo mundo. É o 55-999-46-9618. 55-999-46-9618. Você participa com a gente, nos ajuda a fazer a programação aqui do Brasil de Bombacha. Tá bom, meus amigos? Vamos, Sampala em Música, meu gaiteiro. Tá chegando mais sucesso aqui na tua rádio preferida.
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1: Meus amigos que estamos no lixo de campanha, tentando um 3-7, um solo, um truquinho, ei, variedade. Essa turma do 3-7, essa italianada aí que tá nos bolichos e acompanhando o Brasil de bombacha. Não gritei do Rio, rapaz do céu. Eles querem fazer a vaza, mas não é fácil, che. Ei, coisa linda, rapaz do céu. O jogo do 3-7 é bueno que demora bastante, né, che? O cara ser pelado demora bastante. O truco já é deveria, che. O truco por uma palavra tá botada fora a carreira, né, che? Ei, maridade. Uma falta em mira e você foi a gata com a cinta. Essa turma que tá nos bolichos, Sampano Lecarta aí, aquele abraço especial. E se tiver jogador de solo aí, me ligue, rapaz, me ligue que eu ando procurando adversário aqui pelo Rio Grande, né, che? Ando procurando adversário no solo. No truco eu de vez em quando encontro, também no 3-7, mas no solo tá ficando difícil, rapaz. Como é que é, Gaiteiro? Ai, vamos junto, Gaiteiro, você bota também, valendo, che. Asquetá, Gaiteiro de primeiro jogava troco de canha, né, che? Agora ele mudou, né, che? Tá com dinheiro, bicho velho, né? Ah, desse Gaiteiro lascado. Bueno, meus amigos, aquele abraço pra essa turma boa aí que nos acompanha nos bolichos de campanha, nos bolichos de cidade. É, mas que tem aquele joguinho de carta, né, che? Tem o Snook. E assim por diante, que coisa linda. Jogo da bocha. Barbaridade. A bocha agora a turma inventou no carpete, né, che? Agora as canchas de sintético já nem tem mais, né, che? Turma se botou no carpete, rapaz. É carpete a moda agora, né, che? Da andiada. E é claro, tem a turma aí que vai no calcário também, né, tia? Eu, pra mim, eu preciso é de adversário, Gaiteiro, velho. Se for no carpeto ou no calcário, temos Sampando, né, tia? Eu rimo e o Gaiteiro bocha. Mas que tal? Mano, gurizada, vamos com música, meus amigos. Vamos com música aqui no Brasil de Bombacha. Grande abraço a todos. Carcavalendo, meu Gaiteiro.
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2: Você foi, meu gaiteiro, velho, você foi. Estamos aí no último bloco do programa Brasil de Bombacha. Agradecendo a audiência, agradecendo a parceria e a amizade louca de buena dessa turma que nos acompanha. Lembrando sempre, meus amigos, nunca esqueça disso. Que Deus possa estar nos lares, nas mentes e nos corações de cada.
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2: Você foi, meu gaiteiro, velho, você foi. Estamos aí no último bloco do programa Brasil de Bombacha. Agradecendo a audiência, agradecendo a parceria e a amizade louca de buena dessa turma que nos acompanha. Lembrando sempre, meus amigos, nunca esqueça disso. Que Deus possa estar nos lares, nas mentes e nos corações de cada um de vocês. Em todas as decisões, em todos os passos, atitudes da sua vida, coloque Deus em primeiro lugar. Coloque a Deus na frente. Ele vai como uma lanterna clareando as coisas que por vezes a gente tem dúvida, que por vezes a gente ainda não compreendeu que tal projeto não será bom. E que aquele projeto que muitas vezes a gente nem imagina possa a se realizar na nossa vida. Tá bueno? Confia em Deus que as coisas acontecem. Valeu, meus amigos. Nos encontramos no próximo final de semana. Aquele abraço.

e cowboys de plantão. Hora de ajeitar o chapéu na cabeça, a fivela na cintura. Tá na hora de você lustrar bem essa botina, porque afinal de contas o Vibe Sertanejo já tá no ar, abrindo as porteiras por aqui com o Gilgodó e a locutora mais maluquete do seu rádio. Aí sim, hein? Cheguei chegando, dá licença, viu? Todos prontos para mais uma super edição da nossa festa agro particular? Por aqui o Vibe Sertanejo tá começando. Eu sou Gilgodó e a partir de agora a festa é por minha conta, viu? Fique super à vontade para você mandar o seu alô no arroba Gilgodó e locutora ou pelo pedido musical.com.br, viu? É, manda ver aí no seu pedido musical, no seu alô, no seu abraço, o que você vai aprontar, hein, no finalzaço de semana? Aquela resenha com os amigos, vai mesmo numa festa agro, conta aí pra Gilgodó, vai ver show de quem? Paulo Fernandes, Maiara e Maraíza, vai ver show de quem? Bruno Marrone, ô, coisa boa! Por aqui também vai ser sempre a melhor programação do seu rádio que começa agora, o Vibe Sertaneja tá no ar!

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0: bloco do Vibe Sertaneja. Tá curtindo a programação? A Festa Agro tá só no início por aqui. Daqui a pouquinho tem muito som, o sertanejo clássico, raiz, universitário, de primeira pra você. 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

0: aqui falando da maravilhosa Ana Castela, que tem coleção de carros avaliada em mais de 2 milhões. É, gente, tem dinheiro demais, não sabe o que faz, vai colecionar carro. Tá aí uma coisa que a Ana Castela ama de paixão, carros. A boiadeira não faz economia quando o assunto é aumentar sua coleção de automóveis. Seus veículos vão desde uma caminhonete de 1978, avaliada em 325 mil, que ela ganhou durante o Festival de Barretos do ano passado, né? E um Porsche Pink de 775 mil. Somando tudo, a frota de quatro carros custam mais de 2 milhões. É muita coisa, viu? Bom, falando em Barretos, Ana Castela vai repetir a dose e se apresentará na 71ª Festa do Peão de Boiadeiro de Barretos na próxima sexta, dia 21 de agosto, na semana que vem. Tá poderosa, né, gente? Tá toda poderosa. Vai comprar mais um carrinho, né? Pra você sair lá. Confira aí nas redes sociais os carangos da boiadeira. Ah, gente. Quem tem dinheiro demais e não sabe o que fazer, vai fazendo isso daí. Eu acho que se eu tivesse dinheiro demais, eu não vou comentar, não, porque eu já falei isso aqui, já levei sapatada, né, gente? É um direito dela comprar o que ela quiser. Mas se eu tivesse dinheiro demais, ganhasse, né, cada cachê aí, 500 mil, 800 mil cada cachê, ah, gente, eu ia ajudar, era muitos hospitais. Ai, eu ia ajudar muitas pessoas que precisam, porque só mesmo quem já passou por situações, assim, com familiares dentro de hospitais, é muito triste o que os pacientes passam, e não só os pacientes, né, porque quem acompanha também esses pacientes sofre junto, adoece junto, e às vezes dorme em cadeiras, às vezes cadeira que não tem nem encosto atrás para você poder dormir, nem que seja sentado, sabe? Passa por cada situação, hospitais que estão aí totalmente sucateados, sabe? Enfim, eu ia ajudar, era muitos hospitais, sabe? Sinceramente, pronto, falei, quem realmente precisa. Ah, acho que eu não ia ficar comprando essas coisas, não. Gente, opinião minha, tá? De Ju Godoy, beleza? Opinião de Ju Godoy, de mais ninguém. Bom, vamos de música por aqui, antes que eu fale demais, o sapato cai na minha cabeça com salto 15.
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fazer a sua playlist particular só com som que é 100% sertanejo. Não adianta vir aqui com pagode, com funk, com pop rock, muito menos com a sonzeira international que tá por aí. Nananina, não. Aqui é só 100% vai.

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volta por aqui com Vibe Sertaneja, agora falando do Zé Felipe. Zé Felipe admite o que espera de um novo amor após Ana Castela e Virgínia Fonseca. Desde que voltou à solteirice, né? Zé Felipe, de 28 anos, tem despertado a curiosidade do público sobre sua vida amorosa. Em conversa com a Quem, o cantor falou sobre a possibilidade de se envolver novamente e deixou claro que não pretende transformar um novo relacionamento em algo apressado. Pai de Maria Alice, Maria Flor e José Leonardo, frutos do casamento com Virgínia Fonseca, o sertanejo ressaltou que uma eventual relação precisa ser construída com maturidade. Qualquer relacionamento precisa acontecer de forma natural, sem pressa, com muito respeito e responsabilidade, declarou o cantor. Atualmente, Zé Felipe está solteiro desde o término com Ana Castela, anunciado em dezembro de 2025. Mas pra quem não sabe, Zé Felipe anda ciscando por aí, não é mesmo? Pegando uma aqui, pegando acolá, visto, dando uns beijos do lado de cá, não é mesmo? Pois é, gente. Mas desde então, assumir mesmo o relacionamento, desde Ana Castela, não mais. Vamos acompanhar, né, gente, a vida de Zé Felipe, que precisa, quem sabe, talvez de um novo amor pra preencher seu coraçãozinho. Você concorda comigo? É, meninas, peguem a senha, porque a fila vai ser grande, viu? Por aqui a gente dá sequência no Vibe Sertanejo.

curtindo Vibe Sertaneja, se você tá achando o programa de hoje legal, bacana, se a playlist tá rolando de acordo com o que você gosta de ouvir, pra você que tá aí, né, curtindo as pampas, seu

gente. Maiara abre álbum de viagem por Portugal e fãs suspeitam. Vem um baby aí? Como assim, gente? Vem baby aí, Maiara tem curtido dias incríveis em Portugal na companhia de seu namorado Felipe Cavalieri e de sua irmã Maraísa. Durante a estadia por Coimbra, a sertaneja vem compartilhando registros com seu amor e não esconde a felicidade por estar vivendo esse momento. Na tarde da última sexta, a cantora abriu um álbum de fotos mostrando um pouco do passeio que fizeram pela cidade e seus fãs deixaram uma chuva de comentários suspeitando de uma possível gravidez. Só eu acho que vem um baby aí, questionou uma. Está linda e maravilhosa, brilho de quem está grávida e muito feliz em ser mamãe, elogiou outra. Eu acho que é por conta de uma das fotos, Maiara tá... Né, gente? Digamos assim, ela tá com uma roupinha bem larga, etc e tal, uma calça super larga, né? E uma barriguinha ali, digamos assim, indicando alguma coisa. Talvez, né, ela tava com prisão de ventre, né? Precisando comer mamão, chia, aveia, né? A gente não sabe. Ao ser procurada pelo G-Show, a assessoria da cantora negou qualquer suspeita de gravidez. Ah, gente, pelo amor de Deus, ela tá magrinha, né? Tudo bem que a barriga dela tava bem chapada, porque ela fez vários procedimentos também na barriga, no abdômen, etc e tal. Mas, quando dá uma inchadinha, o povo já fala, né? E você, acha o quê? Que isso é um baby ou não? Que isso é porque ela precisava ir no banheiro, não foi? Conta aí pra Jogodó, que hoje eu tô terrível, viu? Meu Deus, é melhor dar sequência no Vibe Sertaneja, né?

0: especialmente pra galera do agro. Esse daqui é o Vibe Sertaneja. Tá aí mais uma sonzeira que eu tenho certeza que você curtiu em volume máximo. Quer ouvir mais Vibe Sertaneja? Não saia daí, cowgirl e cowboy.
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